0: vamos ver se chega. Chegou junto ali. O Ferrarese, o árbitro, diz que esse contato é normal, Larroca.
1: É, porque o Ferrarese é infinitamente mais alto do que o Rony, de apenas 1,67m. Vem Gabriel Menino. Gabriel Menino e Gabriel Bontempo. Os Gabriéis entram em campo. Agora são três Gabriéis pelo lado do Santos, Cadu.
0: 24 no reloginho, energia em campo, futebol de torcedor pra torcedor.
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0: Vai mais gente no peixe aí, Larroca.
1: Entrando com a número 25, Gabriel Menino. O Igor Vinícius me parece que fez sinal de substituição, tá, Cadu? Por isso tá saindo o número 18, lateral do peixe. O Menino tá virando de fato lateral, tá? Com a ausência do Mike, tá treinando aí em horário alternativo. Gabriel Menino vai ser essa alternativa perante ao Igor Vinícius, já que o Santos tá no transferbão. Rolaser também deixa o campo e parece que muito cansado o argentino do peixe. Tá entrando o 49, Gabriel Bontempo.
0: O Rolês tá parecendo que tá saindo uma luta de boxe, hein, Quintino? Dá pra suar isso tudo mesmo, hein?
3: Eu fiquei com a esperança de que com a intertemporada ele melhorasse o condicionamento físico, mas é inacreditável, cara. Ele só consegue jogar de 45 a 60 minutos. Hoje tá saindo com 65. Ele não consegue jogar mais que isso, cara. 65, 70 minutos no máximo. Ele tá sendo substituído extenuado, você verificou bem. E a entrada do Gabriel Menino pelo Igor Vinícius é só a troca da peça, porque o Igor Vinícius pediu pra sair.
0: E o Menino já chegou deslizando, hein, Larroca?
1: É, porque o Cauã Toledo chegou querendo dar um drible pra cima dele ali na ponta esquerda. Vem, Botafogo.
0: Levantamento veríssimo. Acaba com a brincadeira. Tirou, mas parcialmente, porque a equipe botafoguense é quem retoma a posse de bola. Vem aqui atrás, dominando, trabalhando esta bola. Esta bola fica com o Justino. Ele lança ali pelo lado esquerdo do campo, recebendo de volta na esfera central do gramado. 26 é o que marca o reloginho da energia. 1-1 é o placar. Muito obrigado pelo carinho da audiência. Deixa o like, hein? Deixa no esquema. Se inscreve no canal, vem surfar com a gente. O futebol agora é aqui, velho. O futebol é com a gente, não tem pra mais ninguém. Aqui do lado do campo, tenta fazer a finta, não consegue. Chegou bem no corte a zaga da equipe do Peixe. E mais atrás, Vitinho, volta tudo pra Link. Link vai bater na bola, bate, levanta lá no campo de ataque. Arão vai chegar primeiro.
1: Nossa!
0: Oh, Arão, não dá essa furada feia assim. Depois, na sequência, também deu uma furada ali o Lucas Emanuel. Na sequência, o árbitro pegou a falta, hein, Larroca?
1: O Arão, ele furou a bola. Quando foi dominar, pegou com o braço, velho.
0: Tá muito amador isso aí, velho. Meu pai do céu, hein. E, gente, já voltou o campeonato, velho. Isso aí é jogo que tá, não é o São João, não, viu. É pra jogar bola, hein. Lá vem o Rony tentando arrancar. Olha o passe, é pra Barreal. Quero ver. Barreal já chegou na grande área. Tem dois pra cima dele, tentou afastar. Chega primeiro Medina. O Medina acompanhou o Barreal, e o Barreal, que gosta de uma briga, já deu uma peitada ali, Larroca.
1: Um passe maravilhoso do Bontempo no ponto futuro. O Barreal acabou chegando mais lento do que dois defensores do Botafogo, que na base da briga, da vontade, conseguiram ganhar em cima do camisa 22. E o Justino já foi daquela provocada no Barreal, sabendo que o argentino do Peixe já tem cartão amarelo.
0: E a bola tá aqui atrás, no campo de retaguarda, recompondo tudo aqui com Medina. Medina abrindo o jogo lá pelo lado esquerdo do campo. O Santos vai empatando, é 19ª rodada, é o Campeonato Brasileiro. Este resultado vai depender, esse resultado vamos depender do resto da rodada, né? Pra saber se nós vamos ficar ou não na zona do rebaixamento.
1: Depende do Vasco agora.
0: É, o Vasco tá perdendo, hein, por enquanto. Hein? Tá perdendo pro Vitória. Olha o Justino se envolvendo aqui pelo lado direito do campo. Entregando mais à frente, tocando a bola pra Vitinho. Vitinho espichou essa bola. Chegou primeiro o Escobar. Agora foi bem o Escobar. Dominando, entregando agora ali por dentro. Começando tudo aqui atrás no campo de retaguarda. Vai o time da Vila tentando sair com o Oliva. Abrindo o jogo ali pela direita com o Menino. Já faz a finta no primeiro. Ainda Menino com ela, tocando no Menino Nadson. Lá vem o Menino da Vila, Nadson faz a finta, trabalhando a bola lateralmente com o Menino, recuando na zaga, vai começar com o Oliva, vai de pé em pé, equipe do Vila Belmiro tenta sair jogando pro campo de ataque, outra vez o baixinho, Nadson recolhe ali pela direita do gramado, tenta o passe ali por dentro pra Rony, mas o passe não deu certo, vai ficar pra equipe botafoguense que sai jogando com o Vidalba. Ele volta aqui no campo de defesa com o Vitinho, tenta o passe na frente, cuidado, Lopéri joga simples, meu filho, jogou, meteu o bico na bola, meteu pra fora do jeito que tem que ser, Larroca.
1: E a gente falando de cansaço, Barreal também já guiou os pneus, hein? Barreal também já tá correndo com os pneus aqui.
3: Mas já fez as 5 alterações, já fez assim.
0: Já estamos com 5 aí, então, rapaz, vou te contar.
3: Deixa eu ver aqui, Igor Vinícius 1, Gustavinho 2, Rolês 3, Miguelito 4 e Tassiano 5. Já foi. Já mexeu 5 vezes.
0: Então vai com o que tem, hein? Vai com o que tem, meu amigo. Vai poupando aí, meu filho. Poupa a gasolina aí, meu filho. Levantamento lá no campo de ataque. Estica a perna, tira a barra real. A bola ainda volta, volta para a equipe do Botafogo com Vidalba. Vidalba recolhe, protege, rente a linha lateral do campo. Escobar vem pro combate. Vidalba tentou fazer a finta, não consegue. Depois no calcanhar, Vitinho, a bola sai pela manual. O Bandeira tá dando para nós aí, La Roca.
1: É, porque ele foi dar o calcanhar buscando a ultrapassagem do Vitinho. Não tocou em nenhum jogador do Peixe. Cuca bastante preocupado porque sabe da loucura que foi mudar os 5 antes dos 30 minutos.
0: É isso, Quintino?
3: Ele teve um problema sério que foi a alteração do Gustavinho e não foi no intervalo. Então ele já queimou uma das 3 paralisações que ele pode fazer para substituição. Então eles sobraram mais 2 paralisações para substituir. Ele teve que queimar 2 em cada uma delas. E queimou cedo, né? Com 24 minutos do segundo tempo ele já tinha queimado. Agora se alguém se machucar... ou a real, a mochila, ele não tem pra. Ele não pode mais substituir. Deixa eu mandar um abraço aqui pro Nelson Guareschi e pro genro dele, Lucas, que tá fazendo aniversário. E um abraço também pro meu amigo Luiz Madeira, lá do Clube dos Ingleses, que está acompanhando a nossa transmissão lá em Santos.
0: 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É de torcedor para torcedor. 30 minutos no reloginho. É os últimos 15, hein? Vamos lá, Peixão. Quem ainda dá para virar? Lateral para a equipe do Botafogo.
1: Vai mudar.
0: Vai mudar? Tá chegando mais gente aí?
1: Lá no Botafogo. Edenilson, aquele. Ex-Grêmio, nossa. Ex-Internacional. E Kadir. Kadir, que é jogador panamenho, ficou no banco em uma partida da Copa do Mundo e marcou nos amistosos pré-Copa. Para a seleção panamenha, não chegou a entrar em campo de fato no Mundial com a 37, é outra das novidades.
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0: Nadson vai pro campo de ataque, toca no corpo do Ferrarese que tira dali, mas volta no próprio Nadson, 57 a camisa dele, olha a fita do menino, cruzamento lá dentro, Rony, quase que deu. Léo Link com muita coragem, com uma mão só, meu filho. Segura bem, olha aí o goleiro. E ficou sentindo, tá com cãibra ali, o jaqueta meia dúzia, Medina na Roca.
1: É o Medina, vão ser confirmadas agora as alterações do time do Botafogo. Quem deixa o campo é o Cauã Toledo. Número 59, deu assistência pro gol da equipe da casa, pra entrada do Kadir, que ficou, como eu disse, ficou no banco de reservas em uma partida da Copa do Mundo contra a Bósnia e Herzegovina. Quem tá entrando... também é o Edenilson, número 88, me parece que é na vaga do próprio Medina. O homem... não, não é o Medina não, é o 79. É o 79, o Lucas Emanuel, autor do gol, tá deixando o campo pra entrada do Edenilson.
0: Muito, tá apostando que o Medina vai se recuperar então, hein? Porque o Medina tava sentindo cãibra ali.
1: Ô Cadu, só uma correção.
0: Diga.
1: Esse jogo da Bósnia que eu citei que ele ficou no banco foi ainda nos amistosos. Ele participou dos amistosos do Panamá pré-copa.
0: Tá bom. Muito bem, lateral, bola para a equipe do Peixe, bater aqui pela esquerda do campo, vem o Barreal. Nossa, na verdade é no fair play, né? Vai devolver a bola aqui atrás, ela vai sair pela linha de fundo, só tiro de meta. 32 minutos, e aí, Quintino, dá para virar ou não dá isso aí?
3: Até dá, Cadu, mas o Santos diminuiu o seu ímpeto ofensivo. O menino aí, o Nath, tem bom balanço, mas ainda está debutando, está meio
0: nossa
3: introvertido.
0: Senhora, agora a pegada em cima do menino, falou no Nadson, tomou uma cacetada, por enquanto amarelo, hein, vamos ver no replay aqui, meu filho. Não, mas acho que o Ferrarese chegou ferrando o menino ali, hein, La Roca.
1: É, porque no lance anterior o Nadson tinha deixado o Ferrarese órfão de pai e mãe na linha de fundo, e agora o camisa 5 em São Paulo quis revidar, cartão amarelo pra ele, e o Medina ficou, hein, Cadu?
0: O Medina ficou, tava sentindo cãibra, o técnico não quis nem, sabe, podia dar uma segurada pra ver se o cara recupera. O tal do Franklin não tá nem aí, rapaz. Sai substituindo e que se dane.
1: Ó, se o Nadson não for esse. Não superar as expectativas, personalidade ele tem, Cadu. Isso não dá pra negar.
0: E vem outro com personalidade que é o Barreal, levantou. Olha o gol contra! Na trave! Ah, não! Pelo amor, não quis que a bola entrar. Lá vem bola, Christian tocou na frente, aliviou a zaga, bate, rebate. O que faltou pra essa bola entrar? Era gol contra a La Roca.
1: E o Gabriel Justino, que toca contra o próprio patrimônio, ele levanta os dois braços aos céus, como quem diz, estou agradecendo. A trave salvou o camisa 34 do Botafogo, vem Peixe.
0: Se apertar, eles entregam, lá vem Rony. Defendeu, largou, afasta a zaga, tira Bitinho. rebateu pra frente, mas não tinha ninguém no rebote, Larroca.
1: E já deu pra perceber que tem que ter alguém no rebote pra fazer aquela conferência depois da primeira finalização. Mais Santos.
0: Lá vem Nadson. Nadson tentou o toque na frente, não deu certo. Ó, o Vidioba. Você quer botar sempre na frente pra correria, mas agora Escobar foi muito bem na bola. 34 no reloginho, energia em campo. 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
0: Luan Pérez falhou de novo. Sai do gol, sai o Brasil. A bola sai pela linha de fundo. O Luan Pérez ia determinar o final dele como titular no Peixe de vez, hein? De novo e entregando ouro. Luan Pérez, acorda, meu filho, que o jogo já tá no segundo tempo, Larroca.
1: O Luan Pérez, ele tá tão inseguro, mas tão inseguro que ele não sabia fazer o que fazer com a bola. Chegaram dois jogadores pra fazer o desarme. O Kadir saiu cara a cara com o Brasão, tentou meter aquele lance de trivela. Milagre do goleiro santista. Na sequência, um bate-rebate, ela sobrou na linha de fundo com um escanteio. Cara, se não é o Brasão, velho. Brasão voltando a ser Brasão.
0: Ô, Luan Pérez, vai lá pro chuveiro lá junto com o Tassiano lá. Vai bater um papo lá que eu vou te contar, hein, velho. Nossa, os dois hoje vou te contar, hein. Nossa senhora, hein. Pelo amor de Deus, hein. Daqui a pouco a gente não fala que é escanteio aqui, hein. Alex Telles vem pra bola. Vai levantar lá dentro. Atenção aí, gente. Vamos segurar isso aí. Vai bater o escanteio, tá terminando o jogo, 35, hein? Faltam 10 pelo tempo regulamentar. Vai pra bola o lateral esquerdo, tem a garra, garra lá dentro da grande área. Tem a garra, garra ali, tá conversando com o capitão Veríssimo, também com o Ilharão. O Ilharão tá dizendo que ele não tá segurando. Vamos ver, vamos lá, seu árbitro, autoriza isso aí. Segura isso aí, Peixão. Escanteio já autorizado, Botafogo na parada, cruzamento lá dentro, quase que chega no Ferrarese. Tentou o toque de cabeça, bom tempo, a bola rebote, simbora com o Nadson, arranca, meu filho. Ele corre ali pela direita do gramado, já faz o break, mas muita gente pra cima dele. Ficou difícil, né, pro menino da Vila, Larroca.
1: É, ele tem apenas 1,65m, chegaram ali dois homens arrões pra cima do menino da Vila, acabou não conseguindo prosseguir no contra-ataque. O Rony tava passando aqui do lado oposto, completamente sozinho. Mais Santos.
0: Vem bom tempo, agasalha no peito, a bola deu uma escapadinha e vem aqui pro Botafogo, não vem não. Ele deu falta, hein? Agora o Cristian Oliva vai dar um cartão nele. Porque ele foi só na bola, ficou caído ali o Santi Rodrigues. O Cristian Oliva tá com uma cara feia pra cima do árbitro, hein, Larroca?
1: Mas com total razão, porque ele faz o desarme na bola e o Santos ia partir no contra-ataque. Cara, arbitragem brasileira é um negócio ridículo, velho. Mas é ridículo a arbitragem no Brasil.
4: Tô falando pra você, tô de olho em você. Assiste o jogo direito aí. É, você que fez a bobagem lá.
0: Levantamento lá no campo de ataque. Subiu o menino, tirou dali como gente grande. Ademir Quintino, quem é que foi pior? O Luan Pérez ou o Tassiano, hein?
3: O Luan Pérez falhou mais vezes, né, cara? Luan Pérez começou tão bem o jogo depois. Parece que perdeu a confiança depois do gol de empate que ele colaborou e para que o... Gol de empate, não, o primeiro gol da partida, o gol do Botafogo, né? Aí agora falhou bizonhamente e se esse empate permanecer, o Santos até virar, ele tem que agradecer muito ao Brasão.
0: Tô achando que no próximo vai ter o Ananias de titular, hein?
1: Depois, tem que ter.
0: Depois desse jogo aqui, velho.
1: Aliás, você duvida que o Cuca vai inventar um Adonis aí?
0: Nossa Senhora, pelo amor de Deus. Eu acho que o Ananias vem aí. E olha, vou dizer um negócio, eu vou falar aqui já, o próximo jogo é contra a Chape, né? Chape. Meu, não tem outro...
3: Tem a Universidade do Chile, terça, pela repescagem da Copa Sul-Americana.
0: Não, cara, esse campeonato do churrasco eu nem falo, que isso é uma
3: Universidade
0: coisa...
3: Universidade da Venezuela, já tô trocando até a universidade já.
0: Esse campeonato do churrasco aí, que o primeiro lugar foi o time do presidente do churrasco, gente. Pô, o primeiro lugar do grupo foi o time do presidente...
1: Recoleta.
0: Pelo amor de Deus, que jogou com o time reserva aqui... Depois levou o jogo pra fronteira, não queria ganhar o jogo e foi o primeiro lugar, velho. Esse é o jogo o campeonato do churrasco, eu nem falo sobre isso. O próximo jogo é a Chapecoense, não quero nem saber. E não pode ter outro resultado senão a vitória, hein? Não pode ter, porque a Chapecoense já entregou mesmo.
3: Você sabe quantas vitórias a Chapecoense tem no campeonato, Cadu?
0: Rosca.
3: Uma contra o Santos.
0: É verdade. Depois dessa é rosca, né? Lá vem bola, cuidado com o Edenilson, hein? O vovô Edenilson tá na área. Levantamento lá dentro da grande área. Brazão mete o soco. Aí sim. Ele voou, meteu o soco, tirou dali da Roca.
1: Brazão subiu soberano. Não tinha nenhum jogador nem do Botafogo, nem do Santos, nem da área. Vem eles.
0: A experiência do Edenilson vai balançar pra cima do Veríssimo, entregou bem pra Medina. Medina recolhe, rente a linha lateral, rente a linha de fundo. Ele volta um pouquinho mais, trabalha a bola, a equipe do Botafogo agora tome de bola lá dentro da grande área, estica a perna, tira Veríssimo, briga por ela. Rony aqui atrás também ajudando e pode dar o contra-ataque. Ah, não dorme, meu filho. Oliva, não dorme, meu filho. A bola fica pra equipe do Botafogo, tá no finalzinho, em 39. Pelo menos um empatezinho a gente vai tentar segurar. A bola lá com o Alex Telles, trabalhando a bola ali pelo lado esquerdo do campo. Vai voltar tudo aqui atrás. Vai recomeçar no campo de defesa a equipe do Botafogo. Vem com o Ferrarese. Ferrarese entregando a bola a Justino. Justino com o Ferrarese. Fica trocando passes. Tem mais gente chegando aí, La Roca.
1: É o Matheus Ponte, número 4. E o Marçal. O interminável Marçal com a 21. As últimas alterações do Botafogo.
0: Marçal ainda é da época de campeão aí, né?
1: É, da época da pipocada ainda, em 2023.
0: É, Marçal é antigo, hein, rapaz. E lá vem o Vitinho. Ajeitou, entregou para o meio da área. Não quer saber de brincadeira, tira, menino. Afastando o perigo. A bola volta outra vez para a equipe do Botafogo. Partindo para o campo de ataque com Edenilson. Edenilson para Santi Rodrigues. Levantou lá dentro. Brazão só acompanhou lá, Roca.
1: A tentativa da bola vadia, né? Que não bate ninguém, morre no fundo da rede. Tá mudando o Botafogo, as últimas alterações do Franklin Carvalho, quem sai é o número 13, Alex Telles, sai Alex Telles 13 para a entrada do Marçal, número 21, então é lateral esquerdo para o lateral esquerdo, e também tá mudando a lateral do lado oposto, lateral direito Vitinho sai com a 2, para a entrada do Uruguai, o Matheus Ponte, número 4, também é lateral, e o Marçal já agarra a faixa de capitão.
0: Bom, e com isso também se esgotam as alterações do Botafogo, é isso?
1: Isso, 5 de cada lado já.
0: É, mas aí certinho com 40 minutos, né? O Cuca foi um pouco precipitado, é que também teve problemas, né, claro. Mas tem que tomar cuidado com isso aí, porque o jogo hoje é muito pegado, você tem que ter opção até o final, né? Muito bem, o Santos vai bater na bola, o técnico do Botafogo ali tá dizendo que o Santos tá fazendo cera, hein, La Roca?
1: É, o resultado é bom, é ruim pros dois lados. O Botafogo que empata em casa e o Santos que empata com o time do seu campeonato e com 14 desfalques.
0: Muito bem, é, o Botafogo jogando em casa. E lá vem bom tempo arrancando pro campo de ataque, cabe o tiro, hein? Ele tocou pra Nadson, olha o menino, bateu pro gol, passa por cima do gol. Quase que o menino chega com tudo, ele bateu, a bola subiu e passou por sobre o poste superior, La Roca.
1: E quando eu falo de personalidade é por conta disso, o Bontempo tava pedindo a bola desesperado na entrada da área, ele falou, vou chamar a jogada, a bola pra mim mesmo, trouxe pra perna esquerda, perna não dominante, meteu uma fatiada com desvio no meio do caminho, quase encobriu o goleiro adversário, tem escanteio, peixe lado direito.
0: É, o Marçal salvou ali, rapaz, bateu no pé dele, hein, a bola passou por cima do gol, o peixe vai todinho, hein, todinho porque é escanteio, Chuchu virou lá dentro, subiu o Ferrarese, tirou, bom tempo, catou, largou, e o gol, caiu, não é possível, meu Deus, não é possível, ainda tá em campo, lá vem o menino, meu Deus do céu, eu não acredito no que eu tô vendo, a bola não entrou, não tira um baço, escanteio bem cobrado lá dentro, o Ferrarese tirou, voltou, o tiro do bom tempo, o goleiro rebateu pra frente, sozinho, Veríssimo teve o gol a seu dispor, ele cabeceou em cima do goleiro, La Roca.
1: Porque o bom tempo, ele chutou da entrada da área, o goleiro Léo Link tá soltando todas pra frente, do jeito que não manda o manual, essa bola sobrou pro Lucas Veríssimo em posição legal, um novo milagre do goleiro adversário, depois de cabeça, deitado, Veríssimo ajeitou essa bola pro Rony, que chegava na linha de fundo, ela explodiu na trave, o Gabriel Menino teve uma nova tentativa, tem lateral, o peixe é inacreditável, Cadu. É
0: incrível,
1: inacreditável.
0: Hein? Olha o Cucabal lá dentro da grande área. Ferrarese tirou de cabeça. Afasta de qualquer maneira. Ainda voltou. Tome de bola lá dentro. Veríssimo desviou. Nossa. A bola sai. Ademir Quintino. Essa bola não entra mais, Quintino.
3: Botafogo tem muitos problemas da bola aérea defensiva, hein? Foi assim que saiu o primeiro gol do Santos, quando o zagueiro se choca com o goleiro. E agora, novamente, após um cruzamento de escanteio do lado direito, a defesa da Estrela Solitária falhando novamente. O Santos, infelizmente, nesse segundo escanteio, não aproveitou a chance, desperdiçando 3 oportunidades no mesmo ataque.
0: A bola ainda está com a equipe do Botafogo. Tenta partir para o campo de ataque. O árbitro não dá mais falta, rapaz. Aproveita aí que o árbitro não dá falta, não, hein? Ferrarese está com ela. energia em campo, futebol de torcedor para torcedor.
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0: Malveríssimo, meu amigo, tem 7 metros, ele cabeceou em cima do goleiro, velho. Ah, dá licença, hein, velho. Vai pro chuveiro, já vai, três pro chuveiro. Tassiano, Luan Pérez e Veríssimo, dá licença, viu. Medina com ela, trabalhando a bola, a equipe do Bahia. É muita incompetência junto, hein, velho. É muita incompetência. Abrindo o jogo aqui pela direita do campo, Matheus Ponte na primeira dele, trabalhando aberto pela direita, recebeu Matheus Ponte. É isso, velho. Tinha um sabonete ali no meio do caminho, deu uma derrapada, Rony vai arrancar para o campo de ataque, já tocou pro Nadson, mas tocou nas costas, aí atrasou o ataque, hein? Ainda Nadson com ela, se apresentou, menino, vai correr, mas Ferrarese chega, não quis saber, isolou, meteu para fora lá, Roca.
1: E o menino tá jogando sua primeira partida desde 13 de maio, ele teve uma reincidência da sua lesão na posterior da coxa. Ferrarese tá com mais ritmo de jogo do que o camisa 25 do Peixe, não chegou na bola, tem lateral alvinegro, linha de fundo.
0: Menino, jaqueta 25, bateu, tentou passe na frente, chega rechaçando a zaga, afastando, mas responde por ali Arão, também de cabeça, tira Medina, a bola fica para a equipe do Botafogo outra vez, enfia o sapato na bola, tentou chegar por ali o Veríssimo, vai meu filho. A bola fica para a equipe de Vila Belmiro. Subiu a plaquinha aí lá, Roca.
1: Mais 5 minutos, vamos até 50. 5 minutos desse marasmo.
0: Será que dá, hein? Será que dá? Vem aqui pelo lado esquerdo do campo, vem com Barreal. Barreal recolhe, toca curto pra Rony, de volta Barreal. Barreal, ô Rony, é pra ir lá pra frente, não é pra ficar aí atrás, meu filho. Que o Rony tá fazendo aqui atrás? Vai pra frente, meu filho. Lá vem Arão, olha o passe do Arão, se chegar é perigo, mas se chegar, né? Porque não chega, hein, Larroca?
1: É, ele meteu o modo turbo na redonda, foi tentar a virada de jogo pro Gabriel Menino, foi forte demais. Direto pra placa de publicidade, tiro de meta pro Léo Link, que tem pressa.
0: O tempo está indo embora, daqui a pouquinho tem Marcelo Lima para comandar os vestiários do Energia em campo. Por enquanto, um para a equipe do Botafogo, um para o Santos. Cabeça na bola, Kadir tentou toque, chega Escobar do jeito que deu. Levantou lá na frente, Rony chegou na maldade e lá vem Barreal, quase que deu. Chegou primeiro Justino, tirou, mas o Peixe ainda insiste, trabalhando a bola com bom tempo, está no meio de três. Ele vai voltar aqui atrás com o Lopérez. Me dá um frio no estômago quando vem no Lopérez. Cabeça na bola, tirou a zaga e vai pro campo de ataque, segura o homem, ele mete na frente pra Kadir recolhe na entrada da grande área, ajeitou na perna direita, abrindo o jogo aqui pelo lado direito do campo, Vidiarba cruzou, Brazão mergulhou pra tirar dali, no mergulho espetacular lá, Roca.
1: Ele tentou um cruzamento traiçoeiro ali direto na primeira trava, ainda bem que o Brazão tava atento no lance. O Santos tá sem contra-ataque, hein, Cadu? O Santos tá sem contra-ataque, principalmente pelo lado esquerdo, porque o Barreal já riou meio.
0: É, a Barreal tá se aguentando aí do jeito que dá, né? A bola com a equipe botafoguense, tentando partir com Justino entregando ali pelo meio, fica com a bola o Guinho pra Ferrarese, levanta de perna direita, sube de cabeça, tira Luan Pérez, olha, quase que o Nadson, numa jogada esperta ali rapidinho, quase que ele bota a bola pra Rony, mas a bola fica com o Botafogo de novo, que tenta nova investida, lá pelo lado esquerdo do gramado, vamos segurar isso aí, não vai perder o jogo no final, hein? Nadson dá o combate, o passe mais à frente, esticada demais, não vai dar pro Matheus Ponte, tranquila pro Brasão lá, Roca.
1: Tentativa no ponto futuro pro camisa número 4, que aparecia como elemento surpresa, quase um falso 9 ali, um centroavante, mas foi forte demais, direto nas mãos de Gabriel Brasão. Não tem pressa alguma o goleiro do Peixe.
0: 1-1 é o placar. O Botafogo tá na frente do Peixe, um pontinho, mas tem um jogo a menos, não é isso? O Botafogo está com um jogo a menos que o Santos na tabela. Vai se mantendo a distância, um pontinho atrás do Botafogo. É, dois times que vão lutar até o final, com certeza, lá na parte de baixo da tabela. Vai trabalhando a bola a equipe botafoguense, que tentou arranque lá pela esquerda do gramado. A bola com o Marçal rolando por dentro. O Guinho recua na zaga, começando aqui dentro do grande círculo, na esfera central do gramado. A equipe do Botafogo se larga agora com o Justino. O zagueiro se aventura, hein? Partindo pro campo de ataque, toca no Matheus Ponte. O combate ali é do Barreal. Ele recua um pouquinho mais, rola essa bola ali pelo meio. Vem no Ferrarese recolhe, entrega curtinha, a bola fica com o Edenilson. O vovô Edenilson trabalha a bola, entrega curtinha aqui no campo de defesa. O Santos, neste momento, fica todo atrás. não quer nem saber. Faltam 2 minutos para terminar o jogo. 48 no reloginho. Entregando mais à frente. Girou bem na marcação. Cruzamento lá dentro. Luan Pérez corta bem de cabeça. Ainda deu rebote para a equipe botafoguense, que tenta nova investida, que rola esta bola pela direita. Justino se apresenta, meia direita, campo de ataque. Vem no Vidalba. Preparou, vai tentar levantar. Barreal, bloqueou legal. E agora, quem sabe, o contra-ataque. Olha a escapada legal para o campo de ataque. Vem Escobar. Arrancou, tocou para Barreal de novo no último fôlego. Ele inverte toda a jogada, transfere da esquerda para a direita. Menino Nadson ajeitou na perna direita. Tentou passar, passou. Mano, o primeiro já se livrou. No segundo também. No bate-rebate ficou difícil. Vai ficar com o Marçal a sobra. E agora o contra-ataque para Kadir. Sai o Brasão, estabanado. Kadir tá com o gol aberto. Kadir adiantou demais. Escapou, vai fazer gol. Mais um erro, agora do Brasão, hein? Saiu estabanado demais. Olha, se domingo tem o Yamal, hoje tem o time que vai sempre mal. Pelo amor de Deus, hein? No final gosta de tomar gol. Santos toma mais um gol do Botafogo e não tem tempo para mais nada. O Botafogo faz o segundo, 2-1 pro Botafogo. Menino La Roca.
1: Essa bola foi lançada no ponto futuro pro Kadir. E o Luan Pérez não viu a saída do Brasão, faltou comunicação. Faltou o goleiro do Peixe falar, é minha. Ele saiu chutando, olha, o Brasão sai falando, fala comigo, fala comigo. Mas era ele que deveria sair falando. Ele chutou contra o próprio companheiro. Essa bola sobrou pro Kadir, que só faltou empurrar pro fundo da rede e só teve esse trabalho. E o Santos só não volta pra zona de rebaixamento porque o Vasco tá perdendo lá na Bahia. Cara, é o jogo dos trapalhões. Que jogo pra voltar ao Campeonato Brasileiro, hein?
0: Nossa, Quintino, o Brasão falhou, o Veríssimo perdeu o gol com 7 metros aberto, o Luan Pérez falhou várias vezes, Escobar também, porra, defesa, pelo amor de Deus, hein, velho?
3: Eu gosto do Brasão, mas ele não tinha nada que tá ali naquele lance, né, cara? Ele não tinha nada que tá ali, né? É, no jogo dos 7 erros, falhou mais o Santos e por isso que vai voltar com a derrota pra casa. Perdeu 2 gols com o Tassiano, perdeu outro gol certo com o Lucas Veríssimo. Botafogo também perdeu o gol. Não pode dar um mole desse. Aliás, os dois. Eu juro por Deus. Eu ia chamar. Ia pedir a palavra pra falar. Os dois times aí estão loucos pra serem rebaixados. Os dois. Botafogo e Santos. Porque o que as defesas falham é impressionante. Só que tem outros também falhando. Do Vasco, do Grêmio. O Santos falhou. E quando, aí por isso tá perdendo.
0: Quando o árbitro apita pela última vez. Fim de papo no Nilton Santos, meu. Voltamos à realidade, né? Com todo o respeito ao time do Botafogo, o time que foi a campo, né? Mas esfacelado, desfalcado, 14 desfalques, não dá pra perder pra esse time aí. 2-1 pro Botafogo, vem Marcelo Lima e os vestiários do Energia em Campo.
6: Fim de jogo. É, ninguém vem reclamar, não. Sem chororô e tchau que eu vou pra casa.
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13: É, a bola parou no Rio de Janeiro, no estádio Nilton Santos. E o Botafogo volta ao Campeonato Brasileiro em sua 19ª rodada, ganhando do Peixe por 2-1. Mas vou falar, hein? Esse último lance do jogo que saiu o gol do tal do Kadir. Mas que lambança, hein? Olha, pra quem tá no rádio e não viu ainda, vai ver o gol do Santos. Né? Vocês já imaginam na narração do grande Cadu Santos o que aconteceu. Mas o seu Gabriel Brazão... Teve um momento muslera, né? Que coisa grotesca. Saiu na intermediária, foi chutar a bola, chutou no zagueiro. A bola sobra pro atacante do Botafogo, sem ninguém a incomodá-lo. Né? O Lucas Veríssimo desesperado para tentar impedir o gol. E o Kadir só toca a bola para dentro. Mas que trapalhada do Peixe no último lance do jogo. Dando, né? Entregando a vitória pro Botafogo. De bandeja, Botafogo com 14 desfalques. É, vocês não ouviram errado não. 14 desfalques. Enfim, Vamos falar agora nos vestiários da Energia desta volta do Campeonato Brasileiro com a derrota do Peixe, num oferecimento de KTO. 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O Ademir Quintino, esse último lance do jogo que acabou dando a vitória ao Botafogo, mas que atrapalhada, hein, Ademir Quintino?
3: Ô Marcelo Lima, eu comecei a transmissão aqui, você vai se recordar. Às 19 horas nós entramos no ar. Falei, ó, o estraga-semana voltou. Tá explicado, né? A primeira palavra na transmissão...

0: o Botafoguense lança e o Brasão, que tinha feito uma partida maravilhosa, tinha salvado o Santos em dois, três momentos, ele me sai precipitadamente, falta comunicação entre ele e o zagueiro, os dois se trombam e a bola sobra pro Kadir. Agora, o Luan Pérez falhou feio no primeiro gol, que começou numa atrapalhada do Escobar, que continuou com o Veríssimo, que estava desatento. Veríssimo, depois que perde um gol feito de cabeça num chute do Bom Tempo. Resumindo, os dois times erraram muito no ataque e na defesa. Foi o jogo dos sete erros. E quem errou mais? O Santos. Por isso, volta com a derrota para casa. O Estraga Semana está de volta. Torcedor santista, não tem dinheiro no caixa, não tem contratação. O Santos está no transfer ban e é com isso aí. Perdendo para o time C do Botafogo. Botafogo tinha 14 desfalques. 14, se você quiser, eu numero um por um. Sete foram embora. Botaram um menino de 17 anos. Tinha um jogo no sub-20 só. Estreou no profissional. Hoje meteu o gol. E o Santos com uma sucessão de erros. Resumindo, aquilo que você perguntou pra mim antes do jogo, Marcelo.
1: Vamos lá, vamos recordar. Vamos recordar. Eu perguntei
0: qual a você. Qual a sua expectativa pro jogo? Eu não tenho expectativa. Se meu time titular não marca um gol no União de Araras da terceira divisão e não marca um gol no Osasco Sporting da segunda, como é que ia ter expectativa? E o Botafogo ofertou. Porque o Santos teve oportunidade de marcar gols e perdeu gols. Está sendo perder um gol incrível sem goleiro. O Lucas Veríssimo perdeu um gol incrível na pequena área. E aí quem errou mais? O Santos. E por isso vai voltar com os três pontos, sem os três pontos da bagagem. O Botafogo errou também. E vai lutar para não cair. Porém, errou menos que o Santos.
1: E eu te perguntei no intervalo, você ficou de contar agora no pós-jogo, sobre o transfer ban. A pergunta foi, alguma possibilidade do Santos tirar esse transfer ban da frente? Você estava explicando. Explique, Ademir.
0: Nenhuma. O Santos não tem dinheiro, só vai conseguir dinheiro através de receita extraordinária. Quais são as receitas extraordinárias que o Santos pode conseguir? Avançando de fase na Copa do Brasil e na Copa Sul-Americana. Mas são valores insuficientes para os problemas atuais do Santos. Então o que sobra? A venda de atletas. Eu escutei de uma pessoa do Departamento de Futebol do Santos que durante esse período de Copa do Mundo, o Santos esperava vender de repente o Brazão, o Bom Tempo, até o Robson Júnior. Não chegou nenhuma proposta oficial dentro da realidade que o Santos queria. Como todo mundo sabe que o Santos está com o Pires na mão, que não tem dinheiro, colocaram os valores bem abaixo. Então, proposta real para saída de jogador, não tem nada. Teve site aí que falou do Bom Tempo para o Bayern de Munique. Por enquanto, não tem absolutamente nada. Eu ouvi de uma pessoa com livre trânsito no Departamento de Futebol do Santos. Não chegou proposta para ninguém. Então, para quem quer receita extraordinária em valores vultuosos, não tem. Por enquanto, não vai ter.
2: Lima,
1: diga.
2: Até para completar essa informação, tem duas entradas de grana prevista no Santos, tá? E vocês já vão entender o que eu tô falando. O Marcos Leonardo tá para ser vendido pro Ajax. E o Santos tem direito ao mecanismo de solidariedade. Se o Marcos Leonardo for vendido pelo valor que realmente está sendo divulgado, do Al Hilal pro Ajax, o Santos vai ter direito a cerca de 5 milhões. Não paga nem metade do transfer ban. 5 milhões de reais, eu tô dizendo. O Caio Henrique, lateral que tem passagem pela base do Santos, passou pelo Atlético de Madrid, estava no Mônaco, também está indo para o Ajax. Se for pelo valor que está sendo divulgado também, o Santos tem direito a exatos 2,34 milhões de reais. Só que, Marcelo Lima, desses 2,34 milhões de reais, não vão entrar tudo diretamente para o caixa do Santos. Por quê? O Santos tem que passar uma parte dessa grana para quem comprou o token da Vila. O que é o token da Vila? Foi uma invenção da gestão passada, da gestão Andrés Rueda, para torcedores que queriam fazer seu investimento com tokens que teriam o nome de meninos da Vila. Então você tem lá Caio Henrique, deve ter Gabriel Barbosa, deve ter Felipe Anderson, enfim. Jogadores que foram revelados no Peixe ou que passaram pela base do Santos. Então o Santos vai ter que repassar parte desse valor para os torcedores que compraram tokens com o nome do Caio Henrique. Então não são todos os 2,34 milhões de reais que vão entrar no cofre do Santos. Que entrasse, não paga nem 80% do transfer ban que o Santos está devendo para o Mônaco, 12 milhões de reais, Marcelo Lima. São as duas únicas entradas previstas para o Santos nas próximas semanas.

0: semanas.
1: É, rapaz, a situação não tá fácil mesmo pro Peixe nessa questão financeira aí, é transfer ban, dívida de 1 bilhão, falta receita, não tem de onde tirar, realmente, olha, negócio não tá bom não, hein? 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
1: 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Muito bem, muito bem. Meu caro Cadu Santos, eu fico pensando, você ficou 40 dias passeando pelo mundo nessa Copa agora, né? Foi para Curaçao, foi para Nassau, né? Foi para lá para as Bahamas, foi para Portugal, né? Aí você volta, Campeonato Brasileiro em pílulas, né? Porque ainda tem Copa, né? Mas eles já colocaram para voltar todo mundo à realidade. Você já volta com a Zia, hein, Cadu Santos?
3: Olha, Marcelo Lima, dizer um negócio. Uma boa parte dessa frase é mentira, porque eu só fui a Portugal e realmente...
1: Você é muito humilde, Cadu Santos.
3: Cara, eu nunca vi um negócio desse, cara. Nossa, é um desânimo quando você perde, assim, na última bola e a gente consegue fazer isso sempre. E assim, eu tava escutando você falando com o Quintino sobre como é que vai sair desse transfer ban. A princípio não tem... Mas, gente, vai ter que pegar emprestado desses empresários aí que mandam no Santos, porque os empresários estão mandando no Santos. E em vários clubes por aí, né? Meu amigo, pegar empréstimo aí, porque com tanto jogador jogando mal, não tem base que salve isso aí, gente. Vai precisar contratar, sim. Vai precisar pegar empréstimo, então. Hoje foi um festival de erros. Você vai contar com o Tassiano, o Luan Pérez jogando mal desse jeito, o Veríssimo, pô, Escobar... Cara, com quem que você vai contar? Até o Brazão teve que falhar no final também. Quer dizer, e os outros também, Arão, grande jogo que fez o Arão também. Sabe, vai ter que contratar de qualquer jeito. Eu não tô vendo saída se não tiver contratação. Mas contratação bem feita, né? Não contratações dessas que tem aí pesando na folha de pagamento que não resolvem nada. Vai ter que contratar. Onde é que tá o dinheiro? Não sei. Aí quem vai dizer é o Marcelo Teixeira. Tem muito jeito por aí, tem muita coisa para fazer, empréstimos e tudo mais. Eu acho que tem que se socorrer desses empresários que mandam no futebol brasileiro.
4: É, mas ele só vai dizer, Cadu, se ele der entrevista pros caras que ele escolhe.
3: Ah, com certeza.
4: Que nunca são aqueles que cobrem o Santos diariamente. Isso a gente já percebeu.
1: É. Bom, vamos agora. Aliás, Ademir Quintino, audiência rotativa do rádio. Aliás, muito obrigado pela audiência. Essa hora no YouTube, mais de 4.700 aqui, fora os milhares e milhares.
4: Quantos?
1: 4.700.
4: A gente não passou de 3 durante o jogo. É tudo anti, esses trouxa. Estão querendo ver aqui nossa cara, né, seus anti?
1: Aliás, tivemos na liderança não só no YouTube, né, no 97.7, os milhares que nos acompanham
4: muito
1: também.
4: Obrigado.
1: Muito obrigado pela carona, sem contar o nosso app da Energia 97 no Brasil e no mundo. Muito obrigado a todos pela audiência. Mas, Ademir Quintino, Neymar. Neymar volta amanhã ao Peixe das suas férias depois da eliminação do Brasil na Copa. Foi passear lá na Disney, em Orlando, depois deu um pulinho em Las Vegas para jogar um pokerzinho. Agora volta... E já pediu uma reunião com o Marcelo Teixeira. É isso, Ademir Quintino?
5: É o que foi divulgado aqui por aqueles que cobrem o clube, que o Neymar quer uma reunião com o Marcelo Teixeira. Se ele tem contrato para cumprir até o final do ano, e já deu a data de reapresentação, só me resta uma certeza, que ele vai cobrar o que estão devendo para ele. Até porque na reunião do Conselho Deliberativo, a última... Parte do conselho pediu os comprovantes de depósito do acordo feito com o Neymar pela segunda vez. E o presidente não apresentou. Então, tudo leva a crer que o Santos não está honrando com os compromissos que firmou com o staff do Neymar para pagá-lo. E muito provavelmente essa reunião deve ser sobre esse assunto. Não me resta outra dúvida. Não me resta outra alternativa que não seja essa da situação financeira que o Santos não tem honrado com o Neymar já há algum tempo.
1: Pedrinho Larroca, quanto o Santos deve a Neymar?
4: Totalmente 90 milhões, Marcelo Lima.
1: Quanto?
4: 90 milhões.
1: Meu Deus do céu.
5: É o terceiro contrato que tem vigência do Neymar desde que ele voltou. Foi um de 6 meses, outro de 6 meses e um de 1 ano. Esses valores que o Pedro acabou de citar é do primeiro contrato.
4: Isso. E na audiência rotativa, Marcelo Lima, importante lembrar, o Santos não pagou nada dessa primeira negociação e fez um outro negócio com Neymar e agregados, Neymar e família. Pagar esses 90 milhões divididos em 78 parcelas de 1 milhão, 78 parcelas de 1 milhão. Ah, Pedrinho, os outros 12 milhões. O Santos está na expectativa de receber um valor da venda do Luka Meireles para o Shakhtar Donetsk. E aí pagar esses 12 milhões à vista nessa primeira parcela e aí depois mais 78 parcelas de 1 milhão de reais, Marcelo Lima, até 2032. 2032, 6 anos.
1: Aliás, não teve aí uma confissão de dívida que acabou vazando e que pegou muito mal, de que se uma próxima gestão não pagar, o Santos tem que pagar tudo de uma vez?
4: Não, nesse primeiro contrato de renegociação de dívida que o Santos fez com a INR, o Marcelo Lima, uma das cláusulas, né, que o Santos colocava no contrato era que se o atual presidente, o Marcelo Teixeira, não fosse reeleito, o Santos teria que fazer a execução da dívida, ou seja, pagar ela à vista, em apenas uma parcela. Só que, de acordo com o próprio presidente, ele não acredita nisso, porque confia na parceria NR e Santos, que se isso acontecer, eles jamais vão pedir a execução do contrato à vista. Já viu o Neymar pai perder dinheiro alguma vez na vida, Marcelo?
1: O que eles puseram de garantia? Foi o CT?
4: E se não pagar, o CT Meninos da Vila tá como garantia.
5: Meu Deus. Mas, ô Pedrinho, na última reunião do conselho, o presidente Marcelo Teixeira disse que isso aí foi retirado do contrato.
4: Então, é o que ele diz, mas a gente não viu o novo contrato, né?
5: Palavras dele.
4: É, a gente não viu o novo contrato, né, Demi?
1: É, mas realmente é uma situação complicada mesmo, né? Que é muita grana... Né? E obviamente tem que pagar, né? Tá devendo, tem que pagar. Quem ninguém mandou fazer. O menos culpado nisso é o Neymar, né? Porque ele não pediu, né? Ele botou um valor lá, foi acordado e ok, né? Combinado não é caro, né?
4: Concordaram em pagar os 17 milhões de direitos de imagem mais os 4 milhões em carteira?
1: Pois é, é um absurdo, é. Mas tá aí, né? Então a dívida tá em 90 e tem que ser negociada, que o Santos não pagou nada, como vocês disseram aí ao Neymar, que amanhã então se reapresente essa reunião com o Marcelo Teixeira. Não se sabe a pauta da reunião. Ademir desconfia de que seja essa questão financeira. E aí, vão pagar, não vão? Ademir, existe a possibilidade? Pô, não temos como pagar. Então tá bom, então vamos encerrar o contrato aqui, que vai até o final do ano, e eu vou seguir minha vida. Existe isso? Essa não. Possibilidade ou não?
5: Rosca, zero.
4: É. Já foi mais forte essa possibilidade, tá, Marcelo Lima? Hoje não existe.
1: Será que o Cincinnati, que era um clube que todo mundo tava dando como certo pro Neymar ir depois da Copa, desistiu de vez do Neymar, até pela contusão que ele teve, ele jogou muito pouco a Copa.
5: Tem
1: um
5: lance
1: lá
5: do fair play financeiro também, viu, Marcelo Lima?
1: Ah, do salário,
5: né? O Cincinnati não ia poder contratar ele, Foi o que eu li na imprensa americana, tá?
1: Então tá.
4: É, quando o Inter Miami, Lima, muito tempo atrás demonstrou interesse no Neymar, eles já rapidamente tiraram o pé da negociação, porque ele já tem lá Messi, já tem Suárez, tinha um Busquets e o Jordi Alba, então eles não podiam ter mais o Neymar para não entrar no tal do fair play financeiro.
1: Inclusive parece que o Casemiro, né, para ir para lá agora, teve que dar uma baixada no salário para não cair nessa também, né?
4: Não, mas lá agora tem uma certa liberdade, Lima, porque o Busquets aposentou, e se eu não tô enganado, o Alba também tá aposentando.
1: Então o Casemiro tá entrando nesse vácuo aí, né, para poder receber acima do teto lá da MLS. 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
1: Muito bem, estamos de olho aqui, né? Se por um acaso a gente conseguir ainda ouvir o Cuca, nós vamos até às 10 da noite. Duvido. Aqui com os vestiários, também acho, né? Mas aí amanhã a gente repercute, né, o que ele falar na coletiva, às 11h30 da manhã no tempo de jogo, depois às 5h30 da tarde no estádio 97, né? Até porque, o que você perguntaria para ele, hein, Pedrinho? Depois de 40 dias treinando, esse futebol aí apresentado hoje convenceu alguém, Pedrinho?
4: Eu teria algumas perguntas, Marcelo Lima. Primeiro, por que jogar no contra-ataque, sendo que você tem três meias, o centroavante que não é um homem de velocidade? Você não tem nenhum jogador de... um jogador velocista, né? Pra você dar profundidade, pra você puxar esse contra-ataque, essa seria fatalmente minha primeira opção. Por que não do Ananias, que tava com mais ritmo de jogo, que no pré-copa vinha melhor do que o Luan Pérez, em detrimento em relação ao camisa número 14? E mais uma alternativa, Marcelo Lima, por que tantas alterações por cansaço, por deficiência física, no caso do Gustavinho, e o Barreal cansado, depois de 40 dias trabalhando, depois de uma intertemporada que eles estavam tanto pedindo, Marcelo Lima, antes dessa parada, um tempo para trabalhar, um tempo para recuperar os jogadores fisicamente, por que tanta deficiência física depois desse tempo parado? Seriam as três perguntas, Lima.
1: E para você, Cadu, você que está pensativo aí, ouvindo o Pedrinho, o que você perguntaria pro Cuca, hein?
3: Enquanto a gente está conversando aqui com os ouvintes, a gente vai vendo aqui o replay do gol. Nossa senhora, pesa pra caramba ver 200 vezes esse gol do Kadir, né? Eu, sinceramente, perguntaria sobre essa zaga aí, realmente, porque não dá mais pra manter, infelizmente, o Luan Pérez. O Luan Pérez entrou tão pesado hoje que até no gol do Kadir, a bola ainda bateu na cabeça dele, que se ofereceu depois pro Kadir. Até o azar ele trouxe também, além da ruindade que foi no jogo todo, né? Então essa zaga teria que mudar. Também gostaria de saber por que que o Christian Oliva perdeu espaço no time. Para mim, um jogador bem interessante. E agora, quando entrou, para mim, entrou bem de novo também, na minha opinião. Então, gostaria de saber por que que ele perdeu tanto espaço assim no meio de campo do Santos.
1: Boa. Aliás, vocês falaram bem, né? Os times ficaram aí 40 dias de pré-temporada e tal. Vocês podem ter certeza que daqui a uns 15, 20 dias já vai ter técnico reclamando do calendário de novo. Ah, é o cansaço, é maratona... Mas não vai demorar um mês, vocês vão ver só. E hoje foi o que você falou, né, Pedrinho? Já teve jogador do Santos estourando, é inacreditável, bicho.
4: Ô, Lima, teve uma bola que o Bom Tempo lançou o Barreal em velocidade. Cara, o Barreal ia sair na cara do gol, ele já tava na grande área. Os jogadores do Botafogo estavam no meio campo ainda. O Barreal conseguiu perder na velocidade. Mas por quê? Porque tava cansado. Não vou falar que o Barreal é o jogador mais rápido do mundo, mas naquele momento era porque ele tava cansado. Não é possível, Lima. Rolês, ele saiu morto. Gustavinho saiu machucado na posterior da coxa. Barreal não aguentou até o final. O Santos já tinha feito todas as substituições. O Igor Vinícius pediu pra sair. Pô, não é possível, velho. O Igor Vinícius, eu até vou dar aquela passada de pano, Marcelo Lima, porque ele ficou praticamente aí todo o período da intertemporada entregue ao departamento médico. Até dá pra entender. É compreensível. Agora os outros não.
1: É complicado. Ademir Quintino, o que acontece, Ademir Quintino? 40 dias de treinamento, já tem lesão muscular, já tem jogador cansado. Você citou o Rolêzer aí, o Rolêzer, você até lembrou, pô, não adianta, 40 dias parado e ele não consegue jogar em alto nível mais do que 60 minutos. O que acontece, Ademir?
5: Um problema físico que tem que ser detectado pela comissão técnica, pelo departamento médico. Os jogadores tiveram férias, quase um mês de férias, voltaram para duas semanas aí de intertemporada e a condição do Rolêzer segue a mesma, de 60, 65, 70 no máximo, ele não aguenta mais que isso, entendeu? Bom jogador, tem boa qualidade técnica, erra alguns passos como errou hoje, mas ele não consegue correr, cara. Mais do que isso, joga 90 minutos mais os acréscimos, hoje o jogo é 100 minutos e ele não consegue. E o Santos pagou absurdos 11 milhões de euros desse atleta que estava na descendente lá no Benfica. Fora as outras atrapalhadas de contratações aí, que eu não vou nem entrar em detalhe para não deixar o torcedor do Santos depressivo, né? O Santos tem uma folha que é a quinta, sexta maior do país. E não tem futebol compatível com o quinto, sexto futebol do Brasil. Senão o Santos estaria na quinta, sexta colocação, não na 15ª, 16ª, como porteiro ou bilheteiro da zona, ou podendo entrar na zona no final da rodada, já que o Santos jogou de forma antecipada. Como é que você tem um menino de 20 anos aí, que é o Gustavinho, depois de 30 dias sem jogos oficiais, com 50 minutos ele está com o posterior estourado? Alguém tem que dar essa explicação. Eu não estou aqui dizendo que o problema é no departamento médico. De repente, o problema é no jogador. Cabe o departamento médico detectar para deixar ele em condições. Ele não tinha condições de voltar hoje. E já vinha de lesão anterior. O Gabriel Menino voltou de lesão, estourou e ficou mais um tempo fora. Tem algumas perguntas que precisam ser esclarecidas para a opinião pública santista.
1: Rapaz, quantos anos tem o Rolazer, Ademir? O Ademir até engasgou ali.
5: Rolazer é jovem, deixa eu pegar aqui para... No press kit aqui pra dizer quantos anos ele
4: tem. Eu tenho aqui, Ademir. 26. Aí, 26, ele é 2000.
5: É jovem, cara. É jovem.
1: 26
5: anos. Nascido em 2000, cara. Março de 2000.
1: Ô, Cadu Santos, o cara tem 26 anos, cansa com 60 minutos de jogo. Aí você olha na Copa do Mundo, o Messi tem 39, jogou duas prorrogações, né? Decisivo. Aí no último jogo...
5: Mas é um cara que se cuida, refrigerante, óleo vegetal. É uma série de situações. Mas
1: eu não tô comparando futebol, pelo amor de Deus. Eu tô falando da parte
5: física. Não, tô falando da condição física.
1: 39 anos, isso.
5: Você tá falando da condição física.
1: Óbvio, né? Óbvio. Porra. Mas com 39.
3: Ele só tem algo em comum que são os dois argentinos, né? Mas o cara parecia que tá saindo de uma luta de boxe, rapaz. Tava suando por tudo quanto era poro ali. É um absurdo, gente, isso aí. Não aguentar.
4: Tecnicamente, eu achei ele um grande jogador, mas é o argentino mais sem sangue que eu já vi na vida, velho. O cara não tem sangue, Cadu. É impressionante.
3: Andou com o Conde Drácula aí, não é possível.
1: O Motinha mandou aqui, porra, Ademir, Cadu, o Pedrinho, vocês são uma vergonha. Vocês ficaram pedindo o Lautaro fora do Santos e ele fez o gol da vitória contra a Inglaterra. É uma vergonha isso.
4: Não, Cláudio, não é esse Lautaro.
5: Agora empolgou, hein?
4: O Lautaro tá no Santos ainda, tá careca agora, o Marcelo Lima. É o Tassiano. Tassiano Dias.
5: Tassiano perdeu dois gols hoje senhora. Também, que não pode ser
3: perdido. Hoje teve muito Lautaro em campo, hein, hoje.
4: Hein?
3: Teve muito Lautaro em campo.
4: O Veríssimo, Lima, ainda é zagueiro. Dá pra entender.
1: Não dá pra entender.
4: Não é o lugar dele ali.
1: O gol que ele perdeu, não dá pra entender.
4: Não, o Tassiano. Tassiano é atacante, gente. É. Tassiano é atacante. Era ele o gol. O goleiro tava vendido. Cara, desculpa, eu não gosto desse termo, dessa expressão. Mas o cara treina todo dia. Ele não pode pegar um gol embaixo da trave sem goleiro. Não pode.
5: Horroroso.
1: Ademir tá se segurando ali, ele respira fundo.
5: Eu tô calma, mesmo, tô Ademir, porque calma. É o primeiro jogo, aí vão me falar que já tem nego aí no chat. Porra, Ademir é amargo. Pô, quer que eu aplaude esse resultado? Quer que eu aplaude essa apresentação? Quer que eu aplaude esse show de horrores? Eu tô me segurando aqui pra não sair da casinha, cara.
1: Calma que tá só voltando, calma. A gente só
3: agora,
1: tá voltando
3: Lima,
1: na Copa, calma.
3: Ô Lima, normalmente diga. Se fala quem é o melhor em campo. Tá difícil de escolher o pior em campo aí do Santos. Deve ter sido o Luan Pérez, né? Olha, pela quantidade de erros, né?
1: Hoje Lima, eles capricharam.
4: Teve um tempo que saía depois do jogo do Santos irritado com o resultado. Hoje eu me irrito com jogador ruim. E cara que me erra, gol embaixo da trave. Jogador que não tem personalidade de sair jogando sendo um zagueiro que tem qualidade, que é o caso do Luan Pérez, isso me irrita. E isso me irrita profundamente, não é nem o resultado. É esse tipo de situação. Tá sendo perder aquele gol, vai ficar martelando na minha mente até a semana que vem.
1: Aproveita então, Pedrinho. Aproveita então, já dá...
5: O cidadão aqui no chat tá falando assim, o Ademir não vê nada de bom no Santos. Mas o que, que tem de bom, cidadão? O time tá atrasado no dinheiro. Tá devendo até as tangas. Não ganha de ninguém. Não ganha do time da 3, dá 2. O time tá numa merda desgraçada. E tu quer que eu veja alguma coisa boa? Ah, vai chupar um prego enferrujado pra te mandar chupar outra coisa.
4: O cara é anti, Ademir. Ele tá te provocando, não cai na pilha do cara,
3: tem
4: velho.
3: Uma coisa boa.
1: O quê?
3: Não é possível, não é eleição possível. No final do ano.
1: Mas se é bom ou é ruim?
4: Eu não sei se é muito bom ou não.
3: Pra terminar, agora tá na nossa mão, né?
4: Ô Ademir, repete aquela sua frase que eu acho maravilhosa, é a top 3 das suas frases. Que fala sobre os raios que caem inversamente proporcionais, Ademir Quintino.
5: A quantidade de raios que caem no gramado da Vila é inversamente proporcional no primeiro andar do Urbano Caldeira. Onde fica a administração do Santos. Aí no primeiro, no segundo, no primeiro andar é o Conselho Deliberativo.
1: Ademir Quintino, você tá muito nervoso, tá só voltando
5: com o campeonato brasileiro. Não, tô nada, tô segurando aqui, tô
1: eu
5: me segurando
1: sei, mas
5: aqui.
1: Eu tô vendo, você tá ficando vermelho, tá pior que o meu bronzeado camarão. Calma, calma.
5: Já tomei o Losartana e a Neusaldina já, é sério.
1: Eu sei que é sério. Então aproveita, dá seu destaque final pra você ir deitar um pouquinho, ou você vai fazer live
5: deitar? Hoje? Tenho live até meia-noite.
1: Paz do céu. Então dá seu boa noite, seu destaque final, seu Ademir Quintino.
5: Boa noite, não vou falar mais nada não. Boa noite, tchau.
1: Tchau, Ademir.
5: Tô puto, cachorro de Walt Disney. Deixa eu mandar um abraço aqui pro... Não, tem abraço porra nenhuma, tchau.
1: Meu Deus. Tchau, Ademir, tchau. Calma, tá só começando o Campeonato Brasileiro depois da Copa do Mundo. Calma. Foi só uma pílula do que vai acontecer daqui pra frente.
5: Se quiser, eu mando um corte pra vocês.
1: Não, Ademir, não precisa. Calma. O Pedrinho La Roca, você tá um pouco mais calmo, né? Então dê seu destaque final, seu Pedrinho La Roca. O que vai fazer o Santos até o próximo jogo e qual é o próximo jogo?
4: Amanhã volta Neymar e terça-feira. O grande clássico do futebol mundial, Marcelo Lima. Santos e Universidade Central da Venezuela.
1: Clube pela... da professora Helena.
4: É, pela repescagem da Copa Sul-Americana. Ainda bem que não é o Corinthians, porque se botar a Universidade na frente deles, eles se tremem todo. Valeu, Marcelo Lima. Amanhã, putz, amanhã eu tô no estádio 97, velho. Eu espero que o Vieira, aquele trouxa, não esteja. Valeu.
1: Vieira? Você tem que esperar porque... um ano, não, não Vieira?
4: É porque o Grêmio, Lima, passou o Santos sem jogar.
1: Tá, mas aí, né... Calma, calma. Mas você tem que...
4: Calma?
1: Você tem que se preocupar é com o Mano.
4: Calma,
1: esse aí é
4: Marcelo
1: que tira
4: Lima.
1: Todo mundo no sério. Calma. Não é com o Vieira.
4: Calma. Amanhã o Mano vem com... Aí o Marcelão, o Xandão Matos. Vai começar amanhã. Tô vendo tudo já. Até amanhã, gente. Até amanhã.
1: Cadu Santos, eu repito mais uma vez, o senhor estava de férias, aquele sol do Caribe, aí depois você foi lá pra Portugal, comeu aquele pastelzinho de nata, né, aquele leitão à barrada, aquele bacalhau com a batata murro, né, aí você volta, né, e entre a final da Copa, terceiro e quarto, jogaço também, França e Inglaterra, aí no domingo tem lá Espanha contra a Argentina. Aí você tem que ir com essa pílula de realidade, seu Cadu Santos.
3: É, pastelzinho de nata e agora esse joguinho de nada, né? E o Santos volta aí, como ele falou, contra um... Não guardei nem o nome desse time da Venezuela que nós vamos jogar, porque pra mim esse campeonato, gente, isso aí pra mim é o campeonato do churrasco. A gente vai fazer um amistoso, vai, como é com a União São João, pouco me importa. O próximo jogo é sábado contra a Chapecoense, isso é o que me interessa. Vai jogar terça-feira aí contra um time da Venezuela, que eu não sei nem qual é o nome, mas é o campeonato do churrasco. Vamos estar aqui pra churrascada.
1: É onde que é contra a Chapecoense? É na Vila?
3: Vila. Vila Belmiro.
1: Vila. Tem que ganhar esse jogo, né, gente?
3: Se não ganhar esse jogo, esquece. Não transmite mais nada, acabou.
4: Pelo amor de Deus. Não é da Chapecoense na Vila. Fecha as portas, funda com outro CNPJ, começa de novo, Lima. Vai ser mais bonito começar de novo.
1: É, rapaz. Então tá aí, né? Voltando o Campeonato Brasileiro.
3: E vou dizer um negócio, hein, Lima? Tá faltando pouco pra eu afirmar aqui que essa gestão consegue ser pior do que a outra que botou o Santos na segunda divisão.
1: A do Rueda?
3: Exatamente.
4: Falta pouco?
3: Pra mim falta pouco. Pra ti já tá consumado?
4: Já empatou.
1: Cadu Santos, eu vou perguntar na 12ª rodada, que é a última do primeiro turno ainda. Você já tá preocupado com rebaixamento de novo?
3: Totalmente, totalmente. Eu só vejo a Chapecoense garantida. O resto, tem, ainda bem que tem vários brigando aí, né? Eu não ponho fé em Mirassol, nem em Remo, nem em Vasco, nem em Grêmio. Né? Tem muita gente no bolo, né? Mas o Santos é um dos fortes candidatos.
1: Tá bom, então boa noite a Cadu, bom retorno à Baixada Santista, Pedrinho também, voltem devagarzinho, com calma, devagar e sempre, boa viagem de retorno aos dois. Com eles, mais Ademir Quintino, vamos colocando um ponto final em mais uma transmissão do Futebol Energia em Campo, futebol de torcedor para torcedor, que só a Energia 97 tem, não adianta procurar em outro lugar, de torcedor para torcedor, é só aqui na Energia que você vai encontrar. Tava com saudades do Campeonato Brasileiro, meu amigo, você que tá acompanhando a Copa do Mundo, então tá aí para vocês, né? Botafogo 2, Santos 1, estamos só voltando com o Campeonato Brasileiro, já vamos ter aí na semana que vem, final de semana, ainda tem a Copa, né? Sábado tem a disputa de terceiro e quarto, com a França enfrentando a Inglaterra, e no domingo a grande final da Copa do Mundo, teremos uma seleção bicampeã do mundo ou uma seleção tetra campeã do mundo, né? Jogaço entre França e Argentina. E aí, a partir da semana que vem, muito Campeonato Brasileiro, Copa do Brasil, Libertadores, Copa Sul-Americana, vamos voltar à realidade de uma vez por todas. Gente, muito obrigado pela audiência, seja no youtube.com/energia97, no nosso app da Energia 97 no Brasil e no mundo, no 97.7 nas ondas do rádio em São Paulo e região. Muito obrigado pela carona de sempre. Fica o convite, amanhã, 11h30 da manhã, tem o Tempo de Jogo e às 17h30 da tarde, o Estádio 97. Um abraço, boa noite, tchau, tchau.
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5: Vai começar aqui, ó.
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5: Falando francamente, aí tudo certo, tudo beleza, por aqui é o Frank, tá bom? A gente se fala até a uma, invadindo a tua madrugada de sexta-feira, sextou, hein, cara? Aqui na Energia 97, pra começar, Homem Cheerleader, é o playlist Energia 97.

Mio Summer, Love's About to Change, aqui na Energia 97, Energia que move ainda, Vanessa Carlton, rolou também One Republic, também Drake mandando Hotline Bling, continua aqui ó, faltando 15 pra meia-noite, tá bom? Não chegou sexta-feira ainda não, tá? Fifth Harmony,

0: Gaga, que vem do Xinho 97, Poker Face, também da Medusa, rolou também In Excess, Shakira, The Fifth Harmony, Worth It. 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Até me perdi aqui, tá certo? 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E continua aqui, ó.
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0: Bruno Mars!

som é simplesmente maravilhoso, cara. Maravilhoso, mano. Walk the Moon, Shut Up the Dance, aqui na Energia 97. Ainda Holzer, rolou também Jennifer Lopez, Red Hot Chili Peppers, Calvin Harris, também Bruno Mars, I Just Might. Mais um pouquinho aí pra você, ó.

0: Suck Energia 97, Birds of a Feather, ainda Del, rolou também Enigma, George Michael mandando Freedom e continua aqui, não acabou não.
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0: Rogério Flauzino e sua turma.

0: Fer e sua turma, fechando aqui o Playlist Energia 97, Aerosmith, Living on the Edge, ainda Sierra também, Sabrina Carpenter, Simply Red, e também J Quest mandando Além do Horizonte. A gente fala amanhã, hein? Continue aí na programação da Energia 97, beleza? Vem aí mais uma edição do Playlist Energia, a gente fala amanhã, beleza? Fui!
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15: Bom dia, bom dia, bom dia, bom dia, bom dia. É, estamos começando, senhoras e senhores, mais uma edição do Energia na Veia, na Energia. A energia que te move. Tudo bacana com vocês? Tudo jóia? Tudo legalzinho? Então tá bom. Essa é a Rádio Energia 97, hein? 97.7. E aí? Ah, todo mundo participando. Isso mesmo. Vai participando.
16: Querida,

0: dia, bom dia. Também temos o nosso WhatsApp, 966507997. 966507997. Essa semana estamos falando daquele bonitão ou a bonitona que você achava na televisão, né? Você era uma adolescente ou um adolescente, né? Você achava bonitão, bonitona. Ai, ai, ai. Participe aí, conta pra gente, tá bom? Queremos ouvir. Hoje é sexta-feira e nós não estamos nem aí. Vamos começar assim, ó, com Journey, Don't Stop Believing.
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0: Money Love, It's a Shame. Também teve Jimmy Cliff, I Can See Clearly Now, né? I Can See Clearly Now. Ahá, The Living Daylights, também de Lila Agostino, Your Love. O Rapa, Pescador de Ilusões, e abrimos com Journey, Don't Stop Believing. Esse é o Energia na Veia, na Energia. Velhota, chega aí com o Enigma.
1: Bom dia, Silvio Ribeiro. Bom dia, meus amiguinhos de plantão. Ah, estamos começando mais um Enigma da Arca da Velha. Vem aí a perguntinha para você tentar levar o seu presentinho daqui. Presta atenção agora. E, ó, Silvio Ribeiro, presta atenção aqui, ó. É, fica olhando pro lado aí, pro computador. Presta atenção aqui, ó. Vagabundo. Bem, dois irmãos gêmeos, uma menina, um menino, usavam anéis mágicos com superpoderes para transformar-se no que fosse necessário para salvar o mundo. Sim! Qual era a frase que eles usavam quando juntavam seus anéis? Alternativa A, super gênios ativar! Alternativa B, super gêmeos vai pra lá! Alternativa C, super gêmeos apelar. Ou D, super gêmeos. Ah, se a mamãe visse a gente agora, ia ficar toda orgulhosa. É, olha nós dois aqui na televisão. Essa é a resposta, será? É? Qual é a resposta? A, B, C ou D, hein? Qual é? É, daqui a pouco eu volto então, hein? Vai matusquilando aí.
2: Bom dia, Silvio. Débora de Cumbica. O meu crush da adolescência se chamava Axl Rose. E tinha um outro também que eu achava ele legalzinho. Ai, meu Deus do céu. Esse daí é meio complicado. Que foi o Antônio Bandeiras, quando ele fez entrevista com o vampiro. Esse daí é pra memória. Vou guardar ele no meu coração, ok? Grande beijo pra todo mundo aí.

Uau, que legal! Aqui fala seu velho amigo Bolso Bozoca, nariz de pipoca. Muito bem, pessoal. Bom dia e energia na veia. Uau, que legal!

0: Imagination, Just an Illusion. Também teve aí Spice Girls, Wanna Be, Noel, Like a Child, e ainda Ira, Envelheço na Cidade, e Alphaville, Forever Young, no Naveia, In Love. É isso aí, vamos lá, participações dos ouvintes pelo WhatsApp 966507997.
1: Muito bom dia, Cid Ribeiro, muito bom dia, Johnny, muito bom dia a todos os ouvintes da Energia 97, Jefferson, polidor de automóveis de Ribeirão Pires. Silvião, crush na minha época era Malu Mader, desde aquela novela O Outro, que ela aparece na capa do disco lá, de mini saia, jeans, nossa. Malu Mader é como vinho, quanto mais o tempo passa, mais gata ela fica, meu. É isso aí, Silvião, tamo junto.
2: Bom dia, Silvio. Bom dia a todos. É sexta. Ó, eu quero o kit, hein? Eu quero o kit. Que excelente notícia. Sábado e domingo, energia na véia até meio-dia. É isso? Nossa, bom demais. Bom demais. Mais uma vez, um excelente dia a todos. Cláudio aqui de Interlagos.
3: Bom dia, Silvio Ribeiro. Bom dia, Johnny, que é o Murilo de Guarulhos. Silvião, estamos aqui firmes e fortes na academia ao som da Energia 97. Um dia abençoado para todos nós aí. Fiquem com Deus, um abraço.
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11: É, estamos de volta com Energia na Veia, na energia. A energia que te move, né? E aí, continue ligando, mandando mensagens, participando, certo? Quem era o seu crush da TV, do cinema, que você achava bonitão, bonitona, assim? Hã? Sua época de adolescência. Vai participando aí, tá bom? Fique à vontade. 32847097. Ou mande aquela mensagem de WhatsApp, né? 966507997, tá bom? Manda mensagens aí, concorre. Hoje nós temos aquele copo bacana. Temos dois copos para dois ouvintes. Dois pratos de trigo para dois filhos. Dois copos para dois ouvintes. É isso aí, vai participando, tá bom? 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

0: Energia, a energia que te move every morning. É Sugar Ray, é muito bom esse som, né? Muito legal. Também teve Paralamas, Sucesso, Meu Erro. E T-Rap, Don't Stop the Music. Esse é o Energia na Veia. Na energia, e hoje é sextou, né?
1: Yeah.
0: É sextou, sextou, meu amigo. Vamos nessa. Sexta-feira e nós não estamos nem aí, né? Continue participando, mandando mensagens, estamos por aqui. E você concorre a dois copos de aniversário do Energia na Veia. Dois copos de 26 anos aqui do Energia na Veia. Legal, né? É, esse programa que você descobriu hoje tem 26 anos. Muita gente chegando no programa, né? Aliás, né, muito obrigado, muito obrigado. Espalhe para todo mundo que tem o Energia na Veia. Bota lá no grupo da família, fala, meu, ó. Vocês já ouviram o programa de manhã, assim, que toca muito flashback? Fala das coisas do passado, né? E tem uma velhinha

0: participando aí. Vamos ouvir aqui os ouvintes mandando mensagem, vamos lá.
1: Bom dia, Silvio. Bom dia, Família Energia. Aqui é a Beth do Jardim Celeste. E meu crush até hoje é Humberto Martins. Ah, eu gostava muito também do Marcos Paulo. Dois gatos,
0: Marcos Paulo.
1: Beijo. Fui.
2: Puta, seu Ribeiro. Márcio da Moda, mais conhecido como Quequê, taxista, indo pro trabalho. Energia da Velha, há 25 anos escutando vocês. Vocês só alegrando a nossa vida aqui nas manhãs. Tem que ser prolongado o horário, hein? E até meio-dia. Abraço aí. Um beijo pra minha digníssima esposa, Vivian. Te amo.
3: Silvio Ribeiro, Johnny e todos os 251 funcionários da Energia 97. Quem fala é Anderson Godoy de Guarulhos. Ah, meu crush na época era Alessandra Vendramini, era um charme, já andava no estilo, aquela franjinha dela, um luxo. Um ótimo dia, sextou.
0: Ah, o Vendramini era espetacular, né? Tá bonita até hoje. Continua linda. Ah, vai participando aí, meu. Manda mensagem, velhinha, traz o enigma pra nós. Vamos lá, vamos lá, vamos lá, por favor, traz o enigma. Conta pra gente aí.
4: Muito bem, estamos aqui de volta. E havia perguntado qual era os dois irmãos gêmeos. Aliás, uma menina e um menino usavam anéis mágicos, superpoderes, se transformavam no que fosse necessário para salvar o mundo. Qual era a frase que eles usavam quando juntavam os anéis? Era a pergunta. A, alternativa A, super gêmeos, ativa! B, super gêmeos, vai pra lá, vagabundo! Super gêmeos a C, super gêmeos a apelar! Ou D, super gêmeos, ah, se a mamãe visse a gente agora, hein? Ia ficar toda orgulhosa, estamos na televisão e agora no rádio! E que beleza! É, qual é a resposta certa, hein? Daqui a pouco eu volto com a resposta, então, hein? Marcos Kelly aí, vai tentando saber qual é. Eu sei, você não sabe?
0: É, velho, é lógico que sabe.
4: Aí, vagabundo, daqui a pouco tem a resposta.
0: Ah, a senhora tá lendo aí no papel, aí é fácil, né? É, olha aí, Jerry, Break It There nos Stoppers na energia.

0: Gary Barlow, So Help Me Girl, na energia, a energia que te move. Continue ligando, participando. 32847097, 32847097, certo? Mande mensagens pra cá. Fique à vontade. Esse é o nosso Energia na Veia, na Rádio Energia 97. Conta pra mim, né? Quem era o seu crush? Ah, aquele bonitão ou a bonitona, né? Da sua época. Você era uma adolescente, né? Você assistia a TV e falava, ai, ele é tão lindo. Patrick Swayze no Dirty Dance. No Ghost.
1: Bom dia, Silvio Ribeiro. Aqui é a Adriana de Goiânia. Meu crush era Bruce Willis. Lindo.
0: Bruce Willis.
1: E meu crush hoje é meu eterno namorado, Jones. Te amo, amor.
2: Bom dia, aqui é a Milena Maia do Manda Aqui. Tô participando novamente porque eu quero muito ganhar esse copo do Energia. Então, um outro crush que eu tenho, que eu tinha na época, né? Até hoje em dia eu tô assistindo de novo a série, é do Barras no Baile, é o Dylan. Ele é lindão. É o Dylan. Infelizmente não está mais entre nós, mas ele é muito lindo. Eu e a torcida do Corinthians, né? Ai, um beijo a todos, ótimo dia.
3: Bom dia, Energia da Velha. Aqui quem fala é o Pepeto de Guarulhos. E a pergunta sobre o crush, né? Na infância. Cara, o meu era a Cláudia Raia, velho. Quando eu era criança, foi a época que eu tava já começando a olhar pras meninas. E a Cláudia Raia, na época, era a sensação, né? Era a sensação do momento. Eu era doido pra ser aquele lobisomem. Beleza? Valeu!
0: Ó! Rede Globo apresenta Barrados no Baile. É muito legal, Barrados no Baile era muito bacana. Muito legal, meu. Esse Energia na Veia, na Rádio Energia 97. A energia que te move. 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
1: Bom dia, ao vivo e a cores.
0: Isso mesmo, 2896.

0: Eu sou Optimus Prime. E mando esta mensagem para qualquer Autobot sobrevivente que esteja refugiado entre as estrelas. Estamos aqui. Estamos esperando.
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0: Papo Rei. No Energia na Veia. Vai ligando e vai participando aí, fique à vontade, né? Estamos aqui firmes e fortes. Vamos pro intervalo? Valendo aquele copo bacana de 26 anos do Energia na Veia, está concorrendo aí, tá bom? Não sai daí não. É VaptVupt. Energia na Veia. Volta já.
1: E o salário do Silvio Ribeiro? Ó! Ok, ready? Go.
0: Energia. Daqui a pouco tem o DJ Domênico Gato por aqui tocando ao vivo e a cores. Tá bom? Não sai daí não.
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0: Eita.
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0: Estamos de volta. Com Energia na Veia, na sua Rádio Energia 97, a energia que te move. E hoje é sexta-feira, né, meu amigo? Sextou. Temos DJ Domênico Gato. Fala, Domênico.
23: Fala, Silvião, tudo bem? Bom dia, Silvio. Bom dia, Velhinha. Bom dia, Johnny. Vini, que voltou de novo. E os mais de 253 funcionários espalhados. Hoje sextou, hein? Sextou.
0: É.
23: Então vamos colocar o povo pra dançar um bom e velho rock and roll, um pop rock, Silvião.
0: Legal, cara. Então vamos nessa. Senhoras e senhores, DJ Domênico Gato no Energia na Veia.
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0: DJ Domênico Gato. Boa, Domênico!
1: Posso ver um pop rock da hora na sexta-feira pra levantar a galera de Cure, Boys Don't Cry. Teve também One, né? Com o vocal do George Michael, né? O saudoso George Michael. Wake Me Up Before You Go Go, B-52's Five That A Hole, Queen, Crazy Little Thing Called Love, Devil, That's Good, Ramones, Pet Sematary, tema do filme, né? Sério Maldito. Teve também Twisted Sister, We're Not Gonna Take It. Teve Steppenwolf, Born to Be Wild, Iggy Pop, também aqui com Candy, e começou com Quiet Riot, com Come On, Feel the Noise.
0: Bacana, cara. Como é que o pessoal faz pra te contratar, Domênico?
1: Domênico Gato Oficial lá no Instagram, tá bom? E Riso Assessoria, Riso com dois Es e quatro Ss no Assessoria, tá bom? É só procurar a gente que tamo aí, pras principais festas aí, Silvio, é nóis.
0: Legal, cara, é isso aí. Foi Domênico Gato aqui na Energia 97, a energia que te move.
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0: 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Cidade Negra, onde você mora? Também teve Real Speedwagon, Can't Fight This Feeling. Esse é o Energia na Veia, na energia, a energia que te move, certo? E ó.
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0: Agora quero falar com você, meu. Pra você

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0: 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Eu quero passar. 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

0: 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Glenn Frey, You Belong to the City. Também tive Urge Overkill, Girl, You Be a Woman, Son. E coro nos vocais da Thalissa, né? Because the Night. 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Vamos pro intervalo e já já voltamos com muito mais energia na veia. Não sai daí, não.
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0: Daqui a pouco tem Lulu Santos, também tem Nick French, Michael Ziegler Band. Tudo isso pra você. 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
0: Estamos de volta com Energia na Véia aqui na Rádio Energia 97. A energia que te move. Essa é a sua rádio, né? 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Assiste a gente aí, When You're Wrong.

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2: Tem sempre esse finalzinho aqui, meu. Não posso esquecer. The next episode na energia 97, a energia que te move. Continue ligando, participando. Esse é o nosso programa gostosinho, matinal, com o melhor do flashback. Certo, Johnny?

0: fica aí a participação dos ouvintes pelo nosso WhatsApp. Mais mensagens chegando por aqui, vamos lá.
1: Bom dia, senhor Ribeiro. Aqui é o Luiz de Bugaçu, tô indo pro trabalho. Cheguei no trabalho agora, na verdade, né? O meu crush na minha adolescência era aquela atriz da Globo, Luísa Tomé.
2: Bom dia, senhor Ribeiro. Aqui é Eduardo Torres, da Zona Sul de São Paulo. Se fosse enumerar as atrizes que eu acho bonita, acho que teria várias na lista, mas uma que é fantástica até hoje é a Bruna Lombardi. Um abraço, bom dia a todos.
3: Bom dia, Silvio Ribeiro, tudo bem? Meu nome é Silvio Ribeiro também.
4: Silvio Ribeiro?
3: Sou Silvio Xará. Da hora, hein, meu? Então, eu sou da época da contramão, entendeu? Eu morava no Tatuapé, na rua Tiuti, era da hora lá. Tempos bons, hein, meu? Meu crush é a Cláudia Raia. Sempre achei ela linda.
5: Silvio Ribeiro, bom dia. Bom dia, meus irmãos da Energia na Velha. Márcio Serna Labate, aqui da Vila Mariana. Ô, Silvio, meu crush na época eram várias, mas a minha era a minha professora de inglês. Dona Denise, Colégio Brigadeiro Faria Lima. Era linda, maravilhosa, charmosa, cheirosa. Quem não... Atira a primeira pedra que nunca teve uma professora de crush. Silvião, sexta-feira, sextou, não estamos nem aí. Eu quero o copo, Silvião. Um abraço, querido.
0: Tá concorrendo, né? Não me chamando de meu querido, tá ótimo, né? Tá concorrendo aí aos copos do Energia na Véia. 26 anos de Energia na Véia. O copo é incrível, incrível, incrível. Falar em Energia na Véia, né? Vocês estão sabendo, né? A partir deste final de semana, é o Energia na Véia de sábado e domingo vai até o meio-dia, né? É isso mesmo, com a Claudinha dando um show aqui no seu rádio, meu. Então sintonize aí, né, e curta o Energia na Véia até o meio-dia, sábado e domingo.

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0: 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Eros Ramazzotti, Tina Turner, Coisas de la Vida, meu amigo. É isso mesmo, espetacular essa música, né? É, isso aí, essa energia na veia. Falar em coisas de la vida. Uma hora ou outra vai acabar acontecendo com você, meu amigo. Isso é inevitável. Você que era aquele meninão, sapeca, levado da breca.
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0: 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Esse é o Energia na Veia, né, Energia? Vamos lá, galera participando aqui, meu. Mande mensagens pra nós, vamos lá.
3: Bom dia, Silvio Ribeiro, tudo bem? Meu nome é Silvana. O meu crush da época era o Robert Conrad, que fazia James West dos filmes de Faroeste. Oh. Nossa, que gato e que olhos azuis. Bom dia, um bom final de semana. Beijo.
4: Bom dia, Silvana, tudo bom? Capitão Luiz do Sacomã, motorista do Atende Demais aqui de São Paulo. Minha crush na época era a Daniela Pérez. Antigamente tinha até aquelas fotos autografadas. Vendia por aí, a minha mãe comprou pra mim. Cara, eu guardei ela durante muito tempo na minha gaveta. Abraço, bom dia.
5: Alô, Silvio Ribeiro. Uma maravilha acordar com você de sexta-feira. Sinal que a semana se foi. Aqui é o Claudião, partindo pra mais um dia, gabaritando a programação da energia. Até a hora do almoço, só dá energia. Aqui um abraço caloroso pra todos aí e um bom final de semana a todos.
0: Uhul! Energia na veia! Valeu, meu velho, obrigado, hein, meu. Então vou repetir, hein? A partir desse sábado e domingo, o Energia na Veia, aos finais de semana, vai até o meio-dia. É isso aí. Sintonize a Rádio Energia 97, 97.7, que você que tá no rádio. Pra você que tá aí com o seu aplicativo, baixe o aplicativo da rádio Energia 97, ouça no seu celular e leve a gente pra onde você quiser. Pra onde você quiser. Dá essa dica também pra aqueles seus amigos que moram no interior, né? Moram em cidades que a rádio não pega, moram em outros países. Manda no WhatsApp e fala, bicho, ouve essa rádio, cara. Pede, manda o link do aplicativo pra ele. Você não sabe fazer isso? Pede pro seu filho fazer. Manda lá o aplicativo, indica, recomenda o aplicativo da Rádio Energia 97, tá bom? É isso mesmo, meu. Que aqui rola a melhor programação. Esse é o Energia na Veia. Starship. Essa música é um clássico dos anos 80, né? Por isso que eu falo, sintonize a Rádio Energia 97, meu amigo. Onde você quiser, no site, pelo Twitch, twitch.tv/energia. Vai lá, sintonize. Esse é o melhor programa de rádio, o melhor programa de flashbacks para vocês.

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0: Ah, acabou. Terminou. Também rolou Michael Ziegler Band com Let's All Change. É, 10,000 Men, It's More Than This. E Nicky French, Is There Anybody All There? Acabou a energia na veia velhota, vem com enigma.
2: Muito bem, resposta certa, pintou no seu radinho. Claro que os dois gêmeos, o menino e a menina, usavam seus anéisinhos mágicos. E quando eles juntavam seus anéis, vinha a frase que era a alternativa A. Super Gêmeos ativar!
0: Boa, velho!
2: Essa era a resposta certa. Quem soube, soube. Quem não soube, se lascou todo. Se estrumbicou todo. Mas amanhã vai ter outra oportunidade, porque amanhã voltamos. Mais um enigma pinta amanhã, viu?
0: É isso aí.
2: Obrigado aí. Esta é a energia e vem aí o prêmio pra quem acertou. Amanhã volto. Tchau, Silvio Ribeiro.
0: Tchau,
2: Super
0: véio.
2: Gêmeos ativar!
0: Ah, na forma de um... Tchau, velha. Vamos nessa.
2: Ó, Super King... Gêmeos,
0: oh, meu Deus do céu, que susto, meu.
2: Se assustou,
0: ó, quem ganhou um copo do Energia na Veia de 26 anos deste programa é Eric Xavier de Souza. Eric Xavier de Souza. E também Patrícia Borato. Patrícia Borato e Eric Xavier de Souza, os dois têm 5 dias úteis para passar por aqui, né? E retirar os seus copos de 26 anos do Energia na Veia, que são copos lindões, né? Então vamos embora. Vambora. Vou repetir mais uma vez, a partir deste final de semana, sábado e domingo tem Energia na Veia até o meio-dia. Aos finais de semana tem Energia na Veia até o meio-dia com a Claudinha, tá bom? 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Tchau!
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10: 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Continua com sucesso até hoje a Estrada. Depois veio a Toro e as tecnologias de hibridização que equipam os carros da Fiat e da Stellantis.
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0: senhoras e senhores. Muito bem, respeitável público. Estamos começando, hein? A edição deste pequeníssimo programa. Bom dia! Bom dia, dia, amigos, bom dia!
1: Bom dia!
2: Do dia. Cadê o vagabundo do Zé Antônio?
3: Aí o Zé foi.
0: Cadê o Zé?
3: Ah, é. Sempre atrasado.
0: É o primeiro a chegar.
3: Sempre atrasado.
0: Tá lá. Não, sempre atrasado.
4: Assinando
0: não.
4: Cheque. Ele tá assinando cheque.
3: É, hoje é dia de pagar boleto.
5: Na verdade, é a gente que está adiantado.
4: Ah, é? É, 10 e 2.
0: Tudo bem, palhaço?
3: Ele tá pagando alguma multa.
6: Não fale assim de José Antônio. Não entendo vocês dois aqui.
0: Cadê o...
6: Aí, Zé.
4: Nossa, chegou chegando.
0: E agora? E agora?
4: Chegou chegando.
0: E agora, Zé Pinto?
3: Ele viu.
0: Cadê? Cadê?
3: Ele viu o Zé ali, ele já...
6: Aí sim.
4: É um puxa-saco. Um baita puxa-saco.
3: Tá, merda.
4: Tem vergonha.
0: Quem quer puxa-saco?
3: Quem?
5: Palhacinho, né?
3: Falei. É, tava aqui descendo a lenha no Zé.
6: The Flash. Ah, chegou já, ó.
0: Chegou chegando,
6: né? Eu entendi vocês dois aqui, uma hora dessas.
3: Já que é pra...
4: Olha!
7: Ninguém tá acostumado com eles aqui.
4: Não, eu vou falar o que aconteceu.
6: É nóis.
3: Eu vou falar.
4: É verdade.
3: Não, fala você.
4: Não tem trânsito.
3: É, por quê?
4: Por quê?
3: Que é férias. Férias escolares, merecidas
4: para as crianças.
3: Não, crianças curtirem
4: não,
3: as férias.
4: Os pais que se estrepam nas férias escolares.
3: Não, vai passear com os pais.
4: É horrível.
3: Não.
6: Tá aprovado. Nossa, como criança encher o saco, né?
3: Ô, Dodô, pergunta pro Johnny se eu fui aprovada.
0: É, tá dando. Foi. É, porque
4: foi aprovada onde?
0: Hã? Mas o que, que é isso aí?
3: Não,
4: é?
0: Não sei, o que vocês estão falando? Interna,
4: então, eu não sei.
6: Criançada enche o saco até no trânsito,
3: não,
6: né?
3: Não.
0: Mas olha, seria muito bom...
3: É a esperança do nosso país. Esperança.
4: Não, eu falei o seguinte, principalmente bebê, criança, dá trabalho, mas enche o saco.
3: Não, gente, mas é uma alegria ter criança
4: super,
3: em casa.
4: É, por isso que você tem um monte de filho, né?
6: Criança, não fala assim, criança é uma alegria.
3: É uma esperança pro país.
5: O melhor foi o Elinho, né? Que ele falou de um jeito...
6: Férias na casa da avó.
5: Ele falou de um jeito assim, criança dá trabalho, como que é?
4: Criança dá trabalho.
5: Não, você parecia que ia falar alguma coisa positiva.
4: Mas enche o saco.
5: Mas enche o saco. Cadê a coisa positiva aí? Não tem, né?
3: Não, criança é muito legal.
4: Hoje eu tive mais um. Hoje eu já tive um fight com o meu mais.
3: Que não é criança,
4: novo,
3: tá?
4: Que não é criança, já tive um fight.
3: É um marmanjo.
4: Ele edita meus vídeos lá, eu falei, ó, queridão. Tem uns vídeos aí que eu gravei essa semana que eu preciso inserir uns vídeos de fora, externo. Por exemplo, do técnico do Egito. Eu fiz um do técnico do Egito.
5: Ah, você fez?
4: Fiz. E eu faço uma relação com a música. Então, aí...
5: Falei, tem um timing, né? Tem um timing.
4: Ó.
3: Tem os inserts.
4: Antes de você editar os vídeos, não esquece que tem os inserts. Ah, mas eu já editei. Foi, mas eu falei pra você antes. Mas agora já foi.
3: Faz de novo.
4: Agora já foi, não. Você vai fazer... Não, mas eu já programei. Ué, desprograma.
5: Vai no projeto. Mas
4: precisa
5: coloca
4: falar.
5: Coloca os inserts.
4: Precisa ter que... É. Ah, tá bom, então vê lá qual que é. Pô, mas eu sou o patrão da história, não sou seu pai aqui.
5: Tem como demitir o filho?
4: Tem, claro que tem.
5: Tem. Você faria isso?
4: Faria, lógico.
3: Faria?
7: A Beth faria também. Nada.
4: Faria, lógico.
3: É, a Beth faria.
4: Não, faria. Eu prefiro que eu seja meu filho do que seja meu funcionário. E não fala em Beth, não, hein? Não fala em Beth.
0: Muito bem. Ó, programa, você sabe que o programa agora ficou um pouquinho mais curto, tem músicas, né? Não
4: Fiquei
0: estamos.
4: Fiquei sabendo agora.
0: Pessoal,
4: agora.
0: Volta pro YouTube, não vamos voltar pro YouTube.
6: Não atrapalha, Elinho, então é isso que o Domênico falou.
0: Não, é isso. Não vamos voltar pro YouTube, a tendência é daqui pra rua. É isso que
7: calma.
0: Vai acontecer.
7: É isso aí.
0: É daqui pra rua que nós vamos.
7: Zé, nós vamos tudo pra casa do cara.
0: O Zé que tá falando
3: isso. Mas ele não é mais daqui pra rua.
5: Ô, Dodô.
0: Não estamos no YouTube.
5: Mas
0: o Johnny passa depois.
5: Ele edita e depois sobe no YouTube na parte da tarde.
7: Ah, eu não sabia disso.
5: É, então, novidades.
0: Ele edita,
7: aí,
0: tira as músicas.
7: Vocês ficam reclamando que a gente saiu no YouTube. A gente não saiu do YouTube.
3: A gente saiu do ao vivo no YouTube.
0: Ao vivo.
6: Sabe qual é a melhor parte?
0: A melhor?
6: A melhor parte, porque o Johnny sobe no YouTube à tarde, aí vocês ficam lá no chat batendo papo e nem enchem o nosso saco, porque a gente não vê.
3: Fala
0: isso,
3: assim,
0: mas o que é isso?
5: Mas a interação é boa também.
0: Interação, você não gosta dos ouvintes?
3: Muito infernal. Eu gosto dos
0: pelo amor de Deus.
3: Eu adoro.
6: Por isso chama chat.
7: Só tem gente...
6: Chat.
3: Exatamente. Ah, eu gosto dos ouvintes.
0: Muito bem. Não, Paulo... Quer fazer o quê? Vamos lá?
5: Quer seguir?
0: Então vamos seguir.
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0: 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Música de Taylor Swift na programação The Fate of Ophelia. Teve também Justin Timberlake, Rock Your Body e Queen, Don't Stop Me Now.
1: Deixa eu mandar um beijo pra ela, Taylor Swift.
2: É, eu,
1: um beijo,
2: eu ia meu falar amor. Isso, ele vai falar da Taylor Swift.
1: Que delícia.
2: Valeu, mas sempre você não fala com ela?
3: Não, ela acabou manda de mandar um beijo aqui, manda um beijo pra mim. Eu vou mandar um beijo pro Harry, que tá circulando em São Paulo inteiro, eu tô adorando.
4: Estilão?
3: O Harry Styles.
5: Tá legal, é, ele tá, tava correndo em São Paulo.
3: Não, ele, tá, ele foi no Vila Lobos, foi no Ibirapuera, veio na Doc Lobo, foi no Empório Santa Luzia.
5: É legal o artista quando ele...
3: Foi no, na Liberdade.
5: Tem essa experiência
2: como é, quando ele é ser humano, né?
5: Ele é esquisito. Quando ele é ser humano, né?
2: É, gente. Meu, sabe o que eu acho o Harry? Eu acho ele style, meu.
5: É, ele é mó Styles, né?
3: É muito.
0: Ele é mas agora é a hora do... Prova do banquinho!
1: É isso que eu quero ver!
0: Prova do banquinho!
2: Anão.
0: Como assim, anão? Anão é um homem bem pequenininho.
2: Oh,
0: olha aqui, ó.
2: Sombra.
0: Ele tá querendo roubar seu lugar.
3: Eu quero, mano. Ver, eu quero ver quem vai ganhar hoje que não tem chat, viu?
0: Olha, devo dizer que a coisa tá bem acirrada aqui, hein? Temos um... puxa, palhaço, não é possível. Olha agora. O palhaço é o único de vocês que não ganhou ainda. Não é possível, palhaço.
1: Mas o meu objetivo é botar fogo no parquinho.
0: Mas,
1: eu não ganhei, mas que eu me diverti.
0: É, isso é verdade. Mas temos, olha, em primeiro lugar... Aliás, existe um empate em primeiro lugar. Empate. Adriana, Zé Antônio, Elinho e Ranieri, todos com uma única vitória.
2: Ó...
0: Quem sabe hoje alguém
2: tá equilibrado.
0: Não assuma ou o palhaço pode se juntar a esse grupo seleto.
1: Seleto.
0: Gostou?
2: Exatamente. Quatro pessoas.
0: Vamos lá.
4: Seleto confia.
0: Muito bem, vocês querem começar? Alguém que quero começar eu? Ou
5: Elinho,
0: posso...
5: Elinho quer começar.
2: Eu não quero começar.
1: Elinho quer
2: nenhuma.
1: Começar.
3: Dodô, você que manda.
2: Vai, tá bom,
3: gente.
2: Eu começo e já saio logo dessa
0: porcaria. Elinho vai começar. Ah. Elinho vai começar, então. Vamos lá. O que é que tem? Aí eu não sei, hein? Aí eu vou falar uma coisa pra vocês. Aí foram meio do lado do palhaço, hein?
1: O que que tem?
0: Você vai ver por quê.
1: O que que tem?
0: O que é que tem? No circo.
1: No circo.
0: Tá vendo? Por isso que eu falei. O que é que tem no circo?
1: Segura.
0: O palhaço vai saber tudo. Com a letra.
1: Com a letra.
0: M.
1: M.
0: M. Que tem no circo? Com M.
2: Macaco.
0: Macacos, tem macacos. Ranieri.
5: Como é que meu cérebro ele tá pegando no tranco aqui? No circo com a letra M tem.
1: M. Ih, acabou!
5: Tempo. Mágicos, mágicos, mágicos.
0: Mas é pro tempo, hein?
5: Calma, calma. Zé. Tô pegando no tranco.
4: Mulher barbada.
0: Tem mulher barbada. Tri.
3: Tem um motoqueiro. Lá da do Globo.
0: Do Globo.
5: Do Globo da Morte.
0: Tem motoqueiro,
5: né?
0: Tem. Palhaço.
1: Malabaristas.
0: Muito bem, muito bem.
2: Ué, malabarista. Se tem malabarista, tem malabares.
1: Não, aí faz parte aí, do malabarista.
3: Não.
0: Aceitou?
3: Não.
0: Ali aceitou.
2: Malabarista é o homem. Malabar é o que ele pega.
0: Vamos lá. Ranieri.
5: Tempo
0: para o Ranieri.
3: Mas meu, Dodô também.
5: É, não deu nem um segundo.
1: É, acabou, né? Se você for ver no circo, pelo menos no meu circo.
5: Se tem mágico, tem mágica, porque se tem malabares.
0: Não,
5: tem malabares.
0: Mágica.
5: Tem malabarista e tem malabares.
0: Mágico,
5: é a mesma lógica. Não, lógica.
0: Não pode.
5: Não,
0: lógica. Não pode. Não aceitou a produção ali. Não aceitou. Tempo para o ganhar.
1: Que isso? Olha, eu vou te falar.
0: Não tem mágica.
1: Olhando, olhando, ó. No circo, olhando do lado do pipoqueiro ali, ó. Dá uma pensada, ó. Revendo seu cérebro, Ranieri. Do lado do pipoqueiro.
3: Ah, para!
0: Palhaço é um louco.
1: Tem o quê?
5: Mirante, tem Mirante.
1: Não, Mirante não tem.
0: Mirante. Mirante
1: na cidade.
0: É, não tem Mirante.
1: Não, acho que não.
0: Não tem.
1: Mirabel.
0: O Dodô perguntou.
1: Foi o primeiro.
0: Você não acertou.
1: Já foi, já foi.
0: Pegue o seu banquinho.
5: Vou atormentar o palhaço.
0: Puxa vida.
1: Eu posso nem ganhar.
3: O que é que tem do lado do palhaço com M?
1: Tem um mastro.
0: Falaram que tinha maçã. Do amor? Tinha maçã do amor?
5: Maçã do amor tem. Tem
0: manutenção? Na manutenção
3: tem. Também.
0: Música, disseram música.
5: Mímica, tem.
0: Mímicos.
1: Mímicozinho e mímicozão.
5: Agora, eu acho que. Malabarismo e malabares pode. Malabarista, malabarismo, malabares.
2: Não vem isso.
0: Motoneta.
2: Não vem com esses varos falidos aí.
1: Não vem chorar, não.
0: Zé Antônio começa, porque já saiu o Rani, então o Zé começa.
3: Ai, meu Deus.
0: Atenção, Zé, eu quero saber todos vocês.
2: Nossa, todos.
0: Profissões.
1: profissões.
0: Oh. Visualizem as profissões agora. Que comecem com a letra...
1: Com a letra...
0: B. B. B de bola, Zé.
1: Bombeiro.
0: Bombeiro. Tri.
3: Ai, meu Deus.
0: Ai, meu Deus, não existe.
3: É...
0: Tempo para Dri.
3: Bailarina.
0: Bailarina. Palhaço.
1: Bordador.
0: Puxa, palhaço, você veio por ganhar mesmo, hein?
1: De Bitinga. Meus pais são de Bitinga.
0: De Bitinga? É, Elinho. É a
1: terra do bordado.
0: Tempo acabou. Para o Elinho.
1: Mas acabou.
0: Borracheiro. Borracheiro. Zé.
4: Boxeador.
0: Olha, Dri.
3: É... Britadeiro.
0: Não existe britadeiro.
5: É, bordador. Não. Pode, é. Bordador pode britadeiro.
1: Bordador, não, bordador e bordadeiro. É uma coisa.
0: Não, tempo para Dri.
1: Desculpa, Ranieri. Fica na sua aí, marca o placar aí.
3: Broto legal, broto.
1: Brotoeja.
3: Brotoeja.
1: Lembra quando a gente chamava as meninas Boto, de brotoeja?
3: Batedor.
0: Palhaço.
1: Bombeiro.
0: Já foi,
5: já foi.
0: O primeiro.
1: Mas o meu é hidráulico.
0: E o meu é o tempo pra você. Tempo.
1: Barbeiro.
0: Boa, barbeiro, barbeiro, boa. Elinho. Elinho.
5: Deixou no vácuo ele.
0: Tempo pro Elinho!
2: Baixista!
0: É, baixista! Eu tava esquecendo disso. É verdade. Zé. Pode
4: ser. Baixista, se tem baixista, tem baterista.
0: Baterista. Muito bem.
3: E tem brigadista.
5: Brigadista.
0: Tem palhaço. Voltou rápido. Tempo para o palhaço!
5: Barbeiro, palhaço.
0: Já foi barbeiro, já foi.
5: Já foi barbeiro?
1: Mas barbeiro só de.
0: Barbeiro de quê? Não. Barbeiro já foi.
5: E baixista? É. Baixista já foi?
0: Já foi
5: baixista?
0: Já foi, já.
5: Aquele cara. Britadeiro já foi?
0: Britadeiro.
5: O cara que faz brigadeiro.
1: Já foi. Barista! Aquele cara que faz o café.
0: Tem barista, Elinho.
2: Se tem barista, tem banqueiro.
0: Banqueiro. Puxa vida, banqueiro. Palmas pro Elinho, banqueiro. Zé.
4: Eu me fodi.
0: Para o Zé.
4: Se tem barbeiro.
0: Banqueiro.
3: Batedor.
4: Eu me ferrei.
3: Botiqueiro.
4: O palhaço.
0: Calma, Zé. Pensa, Zé. Ainda tem tempo.
1: Vamos pensar.
0: Pro Zé tem mais tempo. Vocês notaram isso aí?
3: Olha lá. Amanhã até.
1: É lógico, Zé. Vamos falar uma coisa que tem que você não lembrou.
6: O Dodô perguntou. Você não acertou. Pegue o seu banquinho.
2: Ô, Zé, se tem banqueiro, tem bancário.
0: Banqueiro bancário.
2: Tem baterista.
0: Baterista já foi, trouxa. Muito bem. Agora segue com a Dri. Dri, palhaço e Elinho.
3: Meu Deus, vamos lá.
0: O que é que tem...
2: Essa musiquinha de fundo também?
0: Numa sala de aula.
1: O que tem numa sala de aula?
0: Sala de aula.
2: Sala de aula.
0: Com a letra... Dri começa, hein? Com a letra... L.
3: Lousa.
0: Tem lousa, palhaço. Lápis. Tem também. Elinho. Tempo para o Elinho.
2: Olha. Ah, viu? Ah, já era, peraí.
0: Não era.
1: Acabou.
5: As pessoas no escuro, Elinho. Tem aula.
1: Vou te dar mais uma ideia.
0: Sala de aula?
1: Para. Quando a prefeitura entrega o material escolar.
0: Aqui, ó.
6: O Dodô perguntou.
0: Tem luz.
3: Tem lâmpada.
0: Lapiseira, lápis, lousa, livro, lixeira, lâmpada, lancheira, lupa.
1: Eu gosto do Johnny porque aí ele põe no Google, aí ele humilha.
2: A mente fica falando assim.
0: Mas é por isso que ele é o cara que
2: não tem mais nada. Não tem mais nada.
0: Olha agora.
2: E eu treinei durante a semana. Gente, eu entro no metrô e fico pensando: o que tem no metrô com a letra A?
3: Pipoca.
2: É.
0: Deixa eu falar que agora ficou entre palhaço e Dri.
1: Na final.
0: Olha que aí podemos ver. Podemos ter o palhaço chegando no grupo de elite.
5: Boa.
0: Ou a Dri fica sozinha na liderança da prova do banquinho.
3: Vamos lá, porque eu tô foda.
2: E o cabelo da Dri, como tá legal, ó.
3: Porra, tá parecendo um topete. Tá parecendo
0: o que é Lima. O que é que tem
2: você, Gustavo Lima e você.
0: É. Num quarto.
1: O que é que tem no quarto?
0: Quarto.
1: Quarto.
0: Dentro do quarto, hein? Tem que ser dentro do quarto.
3: Não é no quinto. Nem no
0: texto. Com a letra, não é C. Não é C, não, não, não é.
1: Qual letra?
0: Com a letra, começa com a Dri, né? Quem saiu?
3: É.
0: O Elinho, então é Dri. Com a letra P. P. P. P.
1: P de
3: tem prateleira.
0: Prateleira tem no quarto prateleira. Palhaço.
3: Cabelo Gustavo Lima.
1: Tem um tempo pro palhaço. Uma pintura. Um quadro, uma pintura.
0: Tem, pintura tem. Dri.
3: Tem um...
0: Tempo para Dri.
7: Não me decepciona.
3: É, peraí.
0: Dentro do quarto. Visualiza.
3: Quarto com a letra P.
1: Tem curto.
3: Papete.
1: O quê? Aquele que
3: papete.
1: Faz...
3: Não,
5: papete. Papete, não, papete, papete tem. Tem. Lógico que tem. Lógico
0: ah,
5: que tem.
0: Diz que tem papete, sim.
1: Pijama.
0: Tempo para Dri.
1: Você não
0: adianta. Palhaço é pra ganhar, hein?
1: Siga a bolinha amarela, Dri.
0: Ele nem liga pra ganhar.
3: Pantufa, pantufa,
0: pantufa. Pantufa, pantufa, pantufa em sim. Cima da
3: pijama?
0: Palhaço, para que palhaço.
1: Penteadeira.
0: Ai. Puxa vida, penteadeira. Tempo, Padri.
1: Bom, o Elinho tá soprando. O Elinho
7: soprando.
1: Tá soprando.
5: Não,
1: o Elinho tá fazendo.
5: É,
0: eu
7: falei pra ela,
0: mexer
7: no cabelo.
1: Potes.
5: Potes,
0: não. Potes, não. Potes,
5: tem,
0: potes.
5: Potes,
0: tem potes. Tem potes.
1: Piso.
3: Pincel de
0: maquiagem. Tempo, Padri.
5: Pincel, não, pincel.
0: De maquiagem. Pincel de maquiagem. Não tinha ido. Vai, palhaço.
1: É.
0: Tempo pro palhaço.
5: E já...
1: O Dodô.
3: Ai, vai, quero ver agora. Eu tenho um aqui. Vai.
5: Pincel, pincel, palhaço. Ih,
0: palhaço, ferrou.
3: Pincel.
0: Vai, palhaço.
1: Pincel, não, PlayStation.
3: Porta retrato.
0: Porta retrato.
3: Deixa ele, vai. Deixa ele. Porta retrato.
0: Porta. Ih.
1: Porta caneta.
5: Porta-caneta
1: no escritório. Porta-caneta no escritório. Lógico
0: que tem no quarto. Meu quarto não aceita mais porta de nada.
1: É isso aí.
0: Não aceita. Tempo, Padri.
3: E a porta do guarda-roupa? Tem porta de
0: guarda-roupa. Porta do guarda-roupa.
5: A porta... Aceita, aceita.
0: Não vale porta algum objeto.
1: Tô nervoso.
3: Porta objeto não.
1: A porta do quarto.
3: Não aceita mais porta.
0: Não aceito mais porta. Não tem mais porta. Tempo, Padri. Tempo, Padri. Tempo pra você, palhaço.
1: Pinto!
0: É, palhaço!
1: Pente!
0: Puxa, pente! Pente! Tempo, Padri!
1: Os dois estão sobrando
0: a peruca! Peruca! Peruca! Tem peruca, tem peruca! Aceitou peruca! Aceitou, aceitou! Aceitou, aceitou! Aceitou, aceitou, vai!
3: Lógico!
0: Tempo pro palhaço!
1: Penduricalhos! Cara, aquele lugar de
0: você! Puxa vida! Penduricalhos? Cacete! Tempo, Padri!
3: Perfume, já falando?
0: Já falou, perfume, já falou!
1: Isso aí também nós já falamos. Quem que falou? O Peri, aquele seu amigo.
0: Vai acabar o tempo, não vai nada do palhaço.
1: Não, deixa eu ver. Tenho assim, geralmente, no meu banheiro, pelo menos, olhando ali, ó. Onde você falou, a prateleira, sabe a prateleira que você falou? Ali em cima. Dá uma olhadinha ali no canto. Isso! Acabou!
0: O Padô pergunta.
1: Vitória do palhaço!
0: Palhaço! Os caras são. Caramba, o cara veio pra ganhar, hein?
5: Os caras são. Ajudaram o palhaço.
1: Concorri com as quatro. Os três ali, ó.
7: Vai tomar. Ele não faz questão de ganhar, viu? Ah, ele nem liga pra ganhar. O negócio dele é se divertir.
3: Nossa,
7: não.
3: Eu passei.
7: Ele quase pulou em cima da mesa aí.
1: Eu gosto de sair primeiro.
0: Piada.
1: É mais tranquilo. Mas
7: essa foi difícil, hein?
3: Nossa,
7: cara, parecia o vôlei, que a bola não cai nunca, né?
1: Toma aí,
3: seu trabalho. Dodô tá pedindo atenção. E tá tocando a vinhetinha da piada.
0: Piada, com a letra P.
3: Piada, palhaço.
1: Eu separei algumas piadas.
3: Não tá aparecendo. Cuidado,
0: tem um concurso, viu? É. Hoje é sexta-feira, viu?
3: Não tá aparecendo.
1: O bêbado tava no ônibus.
7: Nossa, já começou.
0: Bêbado dentro do ônibus.
1: É.
7: Dentro do ônibus.
1: É. Tava ali olhando o seu celular.
3: Ah.
1: Aí, sem

0: sentou um padre do lado. Sabe quando o bêbado tá sentado, mas tá ventando muito de dor? Ele fica meio balançando.
1: Ah, ele vai pra lá e pra cá, tá.
0: É, que o padre ficou meio inconformado, só tinha aquele lugar do lado do bêbado. Putz. Ele falou, putz, eu vou dar uma moral nesse cara.
2: Ah. O padre pensou.
0: Pensou. Ah. Aí ele pegou e falou assim, não, é o bêbado, não precisa, o bêbado. Não confunde. Pega mal. Vou dizer, dá stop. Pega mal a trilha errada pro personagem errado.
2: É, verdade.
0: Aí o bêbado falou assim...
3: Meu Gustavo Lima, melhor. É.
2: Ah, tava tão legal.
0: O bêbado olhou assim pro padre e falou... Posso fazer uma pergunta pro senhor? O padre disse... Meu filho... pode fazer essa pergunta. Ele pegou e falou... Você tá vendo aqui no meu celular... O que é artrite? Artrite. É difícil falar artrite.
2: É artrite,
0: Aí o padre diz.
3: É difícil.
0: Meu filho, isso é que acontece com quem tem a vida desregrada. É uma vida promíscua. Enche a cara todo dia. Não respeita ninguém. Mas por que você me perguntou isso? O bêbado falou, eu tava lendo aqui que o Papa tá quase triste.
2: Boa,
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9: E antes, eu preciso saber aqui, não só eu, como todos os ouvintes, meu carelinho, a agenda da Fader Music.
10: Rapaz, esse final de semana não tem, mas dia 31 de julho é que a gente tá preparando um material incrível. Estamos gravando um documentário da banda. Sabia?
9: Pô, que legal.
10: Da Padre Music, a gente tá internado no estúdio fazendo e em breve a gente vai lançar aí nas plataformas digitais.
2: Quem tá doente?
10: Mas dia 31 de julho tem Charles Edward. Dia 31 a gente volta, é a comemoração especial do mês do rock e vamos estar lá com uma banda que é tributo do AC/DC, enquanto o Ranieri
11: quebra o estúdio.
10: E Dodô,
9: diga.
10: Preciso fazer um agradecimento aqui, ó, e falar desse livro aqui, ó, Talento Não Paga Boleto, do meu querido amigo Matheus Starling. Eu tive no podcast dele essa semana.
9: Certo.
10: E esse livro é incrível para músicos e para não músicos, que fala só absolutamente tudo sobre você ter talento e não necessariamente fazer dinheiro com o talento que você tem.
9: Muito
10: e
9: legal.
10: Hoje está nas plataformas digitais também, uma produção minha, que é da Júlia Lavini, que vai do Ceará para todo o mundo. É incrível, vou mostrar para vocês, chama Brooklyn Bridge, nome do álbum, do primeiro álbum dela, da Júlia Lavini, lá de Fortaleza. Um beijo, Julinha, tá no ar já, tá no mundo.
9: Tá certo. Dado o recado... Giro de notícias. Hora de você ficar bem informado do que acontece no Brasil e no mundo com André Ranieri.
12: Uma nova coletânea reunirá gravações que David Bowie fez em 1965, antes da fama, com o renomado produtor britânico Shel Talmy. Na ocasião, Talmy já estava em evidência após produzir sucessos para os Kinks, You Really Got Me e Tired of Waiting for You, e também The Who, I Can Explain. A compilação The Shel Talmy Recordings conta com 10 faixas inéditas e tem lançamento previsto para setembro e reúne também gravações que os dois fizeram juntos. As sessões, inclusive, contaram ocasionalmente com figuras como Jimmy Page na guitarra e também Nick Hopkins no piano. O maestro João Carlos Martins e o cantor Supla estarão juntos em um espetáculo inédito no dia 15 de setembro, 8h30 da noite, na Sala São Paulo. Intitulado From Back to Supla, legal. O concerto reunirá música clássica e rock and roll e terá como anfitriã a Baquiana Filarmônica SESI de São Paulo. Sob a regência de João Carlos Martins, a orquestra apresentará um repertório com Sebastian Bach, o John Lennon, Beatles, David Bowie, assim por diante. E claro, Supla. Entre os destaques estão interpretações sinfônicas de canções como Japa Girl, Humanos e também Garota de Berlim. O Slipknot está planejando seus próximos passos. Em estúdio, definiu o produtor que comandará as sessões de suas novas músicas. A banda de Iowa, nos Estados Unidos, recrutou o renomado Matt Wallace, com trabalhos para o Faith No More, Replacements e também Maroon 5. Wallace irá trabalhar no material inédito que marcará o primeiro registro do baterista brasileiro Eloy Casagrande, com o grupo. De acordo com o guitarrista da banda, o Jim Root, a dinâmica de composição atual está muito legal, inclusive resgatando aquele sentimento de garagem que remete ao início do Slipknot.
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9: Muito bem, agora vamos rapidamente ao fantástico quadro Desafio das Piadas.
2: Porra, podia ter cortado esse quadro, hein?
9: Você não tá afim?
2: Por mim, eu faria um especial de música agora.
9: Não. Vamos a dois ouvintes no telefone no 32847097. Dois ouvintes.
10: Medo. Tá com medo, hein?
2: Humildade.
10: Tá com medo.
9: Humildade ou medo?
2: Humildade. Eu não quero ficar arregaçando esses trouxas.
9: Medo. Aqui tá na linha. Alô? Alô?
14: Alô? Medo do palhaço.
15: Já ganhou. Aí.
10: Não,
15: já
10: o palhaço ganhou. Que tá com medo de você.
2: Aí, viu? Desligou. Alô? Medo total. Já amedrou e já desligou.
10: Com medo do palhaço.
15: Adorei.
2: É isso medo que eu não queria. Palhaço. Eu não queria causar aí.
9: Não, mas tá. Alô?
14: Alô?
9: Alô?
14: Olá, olá, Dodô.
9: Quem é?
14: Oi, aqui é o DJ Carlinhos Araújo.
9: Fala, Carlinhos, tudo bem?
14: Tudo, e você? Tudo bom?
9: Vamos lá, Carlinhos, você sabe, vai desafiar o palhaço?
14: Claro, com certeza. Pegar esse palhaço aí, brocha.
2: Parece que tá com gases.
10: Né? Ele te conhece.
9: Vai então ver, vamos lá,
10: vai
9: valendo.
10: Vai ver o gás na sua cara já.
14: Gases. Vamos lá, então. Deixa eu tirar o fone aqui que eu tô ouvindo o retorno.
9: Ah,
14: o fanhoso, né?
9: Fanho.
14: Fanho chegou. Pegou o ônibus. Entrou no ônibus, ficou próximo da catraca, né? pegou e falou pro cobrador assim: por favor, cobrador, eu posso passar seu lugar? O cobrador olhou pra ele assim, ficou, abaixou a cabeça e ficou quieto. Aí ele: por favor, cobrador, esse é onde passa o seu lugar?
2: Já acontece.
14: Ela, aí puta. O cobrador continuou quieto. Aí tinha uma moça no lado e ficou olhando a situação, né? Aí ele: por favor, cobrador, por favor, esse outro passa esse lugar? E aí o cobrador, aí ele: puta que pariu, viu? Pegou e passou a catraca.
2: Certo.
14: Aí, indignada, a mulher pegou e falou assim: poxa, cobrador, por que você não avisou se o ônibus passava no lugar que ele tá pedindo? É. Aí o cobrador respondeu: eu não, eu tô tirando bala da cara dele.
9: Muito boa piada.
2: Sensacional.
9: Muito boa piada. Grande possibilidade de ganhar no palhaço, hein? Grande possibilidade. Valeu, Carlinhos Araújo, nós.
2: Abraço, turma.
9: Valeu. Vamos ao próximo ouvinte que vai desafiar. Alô? Alô? Não? Alô? Alô?
14: Alô, Rodrigo?
9: Opa, quem é?
14: Bom dia, Alexandre Rodrigues.
9: Como?
14: Alexandre Rodrigues.
9: Alexandre Rodrigues. Só isso?
14: Da Silva.
9: Ah, vem três vezes sem juros. Rodrigues.
14: Já participei, já empatei com esse trouxa desse palhaço aí.
2: Sabe o próprio nome.
9: Então vamos lá. Valendo.
14: Nobô, é o seguinte. O rapaz, ele tá saindo naquela idade. Tá, seus 70 anos, né?
9: Certo.
14: Não, indireta, viu, palhaço? Pra ninguém, tá? É, tá. 70 anos. E ele chegou de um velório.
2: Ele é ali. Banho? Eu não tô entendendo.
9: Cala a boca.
2: Pom, pom, pom, pom, pom.
9: E aí?
12: Não, tá no Viva Voz, olha, Alexandre, tira do Viva, se não tiver no Viva, por favor.
2: Tô tentando te ajudar, irmão.
9: É.
14: Então, o rapaz chegou do velório do amigo, e ele ficou meio, meio refletivo, porque ele já tá com uma certa idade, 60 e poucos anos, e chegou em casa e começou a falar com a esposa: se eu morresse hoje, você teria de coragem de usar o nosso carro com a outra pessoa? Ela falou: usaria. Você faria comigo? É, nosso acordo até que a morte separa. Aí falou pra ela: você teria coragem naquele lugar, aquele restaurante que nós demos o primeiro beijo? Falou: não, teria coragem, sim. Você teria coragem. E foi falando uma série de coisas, né? Aí, quando chegou mais na frente, falou: você teria coragem de deixar ele usar as minhas roupas? Falou: não, isso aí você pode ficar tranquilo. O Paulão lá, o mecânico, ele é muito maior que você e mais gordo, sua roupa não pega nele, não.
9: Maravilhosa essa viada. Muito bom. Tá certo, vamos ver se
14: valeu, consegue. Dudu, um abraço, viu, Dudu?
9: Valeu, cara,
14: vai
9: um abraço.
14: Palmeiras, viu?
9: Nós sempre. Valeu.
14: Pode todos aí, um abraço. Tchau, tchau.
9: Abraço. Agora, palhaço.
10: Ô, Dudu. Contigo, viu? Só uma uma coisa que eu notei, anos, né? Esse
2: anos.
10: Mês que vem, faz 10 anos que eu tô aqui na rádio.
9: Certo.
11: Olha.
10: E eu nunca vi o palhaço rir da piada alheia.
9: Ele riu, né?
12: Hoje aconteceu.
9: Olha lá, ele riu. É.
11: Lógico que ele riu hoje.
9: Vamos ver. Muito. E agora vai, palhaço, você. Me enrola não, vai.
2: God.
9: God.
2: Deus.
9: Deus.
2: God.
11: Certo.
2: God.
9: Deus.
11: Oh my God.
2: Tava lá no céu.
11: Aí, no céu mesmo?
2: É lá onde ele fica. Exato. É. Aí ele pegou e falou: Gabriel, chega aí. Gabriel.
10: Come here.
2: Aí o Gabriel foi lá, ele falou: putz, meu, eu tô com um problema sério. Tá faltando 3 insetos pra eu acabar de criar a fauna lá na Terra.
10: Ah, faz tempo, essa piada é velha.
2: Aí.
12: Não atrapalha o palhaço.
2: É. Boa, né? Aí ele pegou e falou assim: você tem alguma ideia? Aí a minha criatividade acabou.
9: Já foi.
2: Chega uma hora, nem...
9: Não dá mais.
11: Acaba. Pô,
2: é muito inseto.
10: Tem que se conectar com Deus. Já que ele é Deus, não tem
9: que
10: conectar.
9: Exatamente. E aí?
2: Ele falou: você tem alguma ideia? Ele falou assim: ó, por que você não cria um inseto assim com 8 olhos?
9: Ó,
2: 8 patas?
9: Certo.
2: Aí ele falou: pô, mas esse inseto vai fazer o quê? Ele falou: vai fazer teia. Teia?
9: Com a letra T.
2: Aí ele pegou e falou assim: pô, teia. Mas ele vai fazer teia o quê? Com a boca? Com as patas? Não, ele faz pelo toba. Deus falou: porra, pelo toba. Ai, Gabriel, que ideia é essa? Meu Deus.
9: Cheio de girico,
2: né? Mas eu vou criar. Não tem nenhum.
9: É, vai, cria.
2: Nenhum inseto,
9: né?
2: Que cria teia.
12: Tá bom, vai.
2: É um negócio que pode.
9: Criou.
2: Pode. Aí ele falou assim: tem mais alguma? Faltam mais 2. Aí ele falou: ah, tem um. Por que você não faz uma mosca? Uma mosquinha. Uma mosquinha maior, assim, mas amarela e preta. Que ela sai de flor em flor, polinizando as flores. E ela cria o mel. Ele falou, poxa vida. Ela falou, e ela pode se defender também. Se defender com o quê? Com um ferrão.
10: Olha, cara.
2: Com ferrão. Aí Deus falou, pô, mas aonde eu vou botar o ferrão? Nas costas? Ele falou, põe no toba. Ele falou, pô, Gabriel, dá um tempo, mano.
10: Só no toba.
2: Que tá fissura é essa?
10: Só no chobas.
2: Por toba de inseto, meu
10: Só no chobas. Só no chobas.
2: Aí ele falou, pô, tem, só falta um agora, meu Deus.
10: Falta um.
2: Que ódio, bicho. Gabriel, aí ele falou, mas nem eu na causa. Entendeu? Meu eu. Aí ele pegou. Meu eu. Aí, né? Falou, oh, vai. Aí o Gabriel falou, putz, eu tive uma. Eu tive uma incerte.
10: Gabriel aí também.
2: Olha o Gabriel. Aí o Gabrielzinho. Aí ele falou, você não faz um besouro, ele.
10: Besouro
2: já tem.
10: É, besouro já tem. Já criou.
2: Besouro pequenininho.
15: Já fiz.
2: Com bolinha nas costas. Trouxa. Aí ele. Que voa? Aí ele. Já fiz também. E que. Ilumina a noite. Ele
10: falou, ilumina a noite não tem.
2: Não tem. Mas ele. O que que vai acender? Antena? Cabeça? Gabriel olhou pra ele e falou. Gabriel, sai da sala.
10: Maravilhosa. Não, pera. A piada é boa, hein? É,
2: tava com
10: eu não lembro se vocês falaram. Ah, é repetida, é essa aqui. Eu não sei, não, hein?
15: Interpretação.
10: Você vê que eu sou um cara tão honesto e íntegro que eu estou falando pra você, palhaço. Obrigado. Olha, nunca eu ouvi essa piada. Nunca ouvi e gostei da piada. Agora.
15: Eu gostei.
10: É a hora de saber quem ganha.
16: Ai. Hoje tá difícil, hein?
10: Carlinhos Araújo foi o primeiro.
15: Nota 9. Todo
10: fanho.
15: 9.
10: 9, boa piada. Uhum. Alexandre Rodrigues da Silva, do velório. Nota. Você teria coragem.
15: Nota 9 também.
10: 9. Palhaço dos insetos.
15: Nota 10.
10: 10. Sim. Vamos ao ouvinte no telefone dando notas. Alô.
17: Bom dia.
10: Ai, Stanita. Grande Stanita. Recebe uma salva de palmas da plateia.
2: Que saudade.
10: Sensacional.
17: Que saudade do Verdão.
10: Estamos chegando, Stanit. Calma.
17: Vamos lá.
10: Com a nota do Carlinhos do Fanho, a primeira piada.
17: Boa piada. Mas tava chiando, né? Teve coisa que ele falou que eu não entendi. Eu vou dar a 8.
10: 8. O Alexandre o segundo do velório. Aquele que o cara tá pra morrer lá e você teria coragem.
17: Essa eu já conhecia pelo palhaço, eu vou dar 8 também.
10: 8. E o palhaço do Deus conversando com o Gabriel dos insetos lá?
17: Não, a criatividade, porque a piada não é assim, ele criou, certo. E a gente viu que ele criou na hora, 10.
10: Não, 10.
2: Viaja também, que ele tá olhando o celular procurando.
10: Obrigado.
17: Beijo.
10: Muito bem.
2: Criou nada.
10: Mas José Antônio Constantine. Vamos lá, Zé. A primeira do Carlinhos, o Fanho.
16: 8.
10: 8. Alexandre Rodrigues da Silva contou do velório, do cara do velório, depois ele saiu lá e foi falar com a mulher dele.
16: 10.
10: 10. Palhaço.
16: Pô, 10, né?
10: 10 pro palhaço.
2: Aí.
10: Mais um ouvinte que vai dar notas. Alô.
18: Alô.
10: Quem fala?
18: Meu nome é Jair.
10: Ô, Djair, tudo bom?
18: Tudo bem, Dodô.
2: De o quê?
18: Jair. Ô, Dodô.
10: Fala, Djair. Fala.
18: Eu sou motorista de ônibus, hein? Já entrou um bêbado, já entrou um sangue, já entrou um padre aqui no ônibus aqui. Tudo dá do palhaço aí, ó.
10: Vai aí. Qual que é a nota que você daria pra piada a primeira, do Fanho?
18: Nota 8.
10: O segundo do cara que saiu do velório e foi falar com a mãe dele, aquele negócio de você teria coragem de pontinhos. E aí?
18: Nota 7.
10: 7. Não gostou tanto. E do palhaço, dos insetos, do Tioba?
18: O palhaço é o mestre, nota 10.
10: 10.
2: Aí, boa, velho.
10: Muito bem. Bacana. Obrigado, abraço.
18: Um abraço, tchau.
10: Elinho. Vamos lá. Jurado Elinho técnico.
16: Elinho é algodão ou é jeans?
10: Elinho. Elinho, e aí?
16: Eu já dei a nota pra você?
15: Não, por isso que eu te
16: você tá gostando? Gostou?
2: Ô, palhaço, já era, né? Você pode zoar à vontade.
10: Pode zoar que não tem mais jeito.
9: A nota, a última é descartada. Vamos lá. Qual é a nota do primeiro?
10: 9.
9: 9.
10: Muito boa a piada. Muito bem interpretada.
2: Também achei.
9: E o do segundo, do segundo, velório lá.
10: Lembro do Marcão. Marcão, meu carro tá lá no Marcão, mecânico. Marcão, um abraço, viu? Cuida bem dela quando eu me for. Porque eu lembrei dele.
9: Ah, tá, entendi. É. Tá.
10: Mas não vai servir minhas roupas nele também.
9: Não.
10: Nota 10 também.
9: 10. Palhaço.
10: Palhaço.
9: Os insetos.
10: Meu, oh, mas não sei se não foi perfeita, né?
9: É?
10: Quase perfeita.
9: Opa, pera. Quase? Quase? O que é o quase? É.
10: Não foi diferente da seleção argentina.
9: É?
10: No final...
9: É.
10: Vocês não sentiram que faltou um pouquinho?
12: O punch?
10: Gabriel, sai da sala.
12: Eu acho que... É verdade, concordo.
9: Não é? Você
12: captou perfeitamente.
9: Faltou o punch.
12: Meu, ela veio lá em cima, lá em cima. Faltou punch, caiu um pouquinho,
10: Aí que tá. Punch. Ela veio muito em cima.
2: Eu dou um punch.
10: O final foi pra... Não foi. Ah, Gabriel, sai da sala. Não teve o clímax que eu esperava. Como diz a Adriana, a gente sempre tem uma expectativa.
12: É, alta.
10: E a minha expectativa ali foi... Então eu vou dar 9.
9: 9. Não.
19: Elinho sommelier de piada.
9: Como é que ficou o negócio?
12: Vamos lá. A nota da Elinho foi descartada, né? Então não afetou as notas do palhaço. As notas finais... É, na terceira colocação, o DJ Carlinhos Araújo, com a piada do Fanho, 34 pontos.
9: É.
12: Na segunda colocação, Alexandre Rodrigues, piada do Paulão, 37 pontos. E o palhaço, mesmo com 9 do Elinho, que foi descartado. 4-10, 40 pontos pro palhacinho. Aí, a belíssima piada dos insetos.
9: Boa, vitória do palhaço! Vitória do palhaço!
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0: Jequiti Move, venho com a Olivia Dean, aqui na programação da Energia 97, né? Man I Need, teve também Black Eyed Peas, I Got a Feeling, que levantou o estúdio, e Rick Astley, Together Forever. Agora é a hora do quiz musical.
1: Não, acabou o programa. Marcelo Lima tá lá já.
2: Não acabou.
1: Final. Argentina e Espanha.
0: Ai, meu Deus. Como é que tá o troço aqui? Deixa eu ver quem tá ganhando aqui, por enquanto. Adriano. Olha só, em último lugar. Último lugar. Tem dois em último lugar, hein? Empatados, Palhacinho e Elinho com 4 vitórias.
3: Não pode ser.
0: Sim, 4 vitórias. Depois vem Dri Barros e Ranieri com 5 vitórias.
4: Olha!
0: E José Antônio Constantine liderando a parada com 6 vitórias.
5: Puta que pariu.
0: Vamos ao que importa, vamos lá. Placas na mão.
3: Se eu ganhar hoje, o Elinho fica sozinho.
4: Olha meu topete.
0: Qual desses instrumentos
4: Ai, meu Deus,
0: a cantora Rita Lee não tocava? Não tocava. Presta atenção.
3: E olha,
0: não
3: que ela tocava
4: tudo.
0: 1, guitarra. 2, flauta. 3, baixo. 4, percussão. 1, guitarra. 2, flauta. 3, baixo. 4, percussão. Placas da mão levantando em 1, 2, 3. Levantando. O palhaço foi em percussão. Elinho foi em baixo. Zé e Dri foram em flauta. Resposta certa. Baixo! Ponto apenas pro Elinho.
3: Ai, que carinha.
4: Ui.
5: A cara dele.
3: Ai, marrenta.
2: Já foi mais humilde.
5: Ai, menina.
3: Faltou humildade, hein?
0: Qual dessas...
2: Não falei absolutamente nada.
3: Deus castiga.
0: Qual dessas cantoras tornou-se cidadã da Suíça? Oi? E renunciou à cidadania dos Estados Unidos.
4: Quem?
0: 1. Whitney Houston. 2. Tina Turner. 3. Aretha Franklin. 4. Celine Dion. 1. Whitney Houston. 2. Tina Turner. 3. Aretha Franklin. Ou 4. Celine Dion. Placas na mão, levantando em 1, 2, 3. Levantou. Opa, peraí. Palhaço, Zé e Dri na Tina Turner. Elinho foi em... Aretha Franklin, resposta certa. Tina Turner!
3: Acabou! Não é assim!
2: Quem acertou, Dudu?
4: É assim, ó.
3: Os arrogância, três. É?
0: Empatou com
3: o Elinho. Eu não falei nada!
0: Acabou. Menos o Elinho. O Elinho fez ponta guerra. Agora todos fizeram menos o Elinho.
3: Vamos agora, olhar de superioridade.
4: Todos aqui, ó. Viu, palhacinho? Ó.
0: Tudo empatado.
3: Faltou humildade.
0: E qual grupo de pagode... O cantor Vavá foi integrante.
5: Vavá, papo.
0: A Adri sabe, hein? 1, só pra contrariar. 2, cara metade. 3, Soeto ou 4, os morenos.
5: Os menenos.
0: 1, só pra contrariar. 2, cara metade. 3, Soeto. 4, os morenos. Placas da mão levantando em 2, 3. Levantou. Todo mundo foi na 2. Em cara metade. Resposta certa. Cara metade!
4: Você
0: ponto pra todo mundo!
3: Tava te ajudando, se eu não ajudo, Elinho.
2: Filha da puta.
0: Qual dessas bandas tinha o nome de The New Year Birds antes da fama? The New Year Birds. Que banda era, hein? 1. Pink Floyd. 2. Led Zeppelin. 3. Deep Purple. 4. Black Sabbath. Qual era a banda que tinha o nome de New Year Birds? The New Year Birds.
4: Abaixa esse queixinho aí,
0: Pink Floyd, 2 Led Zeppelin, 3 Deep Purple, 4 Black Sabbath. Placas na mão, levantando em 1, 2, 3, levantou. Olha, o Zé, o palhaço e o Elinho foram em Led Zeppelin. A Dri foi em Deep Purple. Resposta certa? Led Zeppelin! Ponto do palhaço, ponto
3: frente.
0: Do Elinho, ponto do Zé.
3: Na frente.
0: É, agora ele ficou um pontinho atrás, né?
3: O Elinho ficou pra 2 pra trás.
4: Ai, meu Deus.
0: Qual apresentador de TV colocou o apelido de rei no cantor Roberto Carlos? Quem que deu esse apelido? Qual apresentador? Foi 1, Flávio Cavalcante? 2, Chacrinha? 3, Bolinha? Ou Carlos Imperial na 4? 1, Flávio Cavalcante.
4: Você viu, né? Que eu
0: 2, Chacrinha. 3, Bolinha. 4, Carlos Imperial. Placas na mão, levantando em 1, 2, 3. Levantou. Opa, Zé e Palhaço foram em Chacrinha.
4: Eu falei Carlos Imperial.
0: Carlos Imperial.
2: Por que você falou Carlos Imperial pra ele?
0: Você foi em...
4: Carlos Imperial.
0: Carlos Imperial e o Elinho em Carlos Imperial. A resposta certa é... Chacrinha! Ponto do palhaço, ponto do Zé.
6: Eu e o Zé, não tem mais ninguém.
0: Como é que tá o negócio?
2: Errado isso aí.
0: Como é que tá
2: o negócio? Imperial, meu. A Adri tem 2 acertos, o Zé tem 4 acertos, o Elinho tem 3 acertos e o palhaço tem 4 acertos.
0: Então tá na mão do palhaço e do Zé.
2: Adri
0: tá na mão do palhaço, ele pega assim.
6: Ai, que gostoso.
0: Elinho está um ponto, a Adri não tem a menor chance mais.
4: Ai, que humilhação.
0: Agora é a última pergunta.
2: O do Zé tá na minha...
0: A frase de quem é esse trecho de desta música?
5: Ah, lá vem.
0: De quem é o trecho dessa música?
2: Ah, lá vem.
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4: Nossa, meu.
0: Zezé de Camargo e Luciano. 2, Jean e Giovanni. 3, Leandro e Leonardo. 4, João Paulo e Daniel. 1, Zezé de Camargo e Luciano. 2, Jean e Giovanni. 3, Leandro e Leonardo. 4, João Paulo e Daniel. Placas na mão, levantando. 1, 2, 3, levantou.
4: Todas hoje era a alternativa 2.
0: Olha, Elinho e Palhaço foram em Zezé de Camargo e Luciano. Zé e Dri em Jean e Giovanni.
2: Temos um vencedor, provavelmente, porque o Zé e o Palhacinho não foram no...
0: Resposta certa é... Alternativa 1, Zezé de Camargo e Luciano! Zezé, vitória do palhaço! É isso? É vitória do palhaço?
2: Quem fez ponto? Palhaço, mas quem?
4: Ganhou.
0: E o Elinho?
2: E o Elinho, vitória do palhaço!
0: Vitória do palhaço!
6: É o Heavy Trick!
0: Olha, ele fez 1.
2: Ele fez 5. O Zé fez 4. O Elinho 4. E Adri, 2.
0: Olha, eu fiz 4, mano.
6: Eu tô insuportável.
0: Eu tô de 4. Acabou, cara. O programa. Caramba, o palhaço ganhou, então. Nas piadas,
2: o palhaço fez a trinca.
0: Quiz e na prova do banquinho?
2: É.
6: Vamos lá, gente. Faz mais 3 games.
2: Tá voando.
6: Cria mais uns games aí pra eu ganhar.
0: É. Exibidinho. Vem aí na sequência o tempo de jogo depois da vinhetinha de encerramento. Uma hora só para voltar à segunda-feira, 10 da manhã. Obrigado, gente, pela audiência. Valeu, pessoal do twitch.tv/energia97fm. Obrigado a todos. Um abraço. Tchau.
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10: Ah, muito bom dia! Está começando mais uma edição do Tempo de Jogo. Sextou, sexta-feira, 17 de julho. Já estamos chegando aí na antivéspera da final da Copa do Mundo. Amanhã, decisão
8: graças
10: de...
8: Graças a Deus!
10: Amanhã, decisão de terceiro e quarto, com a França encarando a Inglaterra. Naquele jogo xoxo, né? Os dois com a dor de cabeça de terem sido eliminados na semifinal. É, rapaz. Mas no domingo, a grande final da Copa do Mundo, aliás, ambos os jogos com transmissão do futebol Energia na Copa, os dois últimos jogos deste projeto muito bacana, que foi a cobertura da Copa do Mundo aqui pela Energia 97, domingo, aliás, no sábado às 6, né, e no domingo às 16h, a Espanha jogando contra a Argentina. 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É, rapaz, vocês já perceberam que hoje é o quero-quero aloprado que está conosco no programa.
6: Tem alguém vivo aí?
10: E claro, você vai participar conosco dessa edição do Tempo de Jogo. Hoje vai ser bom, né? Pelos corneteiros.
8: Anota o número.
10: Qual é o maluquinho?
8: 11-966-50-7997, ok?
10: Repita.
8: 11-966-50-7997, ok?
10: Ok, manda aí o seu áudio ou o seu vídeo. Mandem vídeos também, né? De 10, 15 segundos com o seu nome. E nós colocaremos vocês aqui para participarem dessa edição do Tempo de Jogo, que começa agora num oferecimento de YPF Lubrificante. 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Comigo na bancada, Marcos Costa, André Ranieri, Rafael Sgrilles. Bom dia, galera.
9: Bom dia, Marcelo Lima. Bom dia, André Ranieri. Bom dia, Rafael Sgrilles. Bom dia, Quero Quero.
8: Bom dia!
9: Bom dia e bom dia para você que acompanha a gente pelos 97,7 FM e também aqui pelo youtube.com/Energia 97, não só acompanhe, participe com a gente através dos corneteiros e também pelo chat aqui. Hoje eu vou ler bastante chat. Meu Deus do céu, sextou com S de Santos. E o Santos, hein, rapaz? Futebol brasileiro tá de volta e o Santos ontem já deu amostras de que o segundo semestre promete, meu caro Rafael Sgrilles. Bom dia, brodinho.
11: É, rapaz, tudo bem? Grande Costinho. Oi. Bom dia. Abraço pra você, pro André Ranieri, pro grande Marcelo Lima. Bom dia, Quero Quero.
8: Bom dia.
11: É, rapaz, ontem o torcedor do Santos já teve a amostra que o torcedor do Corinthians já teve no amistoso. Vai começar tudo de novo. Então, vamos lá. Força, mas ainda tem a reta final, jogos importantes da Copa do Mundo, amanhã decisão de terceiro e quarto lugar e depois no grande domingo a grande finalíssima, a decisão entre Espanha e Argentina. Bom dia, André Ranieri!
2: Fala, Sgrilles, tudo bem? Bom dia a você, Marcelo Lima, Marcos Costa, Quero Quero Doidão.
8: Beijo, amor!
2: Beijo, beijo, Quero Quero. E todo mundo ligado aqui no Tempo de Jogo. Aquele recado rápido, tá? 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
10: Muito bem, muito bem. 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Vamos às manchetes do Tempo de Jogo.
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2: Argentina. Logo mais, o técnico Lionel Scaloni comanda a primeira atividade da seleção argentina no CT em Nova Jersey. Visando a grande final da Copa do Mundo diante da Espanha, domingo, 4 da tarde, no MetLife Stadium. Rodrigo De Paul deve retornar ao meio-campo como titular no lugar de Juliano Simeone. Scaloni entrou no seleto grupo de 7 treinadores que avançaram para 2 decisões de mundiais. A lista conta com nomes como Zagallo e Franz Beckenbauer.
12: Cafu!
10: 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Vinheta de passagem não tem, né? Espanha! Do lado europeu, o treinador Luis de la Fuente deve manter o mesmo time da fase semifinal, mantendo Fabián Ruiz no meio-campo e com Alex Baena no comando de ataque ao lado de Lamine Yamal e Orzabal. Yamal venceu todos os jogos em que foi titular na Eurocopa e Copa do Mundo. Foram 12 jogos com 12 vitórias.
2: França. A seleção francesa fecha a preparação na Flórida nesta sexta-feira para a decisão do terceiro lugar amanhã em Miami contra a Inglaterra. O ataque pode ter uma modificação com a entrada de Désiré Doué na vaga de Barcola. Essa será a quarta vez em que os franceses vão disputar a medalha de bronze de uma Copa. Anteriormente foram vitórias nas edições de 58 diante da Alemanha e também 86 contra a Bélgica e uma derrota para a Polônia em 1982.
10: 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Inglaterra, para o jogo contra a França amanhã em Miami, a seleção inglesa pode contar com o retorno do lateral direito Gerald França, que cumpriu suspensão contra a Argentina na vaga de James. O English Team nunca venceu uma decisão de terceiro lugar em mundiais. Foram derrotas para a Itália em 90 e para a Bélgica na Copa da Rússia em 2018.
2: Santos. O Santos foi derrotado por 2-1 pelo Botafogo em partida que marcou a retomada do futebol nacional após a pausa para a Copa do Mundo. No estádio Nilton Santos, os cariocas abriram o placar com Lucas Emanuel após a falha defensiva do Peixe. Barreal deixou tudo igual no segundo tempo, mas Kadir marcou nos acréscimos e garantiu a vitória do Glorioso. Mesmo com a derrota, o Peixe segue fora do Z4 com 21 pontos.
8: Aí vem o time do povo, amigo!
10: Corinthians. A Juventus da Itália está interessada no volante André do Corinthians. Nos últimos dias, os italianos fizeram uma sondagem aos representantes do jogador sobre a possibilidade de transferência nesta janela. A equipe da Europa avalia apresentar uma proposta pelo meio-campista na casa de 20 milhões de euros, cerca de 117 milhões de reais.
2: São Paulo. O ex-lateral direito Rafinha é o novo executivo de futebol do São Paulo. Ele foi oficializado no cargo nesta quinta-feira em nota divulgada pelo clube. O profissional estava exercendo a função de maneira interina. Dentro de campo, o tricolor fará 2 jogos-treinos nesta sexta-feira no CCT da Barra Funda, diante de Ferroviária e também do Grêmio Mauense.
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10: Faltou um, eu não vou esquecer.
0: Palmeiras!
10: Não. Isso. Hoje ele tá aéreo. Palmeiras! O elenco do Verdão disputou 2 jogos-treinos nesta última quinta-feira, de olho na volta ao Campeonato Brasileiro. Palmeiras venceu a Inter de Limeira por 2-0 no período da tarde, na Academia de Futebol. No período da manhã, com a volta e participação de Vitor Roque por 30 minutos, o Alviverde ficou no empate com o União São João por 1-1.
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10: Isso. Agora sim acabaram as manchetes. Muito bem. Isso, muito bem. Já até sabe, né? Já até me economiza saliva. Que beleza. Bom. É, tá certo. 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Né? 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Espanha ou Argentina? Teremos uma bicampeã mundial ou uma tetracampeã mundial? 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Então vamos colocar agora pela última vez, meu caro Quero Quero, aquela vinheta de Copa do Mundo. Não vai colocar, né? Hoje ele tá precisando pegar no tranco esse Quero Quero aí.
11: Sexta-feira tá quase nossa segunda senhora, pro Quero Quero, hein?
10: Ele deve ter saído ontem com a Siriema, aí chega aqui na raca uma ressaca, né? E aí não consegue apertar o botão direito. Eu vou te falar uma coisa, viu? Bom, chegou a hora da decisão da Copa do Mundo. É, rapaz, de um lado a melhor defesa do torneio é a Espanha, que levou apenas 1 gol no Mundial contra a Argentina, que fez 19 gols na competição. A bola vai rolar às 16h no próximo domingo, lá no MetLife Stadium, em New Jersey. E o confronto, né, vai ser um capítulo inédito na história das Copas. Pela primeira vez, espanhóis e argentinos vão disputar o título mundial. E o duelo também marca a história da competição, né, que será a 20ª decisão diferente em 23 edições do torneio, e a primeira em que as duas seleções falam espanhol. É, rapaz, a Espanha foi a primeira a garantir a vaga na final, né? Vocês se lembram, parou a toda poderosa França, né? Na última terça-feira, ganhou por 2-0, com os gols do Oyarzabal e do Pedro Porro, e a equipe de Lamine Yamal e companhia, portanto, volta à decisão depois de 16 anos e vai em busca do bicampeonato, né? O Luis de la Fuente deve manter a mesma escalação da fase semifinal, com o Fabián Ruiz no meio campo, com o Pedri ficando no banco de reservas, e no ataque, o Alex Baena, o Yamal e o Oyarzabal. Já a Argentina eliminou a Inglaterra, né, de aquela virada histórica, tal, com direito ao gol do Lautaro Martínez no finalzinho, já nos acréscimos, e os atuais campeões vão disputar a final pela segunda vez consecutiva e tentam o tetracampeonato. O Scaloni pode ter a volta do Rodrigo De Paul no meio-campo, na vaga do Simeone, que foi titular, ou começou a partida contra a Inglaterra. E aí, gente, o que vocês esperam? Vamos começar pela ordem, vamos começar pelo sábado. O que vocês esperam dessa decisão de amanhã do terceiro lugar, França e Inglaterra? Os dois times xoxos pelas bordoadas que tomaram na semifinal, né? O Julian Bellingham, o Bellingham já falou lá, a gente precisa ter ânimo para jogar sério terceiro e quarto lugares e tal. Mas será que é possível, animicamente, você tá bem para um jogo desse aí?
9: Eu acho que animicamente também é a mesma pegada que foi Argentina e Inglaterra, porque também tem a história, né, do confronto entre os dois países, as duas seleções, a Guerra dos 100 Anos. Talvez isso entre em campo e traga um pouco de competitividade para essa disputa de terceiro e quarto. Ontem nós falamos aqui, né, que é uma das coisas mais sem graças que tem no futebol, essa disputa de terceiro e quarto no futebol, porque ninguém tá afim de jogar, cara. Você tá ali disputando qual que é o melhor perdedor, essa que é a verdade. Qual é o melhor perdedor da Copa do Mundo, a França ou a Inglaterra? Então eu não vejo muito apelo para esse jogo, a não ser esse confronto histórico entre os países e talvez pelo lado da França,

0: As tentativas individuais de você se sobressair com artilharia, com mais assistências na Copa. Você tem o Mbappé, que é o artilheiro da Copa do Mundo. Na verdade, ele foi ultrapassado nos critérios de desempate da FIFA, né, que leva em consideração o número de assistências. O Messi, com as duas assistências na semifinal, ele ultrapassa o número de assistências que o Mbappé tinha na Copa, e mesmo que os dois tenham 8 gols, hoje quem é considerado o artilheiro da Copa do Mundo é o Lionel Messi. Então o Mbappé, ele pode perseguir isso, ele ainda tem o objetivo de ser o maior artilheiro da história das Copas, e eu acho que dificilmente ele vai deixar de ser, depois que o Messi aposentar, depois que o Mbappé se aposentar, eu acho que dificilmente não estará o Mbappé lá, e se bobear, com uma belíssima de uma margem, viu? É capaz que ele abra, sei lá, uns 7 gols pro Messi, já que o Mbappé tem 27 anos, é um jogador que se cuida bastante, vai ter 31 na próxima Copa e com certeza vai ser titular absoluto ainda e grande referência técnica desse time da França, e também eu imagino que com 35 anos ele também dispute e provavelmente como titular, tá? Eu acho que ele chega, a não ser que surja um outro nome, assim, muito bom também, que possa rivalizar com o Mbappé, eu acredito que em 2030 e 2034 ele deve ser titular. Então eu acho que é isso, o Olise é o assistente hoje da Copa, tem 5 assistências, eu acho que mais ou menos isso, o próprio, sei lá, talvez o Thomas Tuchel, imagina, ele tá queimado lá, né, a vida dele como treinador tá muito complicada, mas pensando no próximo ciclo, você pode dar um pouco de rodagem para jogadores mais jovens, etc., né, para fazer com que eles ganhem experiência, fora isso, não tem muito o que essa partida ela agregue.
1: E acho que enquanto você estava falando, estava pensando aqui da artilharia, talvez possa ser a grande possibilidade do Mbappé, porque, obviamente, ele vai ter um jogo muito mais fácil pela frente para essa artilharia, para essa edição, tá? Do que o Messi, né? O Messi, teoricamente, eu vejo o Messi nessa final protagonista, se protagonista for, muito mais como um cara que vai dar as assistências, porque a marcação em cima dele vai ser mais do que dobrada. E a gente sabe que a Espanha vem com um esquema defensivo muito bom, só um gol tomado, né? Então, assim, eu acho que é a grande chance do Mbappé, porque a Inglaterra vem destruída, cara. A Inglaterra, pô, ela vem animicamente, acho que da pior forma que poderia para uma disputa de terceiro e quarto, perdendo a classificação para a final depois dos 90 minutos. Então, realmente está abatida demais a Inglaterra.
2: Muito bem, seu Marcos Costa, seu André Ranieri, é isso aí. Você quer falar alguma coisa do terceiro e quarto?
3: A questão do terceiro e quarto lugar, eu vejo mais para a questão da França, além da artilharia, é a despedida do Didier Deschamps. É o ponto final de uma história gloriosa. Ele foi o campeão mundial como jogador em 1998, volta a ser campeão depois de uma Copa do Mundo também como treinador. Então eu vejo que esse elenco da França, e por tudo que aconteceu com o Deschamps também no meio da Copa do Mundo, ele perde a mãe dele, tem que se ausentar em uma partida da seleção da França. Então eu vejo hoje que o elenco possa entregar o Didier Deschamps, pelo menos essa presença no pódio, depois de 12 anos, onde ele trouxe toda a sua performance como capitão da França de 98, como treinador, e colocando em várias gerações, principalmente ingressando com essa do Mbappé, com a vinda do Olise depois dos Jogos Olímpicos, então já dando uma munição para o próximo treinador, que tem tudo para ser o Zinedine Zidane, né? Inclusive a imprensa lá da França coloca o Zidane como o principal aí candidato para assumir a seleção da França. Agora, do outro lado, da seleção da Inglaterra, eu vejo mais com relação a partes individuais, principalmente para Harry Kane, que ainda possa pensar em bola de ouro no final do ano, mas acho que o choque pro inglês foi muito maior do que para o francês, que pode entregar pro Didier Deschamps essa possibilidade do terceiro lugar.
2: Muito bem, eu já acho que é um jogo completamente xoxo, né, os dois aí, claro, vai ter disputa, óbvio, tal, rivalidade e tal, mas, cara, no íntimo ali ele sabe, né, depois de levar duas bordoadas do jeito que França levou da Espanha, e principalmente a dona Inglaterra levou da Argentina, vão ter que juntar os cacos, literalmente.
1: E queira, né, ou não, a da Inglaterra, além de ser a pior, é a mais recente também, né, então tem um dia menos ainda pra assimilar, pra aceitar, enfim, entra bem pior a Inglaterra, sem dúvida alguma.
2: Sem dúvida alguma. Já tem corneteiro? Então põe no ar, vai lá.
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5: Andréa Stanit, do Jardim Paulistano. Meu pai é o seu Francisco, melhorando aos poucos. E eu vou buscar o

0: né, dele, ele não tem condições, infelizmente. E é o seguinte: nós estamos com saudade do Verdão, chega de Copa do Mundo. Aqui não tem depressão pós-Copa, aqui é Verdão.
1: Eu vou falar uma coisa pra você, André. Ademir Quintino discorda de você. Discorda de você. Ontem eu fiquei preocupado com ele na volta do peixe. Daqui a pouco nós vamos falar sobre isso. Mas o homem tava tossindo no pós-jogo, engasgando, ficando vermelho. Eu vou te falar, rapaz. Pô, aqui, Ademir Quintino
2: cantou
1: discorda
2: pouco
1: de você.
2: Ontem. Cantou pouco, nem cantou,
1: nem
2: né?
1: Cantou. Ele tá tão bravo com o que ele viu do Santos que ele nem cantou.
2: Ô, Lima, mandar um abraço especial. Ele que ouve sempre o tempo de jogo, acabou de me mandar uma mensagem falando que concorda com você, que o terceiro e quarto lugar é uma decepção para as duas equipes. Oswaldo Pascoal, grande Oswaldo Pascoal, mandando abraço a todos aqui, ouvindo, né? Deve estar seguindo lá pra ESPN, tá ouvindo a gente dentro do carro e falando que não tem motivação nenhuma, nem pra Inglaterra e nem pra França, concordando com você nessa questão do terceiro e quarto lugar. Pascoalzinho, grande abraço, apareça, Pascoalzinho, vem participar do tempo de jogo, meu amigo, grande abraço.
1: Tá convidado, hein, Pascoal? Quando quiser, o pessoal da ESPN sempre libera aí os profissionais para participarem dos nossos programas aqui, temos um bom relacionamento, tá convidado para quando quiser vir aqui no tempo de jogo, será muito bem recebido, viu? Muito bem, ó, o Scaloni, ele entrou para um grupo cada vez mais seleto, né, na história das Copas, né, que é os treinadores que fazem duas finais de Copa do Mundo, né, ele que foi campeão em 22, lá no Catar, né, tirou a Argentina de uma fila de 36 anos, aliás, será que nós vamos chegar nessa fila? Estamos chegando, né, estamos com 28, para a próxima Copa, né? Já tá indo para 28. Será que nós vamos chegar nos irmãos nisso também?
3: Tô achando, viu, Lima? É? Sinceramente, eu acho.
1: Você acha, André Ranieri?
4: Ah, eu vi um vídeo esses dias que me dá esperança. Quem sabe na próxima Copa, o nosso Salvador, ele apareça e traga finalmente o hexacampeonato. Se não for ele, viu, Marcelo Lima? Eu acho muito difícil, sinceramente. Acho muito difícil. Ou se pintar um Lionel Messi aí para ajudar a seleção brasileira, mas acho que por enquanto também tá longe disso acontecer.
1: É, aí nós teríamos que ficar até 38, né? Até 38 sem ganhar nada para igualar os hermanos nessa fila ingrata, né?
2: É, e agora já dá para cobrar o Ancelotti dessa questão de ter um ciclo todo pela frente, né? Tudo bem que vai ter aí a eliminatória um pouco mais curta, né? Com a classificação direta de Argentina, de outros clubes que vão sediar a próxima Copa do Mundo. Então vamos ver aí com o Carlo Ancelotti se vem também um trabalho feito pela base, porque a gente vai se lembrar de 94 com o título do Tetra, mas se você olha para trás em Jogos Olímpicos de 84, de 88, categorias de base, a base da seleção brasileira no sub-20, no sub-17, na década de 80, é o time de 94, é o time que passou em 90, então você tem que fazer um trabalho na base também, não só nos clubes, os clubes vão trazer para a seleção brasileira, mas você tem que pensar não só em ganhar campeonatos, você tem que trazer com que essa base venha fazer parte do próximo ciclo, do outro ciclo de Copa do Mundo também em 34. Então tem que pensar muito no trabalho de base, não só em clube, mas também em seleção brasileira. Não só ficar pensando em ganhar os campeonatos, mas sim trazer aí bons jogadores para ser utilizados aí, para serem utilizados para a Copa do Mundo de 2030 para 2034, futuramente, para os técnicos da seleção brasileira.
4: E você sabe, Costa, que eu acho que um problema pode. A gente pode ter um problema nesse próximo ciclo.
3: Tá bom.
4: Tirando a Copa América, a gente vai ter jogos pouquíssimo competitivos, né? Porque Uruguai e Argentina, que são dois principais adversários aqui na América do Sul, não vão disputar as eliminatórias. Ou seja, são quatro partidas competitivas nesse ciclo que a gente não vai ter. Então, se a CBF não se movimentar para marcar jogos contra europeus, principalmente, que a gente só tem tomado naba, e pensar em jogos competitivos, porque a gente pode chegar na próxima Copa do Mundo, em 2030, com uma falsa impressão de que o ciclo foi maravilhoso, porque a gente pegou um monte de baba pela frente, aí eventualmente vai que a gente ganha uma Copa América, que eu acho difícil hoje, sinceramente, mas ganhamos uma Copa América, tal, aí com aquela impressão, pô, o Brasil chega com tudo, e na verdade a gente não teve desafios pela frente. Então, sem Argentina e Uruguai nas eliminatórias, já que serão países sede e já garantiram diretamente a vaga na Copa de 2030, a CBF tem que se movimentar para trazer jogos competitivos para a gente, senão a gente vai chegar sem parâmetro nenhum na próxima Copa.
3: Não, e vocês viram que a CBF divulgou aí, né, que ela fez um planejamento até a Copa de 2030. No planejamento eles colocam que a CBF, que o Brasil precisa se classificar em primeiro, numa eliminatória fraquíssima, e ganhar a Copa América. Não, mas eu te pergunto, precisa de um planejamento para isso? Não é meio que óbvio? Já não teria que ser isso naturalmente?
1: Se você pegar essa eliminatória, não é tão óbvio, que é capaz de ficar atrás da Colômbia e do Equador de novo.
3: O que seria uma vergonha.
1: Mas já foi essa daqui,
3: então,
1: né?
3: Seria outra vergonha. Mas o que eu digo, Lima, é precisar fazer uma reunião, né? Deve ser aquela mesa cintuosa, poderosa, sentados todos os cartolas ali para discutirem. Não, o que a gente tem que fazer até 2030? Olha, tem dois campeonatos. Um que é o classificatório para a Copa e o outro a Copa América. Então, vamos pensar, acho que nós temos que ganhar esses dois. Oh, é mesmo, temos que ganhar esses dois. E aí soltam nota falando sobre isso. É vergonhoso, né? Os caras estão brincando de comandar o futebol brasileiro. Essa que é a verdade.
1: É verdade. Bom, o Scaloni, ele pode igualar também o Vittorio Pozzo, né? Que foi o primeiro técnico, não só ir a duas finais de Copa, como também ganhar, né? Bicampeão, 34 e 38. Ele também pode igualar isso aí. No Brasil, o Zagallo é o único, né? Que chegou em duas finais de Copa, em 70 e em 98. Essa lista aí tem o Vittorio Pozzo, como dissemos, na Itália em 34 e 38. O Helmut Schön, da Alemanha, em 66 e 74. O Zagallo, né? 70 e 98. O Franz Beckenbauer, na Alemanha, em 86 e 90. O Bilardo, na Argentina, em 86 e 90. O Didier Deschamps, que poderia ter chegado à sua terceira final, bateu na trave. Ele foi finalista em 18 e 22. E agora o Scaloni, né? Finalista em 22 e em 26. Então, realmente, é um treinador que... Eu acho que é meio um ponto fora da curva, né? Porque ele não tinha treinado ninguém, era auxiliar do Sampaoli. Aí o Sampaoli teve aquela zona, aquela confusão, foi boicotado na seleção em plena Copa e tal. E o Scaloni acabou ficando e deu muito certo. Mas é um ponto fora da curva, né?
4: Ele, na verdade, foi colocado como um interino para ficar ali um tampãozinho por alguns meses. E aí, como ele tinha um relacionamento... Ele jogou com o Messi Copa do Mundo, a gente falou aqui. Como ele conhecia esses jogadores não só... de treiná-los no dia a dia como auxiliar ali do Sampaoli, mas também alguns ele tinha até jogado já pela própria seleção argentina. Ele tinha um relacionamento muito bom, ele entende, né, o que o vestiário ali estava precisando, e ele basicamente, no começo, na verdade, quando ele fica como tampão, ele vai deixando, não tem ninguém para colocar no lugar melhor, vai deixando o Scaloni. No começo, a escaloneta, hoje o que a gente fala como escaloneta, que é elogiada, que é esse sistema de jogo que ele armou pro Messi, né, e que utiliza esses quatro meio-campistas com uma capacidade muito forte de criação, porém, todos têm uma capacidade muito forte também de marcação. Então, acho que o ponto principal, talvez central desse time do Scaloni, da escaloneta, seja esse. No começo, a escaloneta era usada nos programas argentinos de forma pejorativa, tá bom? Todo mundo zoava, aí a escaloneta, essa M, três pontinhos, né? Todo mundo, a imprensa argentina classificava como uma coisa horrorosa. Só que com o tempo, a escaloneta passou a ser o nome desse sistema que ele é feito em volta de Lionel Messi e ele tem algumas características específicas, que é justamente essa que eu falei, né? Meio campistas que marcam muito bem, mas que também conseguem criar. Lionel Messi sem posição fixa e podendo circular todo o gramado, uma marcação alta muito forte, e esse sistema aqui, justamente você recebe a bola, toca para o Messi, e o Messi é quem encontra os atalhos do campo e faz toda a engrenagem do time da Argentina girar. Então, assim, de piada, virou uma das maiores... um dos maiores cases aí da história do futebol, a escaloneta de Lionel Scaloni.
3: E de todos esses que o Lima trouxe aí, você acho que trouxe ontem, né? Só um que conseguiu ganhar os dois campeonatos, né? Que foi o italiano.
4: Ah, o...
1: Vittorio Pozzo.
3: O Pozzo, né? Então, sim, ele pode entrar mais seleto ainda. Ele já, exato, entrou nesse seleto aí de quem? De treinadores que chegaram em duas finais consecutivas e pode entrar nesse seleto, que agora sim pode ser um duplo, um grupo, né? Que é uma dupla com o italiano.
4: Eu acho que entra muito no que você comentou ontem, né? A questão de treinador, às vezes, não ajuda tanto, mas pode atrapalhar demais. E o Scaloni, ele tem os méritos dele, não são poucos, tá? Ele é um treinador extremamente inteligente, ele entende o jogo, entende o futebol, só que ele também, um dos grandes méritos dele é não atrapalhar. Então você pode perceber que ele não atrapalha esse time da Argentina. E no que ele pode, ele agrega, ele acrescenta e ele dá ele escuta os jogadores, que é até o que você falou outro dia, né, Costa? Aquele bate-papo que ele tem com o Leandro Paredes, no meio do jogo da Argentina, o Paredes falando que o lado direito estava muito exposto, que toda hora ele tinha que sair da cabeça de área para cobrir o lado direito da defesa. E ele falou, o que, que você quer que eu faça? Daí ele falou, coloca o Otamendi. E ele foi lá e colocou o Otamendi e corrigiu. Então ele deu ouvido, ele teve a humildade de ouvir, né, o próprio jogador, um dos capitães dele, ali dentro de campo e fazer essa modificação.
3: E acho que ele teve a humildade de fazer o óbvio, de fazer o Messi ser o protagonista e o time jogar em prol dele, né? Porque até ele assumir, o Messi não conseguia desempenhar com a seleção argentina. Quando ele assume, ele faz simplesmente o óbvio, ó, nós temos o Messi, todo mundo vai jogar para esse cara poder fazer o que ele sabe fazer. E aí começa a dar resultado. Baita técnico. É que a gente tem a ideia de que o técnico bom mesmo é aquele que chega e muda completamente, acha o Luxemburgo foi muito... feliz na carreira dele nisso, de pegar um jogador, recuar para volante, pegar um volante e colocar de ponta. Então a gente fica imaginando que esse, só esse é o bom técnico, mas não, aquele que faz o arroz com feijão bem feito e tem a simplicidade de fazer o que todo mundo acha que tem que ser feito e consegue, esse cara também é muito bom.
1: E o Ranieri falou do Messi com os atalhos, né? Tem números interessantes, até a ESPN Brasil que colocou. O Messi, pegando os números dele nessa Copa, ele passou 62,7% andando nas partidas. Andando. 24,7% parado. 2,8% correndo. 2%. Trotando. 8,6%.
4: Parado.
1: Em alta velocidade, 1% dos jogos. E arrancada, aquela arrancada em velocidade, 0,1% dos jogos.
3: Nesse dado aí, Lima, ele perde pro Casemiro, talvez, viu? Na arrancada aí.
4: Parado! Ou seja, tirando esses 2% de corrida e mais 1% de arrancada, é o nosso time na Copa CESP.
1: Parado!
4: Basicamente é isso.
3: Mais ou menos. Lá. Só falta briga, é. Que aí briga a gente teve bastante.
1: Aí você vê como o cara, quando vai ficando experiente e é muito acima da média, ele realmente encontra os atalhos, né? Ele faz, como diria o outro, ele faz a bola correr, não sai ele correr. E a bola e, no caso, os outros também, né? Corre aí que eu vou te mandar pra lá, pra cara do gol. Parado!
4: Mas isso tem um preço também, tá? Tem um preço. O Messi, você vê que, assim, o fato dele ter 39 anos e ele ter essa condição física privilegiada que ele tem, além, claro, da preparação que ele falou, revelou, ele tá um ano se preparando pra Copa, durante as férias... Ele treinava em dois períodos. Além disso, aliás, ele fez um trabalho de musculação. Outro dia viralizou, eu não vou nem falar o jogador, porque vou falar que eu tô de marcação, mas um jogador importante brasileiro fazendo...
3: Eu vou tentar imaginar aqui, um
4: exercício, cara. Pra quem tá no básico 1 de musculação, você tem um staff milionário ali. Não tem alguém pra corrigir a sua execução de um exercício básico de costas.
3: Apareceu essa semana fazendo exercício?
4: Apareceu.
3: Acho que eu já sei quem é.
4: Coisa ridícula, horrorosa. Mas o Lionel Messi, ele fez um trabalho de musculação extremamente importante na carreira dele, tanto que ele, o apelido dele é Pulga, e ele tem uma força física muito grande. Você não vê o Messi caído e rolando no gramado. Até uma mentalidade que ele trouxe do Maradona, que é justamente, quanto maior a pancada, mais rápido você se levanta.
3: Contra a Inglaterra, tem um lance que tem três jogadores da ingleses batendo nele, ele no chão, ele não perde a bola, ele consegue levantar, isso já no final do segundo tempo.
4: E isso é uma declaração do próprio Messi, ele já falou que quanto mais forte a pancada do defensor, mais rápido ele se levanta, mesmo com dor. Porque é pra mostrar que não vai ser na pancada que eles vão intimidar o Lionel Messi. Então você vê, o cara é genial, o cara é de outro planeta. Estamos secando a Argentina, beleza, mas não dá para negar que ele é simplesmente monstruoso.
3: E os gênios são assim, né? Enquanto o Lima tava lendo aí os dados dele andando, do quanto que ele correu, eu lembrei, eu trabalhei por oito anos com o seu Maurício de Souza, que é um gênio. E eu lembro muito uma encomenda que foi feita pela Sabesp.
1: Fizeram uma estátua dele da turma da Mônica aqui, você viu?
3: Dos 90 anos
1: do MASP,
3: dele.
1: Em frente ao MASP ali, tá legal.
3: Dos 90 anos.
1: Virou atração turística aqui na Paulista.
3: E aí, Lima, teve uma encomenda lá pra ser feita uma historinha em cima da Sabesp, né? Na época da água, do racionamento da água e tal. Mas, cara, eu quebrei a cabeça a semana inteira e eu tinha que entregar. E fiz lá um negócio ok. A hora que eu entreguei pra ele, ele olhou, deu uma risadinha, pegou o papel, desenhou o cascão, fez um balãozinho... Use menos água. Pronto. É o gênio. Eu busquei dados, eu fiz um material extenso e tal, que ninguém vai ler. E essa é a genialidade, você pegar e não precisa ficar o tempo inteiro ali marcando, correndo e tal. O gênio, quando ele pega para resolver, ele resolve da forma mais simples, que você fala assim, pô, era só isso? É, era só isso.
1: Que beleza, e é verdade.
4: Da hora, da hora.
1: É verdade. Ó, vamos a um rápido break comercial, a gente já volta e continuamos tocando a bola no YouTube. Vamos lá.

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12: Estamos de volta.
11: Estamos de volta na FM. Estamos falando aqui sobre a FIFA, as questões
13: Atenção!
11: Da FIFA.
13: Atenção!
11: Estamos falando sobre as questões da FIFA, principalmente nessa Copa do Mundo aí, com o governo norte-americano e as pretensões da FIFA em colocar ainda mais seleções para as próximas Copas do Mundo. E eu acredito que isso não consiga passar de forma alguma, porque já foi muito prejudicial para todos os campeonatos mundiais aí.
14: Eu já não cravaria não, viu? Do jeito que tá, enfim... Vamos aguardar. A gente vai daqui a pouquinho voltar para a nossa realidade. Vamos falar do Santos. Pedrinho La Roca vai falar do que ele viu ontem na derrota do Santos para o Botafogo. É, mas antes nós vamos fazer um cara a cara aqui da final, né? Vamos ver como é que a nossa equipe aqui avalia as duas seleções. Mas tem corneta. Manda a corneta aí para a gente que a gente põe no ar. Vamos lá.
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16: Que é o Bruno Evangelista, meu, eu fico imaginando a cara do Marcelo Lima quando o Quero Quero coloca essas vozes dele, coloca ele falando e ele colocou essa, parado, parado. Meu, o Marcelo deve ficar pé da vida.
17: Hoje tem camarão.
14: Você vê que um apresentador sofre quando você tem um gnomo aloprado na mesa de som, tá vendo? É uma coisa impressionante, né? É, ainda mais hoje quando ele tá de ressaca, ele saiu com a Siriema. E o Mohamed Al-Khalaf, tá vendo? Ele fica insuportável. Que beleza. Tem mais corneteiro, Penteiro? Vamos lá.
18: Bruno Ribeirão Pires, depois de Inglaterra e Argentina, eu comecei a assistir a série, a saga do trio da Copa de 70, para ver se me traz coisas boas, mesmo que eu não era nascido na época, mas eu preciso de ver coisas boas da seleção brasileira novamente. Valeu, pessoal.
14: Muito bem. Meu caro Silvio Luiz, vamos colocar lá o cara a cara para a gente ver como é que a nossa bancada
11: face
14: analisa
11: face-to-face.
19: Tem das duas partes, se você quiser.
14: Na semifinal deu 8-4, né, pra França, né?
11: Isso, 8-4.
14: É.
11: Nos dois, da França e também o da Inglaterra com a Argentina, nós fizemos, deu 8-4 também.
14: E a gente
12: ou seja, se vocês quiserem que a Espanha ganhe, bom votar bastante na Argentina.
14: 11-0 pra Argentina. Pronto. Mas vamos lá, vai, vamos começar aqui no cara a cara, antes da gente seguir pro nosso mundinho aqui. Dibu Martínez ou Unai Simón?
12: Eu vou de, pela consistência nessa Copa, o Unai, né? O Dibu, ele apareceu pouco, né? Dois goleiraços, eu vou de Unai Simón.
11: Unai Simón, quebrou o recorde, pô. Quebrou o recorde.
13: Um gol só sofrido.
14: É, isso aí. Anota aí, Costa. Anota aí, porque... Molina ou Pedro Porro?
12: Pedro Porro. Pedro Porro, sem pensar.
11: Pedro Porro.
14: Cuti Romero ou Pau Cubarsí?
12: Eu gosto muito do Cubarsí. Votei nele... Fui voto vencido, inclusive, na semifinal e vou manter Pau Cubarsí.
13: Eu acho que para as próximas Copas, o Cubarsí vai ser um cara fenômeno na linha defensiva da Espanha. Mas pela Copa e pelos gols marcados, o Cuti Romero.
11: Tô com os grilhos, vou de Romero.
14: O Romero tá indo melhor na frente do que atrás.
13: Exatamente.
14: Então vou com o Cubarsí.
11: Você foi com quem?
14: Cubarsí.
11: Então empatou, precisa do desempate aí.
14: Aí, bom. Oh, quero. Se for o Romero, você ri. Se for o Cubarsí, você bota qualquer coisa aí, vai.
12: Cubarsí.
14: Tá bom.
11: Vamos lá.
14: Captamos vossa mensagem. Lisandro Martínez ou Laporte?
12: Pra mim... nessa disputa disparado, Lisandro Martínez, um dos melhores zagueiros aí da Copa, na minha opinião.
11: Martínez.
14: Essa aí Martínez, temos que aí concordar. Tagliafico ou Cucurella? Essa é ridícula também. É. Até o Tagliafico vai votar no Cucurella.
11: Exatamente.
14: Né?
11: Ó, então só fazendo uma pausa. Aqui na parte defensiva, Lima, tá 4-1 pra Espanha.
14: Não à toa, a Espanha é a melhor defesa da Copa.
11: Ataques ganham jogos, defesas ganham campeonatos. Fica a mensagem aí.
14: Oh, você pegou do Danilo Souza essa frase?
13: É, bonito isso, ele é
11: Ele me mandou no WhatsApp aqui. Mas guardem essa frase aí.
14: Tá bom.
11: Vamos lá.
14: Paredes ou Rodri?
11: Ah, Rodri, né?
12: Rodri,
14: né? Não sei se vai o Depou não, hein, mas tudo bem. Depou e Fabian Ruiz.
11: Eu vou de Fabian Ruiz Copa. Nessa Copa ele.
13: Ele entra e dá uma consistência pro meio campo, inclusive no último jogo ele joga ali na linha junto com o Rodri e atrapalha muito a movimentação da equipe da França. O Fabian Ruiz, boa Copa do Mundo.
12: Eu vou no Depou, aliás, porque ele, assim, ele tava cansado, por isso que ele não começou o último jogo como titular, mas ele é peça-chave, central, na escaloneta que a gente tava falando agora há pouco. Fabian Ruiz é Ruiz bem, só que ele tá dois jogos aí como titular, então eu vou em Rodrigo Depou.
14: Eu vou de Fabian Ruiz também. Então deu Fabian Ruiz. McAllister ou Dani Olmo?
12: Alexis McAllister, na minha opinião. Dani Olmo foi bem no último jogo, na semifinal. Acho que é o melhor jogo dele na Copa até agora. Mas pra mim, pela consistência, Alexis McAllister.
11: Até pelo gol importantíssimo que fez, McAllister.
13: É McAllister.
14: Vamos de McAllister. Enzo Fernandes ou Alex Baena?
12: Cara, são dois jogadores muito importantes, são funções diferentes, tá? Um é ponta esquerda, outro é terceiro homem de meio campo.
13: É, mas o Enzo cai mais pro lado esquerdo, né?
12: É, mas ele é um meia, né? Ele usa meia, mais o corredor meia central, mas os dois, assim, são jogadores bem táticos, né? Eu vou de Enzo Fernandes, porque eu gosto muito dele, já falei várias vezes aqui, pra mim, jogadoraço. Fez um gol importante também, apesar que o Alex Baena, ele tá sendo uma peça-chave nessa seleção espanhola, mas eu vou de Enzo.
11: Que por pouco não foi jogador de São Paulo, hein? O Crespo indicou pro São Paulo. Eu vou de Enzo também. O Baena tá indo muito bem, mas acho que o Enzo tem mais importância para essa seleção argentina do que o Baena para a seleção espanhola.
13: Ah, eu gostei muito da função tática do Alex Baena nos dois últimos jogos da equipe da Espanha. Mas, jeito ali, importância para a sua seleção, o Enzo Fernandes tem muito mais, né? Inclusive, desde quando ele entra no segundo jogo da outra Copa do Mundo contra o México, desde então ele é titular absoluto, é uma figura importante nesse meio campo da equipe da Argentina, então vai o Enzo Fernandes.
14: É, vamos de Enzo Fernandes, né?
13: Ixi!
14: Messi ou Yamal?
12: Não tem nem o que pensar hoje, na conjuntura atual, não tem o que pensar. Não que o Yamal não possa fazer um hat-trick e dar o título para a Espanha. Mas pelo que mostrou na Copa, o Lionel Messi, ele foi o melhor jogador disparado do Mundial. Mesmo que o Lamine Yamal não tá bem, mas também não tá péssimo. Não dá pra gente falar que ele tá péssimo.
11: Ontem, hoje e amanhã, Messi.
13: Messi.
14: Não dá, né? Isso aí, na próxima Copa, como o Messi não deve estar mais, o Yamal pode até assumir, né? A majestade, mas por enquanto... Ainda não, né? Por enquanto ele ainda tá tomando banhinho na banheira.
13: É verdade. Quem tá dando banho tá na frente, tá dando banho, literalmente.
14: Baena. Isso. Julian Álvares ou Oyarzabal?
12: Aí é batata Oyarzabal também, é fichinha.
14: É, o Oyarzabal, né? Não tem muito o que falar, não.
12: O Julian Álvares, assim, é aquele lance. O Messi, em duas... A Argentina tá em duas finais de Copa do Mundo sem o Messi ter encontrado a dupla de ataque, né? Na Copa passada, o Julian Álvares, ele foi o que se destacou um pouquinho mais que o Lautaro Martínez, que começou como titular. Nessa Copa do Mundo, a mesma coisa. O Lautaro começa como titular, o Julian Álvares, ele assume a titularidade, eles ficam ali meio que disputando essa vaga. E ele marcou um golaço, o Julian Álvares, assim. E também tem uma função tática importante. Mas o Oyarzabal também, dentro do sistema do Luis de la Fuente, ele é simplesmente importantíssimo, tanto que se ele se machuca, não tem ninguém com características próximas para colocar no lugar.
11: Ó, dependendo do técnico agora, nós vamos repetir a votação.
13: É.
11: O resultado.
13: Ixi,
11: tá 7-3.
14: Que... Então, ó, Scaloni ou de la Fuente?
12: Scaloni.
13: Scaloni, né?
11: Ah, então não repetimos.
14: Quanto é que acabou aí?
11: Ficou 7-5.
13: Mas 7 gosto muito 5. Do trabalho de la Fuente. Eu acho que é um cara que mudou essa leitura da seleção da Espanha, trazendo alguns jogadores que nós já falamos sobre isso.
11: O próprio Baena que você acabou de falar, né?
13: O próprio Baena, os próprios caras da
12: Ele tirou o Llorente pra colocar o Pedro Porro no meio da Copa.
13: E...
12: Ele tirou o Pedro do time.
13: Tirou
12: e Pedro. Colocou o Fabio Ruiz.
13: E ele sai de uma derrota em Jogos Olímpicos e traz a base do time de 2020 e 2021.
11: Mais um Copa minuto que você falar, eu mudo o meu voto aqui.
13: É?
11: Mais um minutinho.
14: Julian Álvares.
11: Mais um minutinho. Dois argumentos eu mudo e a gente empata essa bagaça aqui.
13: Resultados, cara.
11: Resultados, pronto, cara. Mudei.
13: É só você trazer os resultados, né?
12: Mudei. Maior invencibilidade Eurocopa, da história.
13: Mudei. Copa do Mundo, Jogos Olímpicos. É, rapaz.
11: Scaloni é um bagre com sorte. Mudei.
13: Resultado. Mudei. Ele levou em duas finais de Jogos Olímpicos.
14: Né? Mas é um bagre ensaboado esse, hein? Eu vou ter que falar.
11: Com sorte, então, com sorte. Um bagre ensaboado falar, com sorte. Você não consegue.
14: Você não consegue pegar.
11: Pescar, é.
14: É impressionante. Julian Álvares ou Oyarzabal? Quero ou Siriema?
11: Siriema.
14: Nossa, não tem nem comparação. Siriema, muito bem. Quero ou Papagaio?
11: Papagaio.
14: É, também. Papagaio, não tem nem
12: quero,
14: o que falar.
12: Quero
14: o pica-pau. Pica-pau maluco, inclusive, muito mais.
13: Achador?
11: A briga é boa, hein? A briga é
14: não,
11: boa.
14: Não, pica-pau maluco, muito melhor.
13: E Papaléguas?
14: Também.
13: Papaléguas.
14: É. Chupa, quero. Seu trouxa. Ó, seu trouxa, moleque. Você me respeita, moleque, penácio. Palhaço. Bom, é o seguinte. Então, deu quanto aí? 7-5, é isso?
11: Acabou 7-5.
14: É, mas vai ser equilibrado.
11: Ia dar 8-4 de novo. O técnico que mudou.
14: Vai ser equilibrado. Aliás, o De La Fuente, ele pediu aos seus jogadores, a primeira coisa que ele falou, não caiam em provocação de argentinos no começo do jogo. Foi a primeira coisa que ele explicitou ao público, inclusive, né? Porque é normal, né? A Argentina desde sempre chega lá intimidando, como fez contra a Inglaterra, daquela chegada mais forte, tá pra tentar dar aquela intimidada, pra provocar e tal, mas... O De La Fuente já pediu o seu jogo. Agora, pedir é uma coisa, né? Na hora do calor do jogo ali, vamos ver se vão conseguir segurar, né? Porque a provocação vai rolar solta mesmo. Vocês esperam um jogo bonito? Eu espero um jogo completamente tenso, nervoso, pegado, porque é final, né, gente?
12: Pra mim, o desenho do jogo, Lima, é assim, se eu tivesse que chutar, como que deve ser a partida? Eu vejo um primeiro tempo em que a Argentina vai entregar a bola pra Espanha, até comentei rapidamente sobre isso ontem, porque a Argentina está desgastada, então é até melhor que a Espanha não acelere tanto o jogo, então a Argentina provavelmente vai baixar um pouquinho a marcação, vai deixar a Espanha tocar a bola, principalmente em áreas assim que estejam longe do gol do Dibu Martínez, e mesmo no primeiro tempo vão tentar, no erro do adversário, marcar um golzinho. E aí na segunda etapa, dependendo de como tiver o fôlego argentino, e também tem aquela questão da prorrogação, que é uma possibilidade, aí talvez a Argentina, sentindo o jogo, ela comece a acelerar um pouco mais. Mas a tendência para mim é de um jogo em que a Espanha tem a bola, talvez tenha dificuldades de encaixar com o jogo argentino, que é esse jogo muito físico, né? Tanto que o Luis de la Fuente, uma das razões que ele coloca o Fabián Ruiz é para deixar o time um pouco mais físico do que com o Pedri. Então vai ser muito físico, com a Espanha tendo a bola, tocando a bola, a Argentina baixando um pouco a marcação e jogando no erro do adversário, e talvez no segundo tempo acelerando um pouco mais. Eu acho que esse deve ser o jogo. Não vejo um jogo de transição. A Espanha atacando, depois a Argentina atacando, depois a Espanha atacando. Não vejo dessa forma. Mas contra-ataques argentinos e a Espanha tentando propor o jogo.
11: Também não consigo ver diferente, não. A Espanha vai mandar nesse jogo, vai comandar o jogo, vai girar a bola para lá, para cá, vai ter a posse de bola por completo. A Argentina vai se fechar e vai tentar encaixar aí uma, duas bolas para variar no segundo tempo, com a Espanha já cansada. Mas não que eu veja também isso como um jogo ruim, um jogo feio, não, viu, Lima? Eu acho legal esse tipo de jogo também, bem estudado, bem marcado. Eu acho bacana. Eu acho que mostra a força das duas seleções, o respeito. Respeito no sentido de, do outro lado, pô, tem grandes jogadores. Então, vai ser bem estudado mesmo.
14: E a Argentina, Argentina contra a Inglaterra começou assim. É. Né? A Inglaterra ficou com a bola, a Argentina recuada e tal. Depois que eu fui vendo que o bicho não era tão feio assim, foi se soltando. Mas a estratégia
13: da Argentina, né, na Copa tem sido esse, né? É claro que não na primeira fase com adversários mais baixos, assim, de uma qualidade contestável, você tem mais o controle da bola. Mas quando chegou nos momentos decisivos, a Argentina vai no contra-ataque. E grande estratégia para esse jogo contra a Espanha pode ser com as subidas do Cucurella e também do Pedro Porro, você utilizar ali as costas dos laterais. E aí você puxar um contra-ataque ali. É claro que não tem pontas muito rápidos, né? Não é nem o estilo de jogo da Argentina, mas pode utilizar a subida dos laterais para quem sabe puxar um contra-ataque mais rápido.
14: Enfim, é isso, gente. Teremos um jogaço de bola no domingo, a final da Copa do Mundo, Espanha e Argentina. E no sábado também, né? Na teoria, se eles estiverem um pouco animados, França e Inglaterra também é um clássico europeu na disputa de terceiro e quarto. Lembrando, sábado às 6, a final às 4, ambos com transmissão do Futebol Energia na Copa.
11: Inclusive, o Lucas Miguel está perguntando aqui quem vai ser o narrador. Então, para a gente passar o serviço, no sábado, o Rani apresenta, não é isso?
14: Eu não lembro as escalas agora.
11: Bom, mas no domingo é o Esgrima apresentando.
14: Então, Gustavo Santos amanhã.
12: Gustavo Santos narra.
11: Então vamos lá, Rani, Marcão. Gustavo Santos narrando, o Marcão comentando e o Esgrilis na reportagem. Domingo, Marcelo Lima apresentando, Domênico Gato narrando, Lelê comentando e o Pedrinho Larroca na reportagem.
14: Isso, eu não lembro. Escala não lembrava de cabeça. Muito bem, então é isso, tá?
17: Vamos... Ei, corneteiro!
14: Vai, corneteiro, vai.
20: Bom dia, galera, tempo de jogo, André do Capão. Cara, disputar o terceiro lugar é aquela mulher feia na balada que deu em cima de você a noite inteira e você não quis, e a que você queria você não conseguiu pegar. Aí no final da balada você fala, eu vou pegar ela ou eu vou embora sem nada. É isso, Espanha na cabeça, 2-0 domingo, se Deus quiser.
14: Esse é o André do Capão, você se diverte com ele, né, Costa? Você gosta, né?
11: É muito bom, cara, é mais ou menos isso mesmo. Você fica esperando ali. Ah, vai isso aí mesmo, é o que tem.
14: Que beleza. Vai mais um corneteiro, vai.
21: Demácio palmeirense. Bom, eu acho que o domingo é um, como diria o Silvio Luiz, é um beijinho na viúva e fechar o caixão. A Argentina já é campeã. Deixaram chegar e quando chega uma seleção com essa garra que eles têm, é difícil tirar o time. Acho que não tem mais o que a gente ficar aqui só aguardar. Um abraço a todos.
14: Valeu, um abraço a você.
11: Puta deprê, nosso corneteiro, caramba. Calma, que tem jogo, pô. A Espanha tá forte.
14: É, exato. Mais um, vai lá, corneteiro.
18: Grupo Ribeirão Pires. Depois de Inglaterra e Argentina, eu comecei a assistir a série, a saga do trio da Copa de 70, pra ver se me traz coisas boas. Mesmo que eu não era nascido na época, mas eu preciso de ver coisas boas na seleção brasileira novamente. Valeu, pessoal.
14: Valeu. Você quer ver coisa boa da seleção brasileira? Tem aí no YouTube... o jogo completo da final de 1958. São Paulo, eu comecei a voltar pro Paulista, né? Pro Campeonato Paulista, né? O Brasil e a Suécia em 58, o jogo inteiro. Assistam que vocês vão ver. Aliás, o Pelé, ele fala que a seleção de 58, embora a de 70 seja cantada em verso e prosa como talvez a melhor seleção da história, de nas Copas, a de 58 pro Pelé era melhor. Ele, segundo, até no documentário do Isto é Pelé, ele falando isso, se jogasse a seleção de 58 e 70 com a mesma formação tática e tal, daria 58, na opinião do Pelé.
13: E na época da pandemia, passaram vários jogos, né, de 58, 62, de 70, né, e ali tem a final de 62, o que o Garrincha jogou em 1962, a gente lembra muito pouco do Garrincha, né, e às vezes até pelo final da vida do Garrincha, como é que foi um decadente, mas a gente fala muito pouco da importância que teve o Garrincha, principalmente lá pro Botafogo, mas pra seleção brasileira ele ganha sem o Pelé, ele coloca nas costas a seleção brasileira e leva pro bicampeonato, e a gente fala muito pouco desse gênio da bola que foi o Garrincha. Então acho que o torcedor mais jovem, se puder assistir também, tem no YouTube, 1962, jogo contra a Tchecoslováquia. Assista e veja o que o Garrincha fez. Às vezes
14: não fica... só nesse jogo.
13: Não só nesse jogo, durante a Copa. Porque o Pelé
14: estreia na Copa, marca gols e aí ele sofre uma distensão.
13: E ele entra também em 58 aí... no decorrer da Copa então, também.
14: Mas aí o Amarildo entra no lugar do Pelé e acaba... Aliás... resolvendo ali.
0: A melhor biografia do futebol brasileiro é a Estrela Solitária, que conta a história
14: muito bom.
0: Do Garrincha. E 58,
14: Rui Costa, né? Se eu não me engano.
0: Do Rui Costa.
13: Rui Castro.
0: Em 58, você tinha Djalma Santos e Nilton Santos nas laterais. Aí você tinha o Didi, tinha o Zito, tinha o Vavá, tinha o Pelé, tinha o Garrincha. Pô, pelo amor de Deus.
14: Na defesa você tinha o Gilmar.
0: Gilmar, né? Exato.
14: O único talvez ali que fosse que era bom jogador, mas não era craque, era o Orlando Peçanha. Só. Do lado do Orlando tinha o Bellini. Então,
13: e o Zagallo, né? Jogou muito em duas copas.
14: E o Zagallo também, era formiguinha. O apelido dele era formiguinha, também não era gênio. Não era esse craque.
13: Mas era o cara importante também na condução do meio campo.
0: A escalação da final foi Gilmar, Djalma Santos, Bellini, Orlando, Nilton Santos, Zito, Didi, Garrincha, Pelé, Vavá e Zagallo.
14: Isso. E 62 é a mesma seleção, só mudou a zaga, né? Entrou o Mauro e o Zózimo. E o Pelé jogou, depois se machucou e entrou o Amarildo no lugar.
0: O Bellini, todo igual. Que inventa o gesto de levantar a taça, né? Isso. Que hoje qualquer um que pega a taça levanta. Esse é o gesto do vencedor. Foi inventado pelo Bellini ali em 58.
14: Bom, muito bem. Antes do Pedrinho, vamos voltar agora para a terra, né? Vamos voltar aqui para o Campeonato Brasileiro. Ontem a gente teve uma pílula já. A partir da semana que vem voltamos para a terra. Não tem mais Copa do Mundo. Aquela depressão pós-Copa.
0: Coitado,
14: mas, meu caro.
0: Ele vai entrar aí, Lima, e a gente falando de Zito, de Pelé, de Gilmar. Coitado, Pedrinho, rapaz.
14: Calma, calma. Uma coisa por vez, mas você tem um recado importante para dar, seu Rafael Esgrilho?
13: Exatamente, Campeonato Paulista com imagens, rapaz, Campeonato Sub-20, você já sabe, já acompanha essa novidade na temporada de 2026 do Futebol Energia em Campo, Campeonato Paulista Sub-20 com imagens dos jogos aqui no YouTube da Energia 97 e a nossa próxima transmissão domingão, 9h45, começa a nossa transmissão para a bola rolar às 10 horas da manhã. 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
14: Muito bem. Agora vamos voltar com as vinhetas.
2: Com disciplina, cantando com amor pela bandeira que ensina.
22: Dá-lhe peixe. O Santos é o tema no tempo de jogo.
14: Pois é, rapaz. Campeonato Brasileiro voltou ontem, né? Com pílulas, né? Pra quem tem depressão pós-Copa.
13: Tá chorando?
14: Ih, rapaz. O Pedrinho já tá chorando ali, olha lá. Que coisa, hein? Santos e Botafogo. Botafogo e Santos no Nilton Santos. 19ª rodada do Campeonato Brasileiro, que é a última do primeiro turno, né? É a última do primeiro turno ainda. E o Botafogo, com 14 desfalques, jogou contra o Santos, com alguns desfalques, né? Bom Tempo, principalmente. Bom Tempo, Gabigol e Neymar, né? Tomou o primeiro gol, uma falha da defesa, com Lucas Emanuel, moleque lá do Botafogo, né? Depois, o Barreal empatou. E no último lance do jogo, mais uma lambança do Brazão, chutou a bola na intermediária em cima do seu zagueiro, do Lucas Veríssimo. A bola sobrou para o Kadir, né? E ele conduziu até praticamente dentro do gol e fez o gol da vitória do Botafogo. Seu Pedrinho La Roca estava junto com a equipe santista. Cadu Santos, depois de 50 dias passeando pelo Caribe, por Portugal, ele voltou a narrar aqui no Futebol Energia em Campo. Ademir Quintino voltou a ter problemas de coração e pressão, ficou 40 dias bonitinho, check-up zerado. Ontem ele já começou a ter problema de novo. Tudo bem, seu Pedro La Roca?
3: Não, tudo bem não tá, Marcelo Lima. Vocês estão falando aqui de Zito, de Pelé, de Djalma Santos, Nilton Santos. Agora tem que voltar a ver Luan Pérez, Escobar, Brazão, Arão, Gustavinho, Rolaser, Miguelito, Barreal. Porra, gente, é sacanagem, Marcelo Lima. Pra gente ver, Lima, o que, que é o futebol brasileiro, o que, que virou o futebol brasileiro, na verdade. Quantas vezes, Lima, você tá de prova, eu virei pra você na transmissão e falei, o circo voltou, eu perdi as contas. Foram umas 6 pelo menos, Lima, mas foram muitas durante o jogo. Foram tantas atrapalhadas dos dois lados que eu virei pra você umas 6, 7 vezes. O circo voltou, Lima, o circo voltou.
14: É, tivemos algumas palhaçadas técnicas, digamos assim, entre as duas equipes, né? Agora, quem foi mais trapalhão foi a zaga do Santos. O Luan Pérez estava em Marte, não voltou ainda nas férias, né? O Brazão, que foi bem a grande parte do jogo, acabou chutando balde no final. O que, que aconteceu com esse sistema defensivo do Santos, Pedrinho?
3: Lima, quem olha o jogo, quem olha o resultado, na verdade, vai virar e falar, pô, o Santos foi uma tragédia, perdeu o Botafogo com 14 desfalques, e realmente é uma tragédia. E ainda quando o jogo estava empatado, eu já vinha dizendo, empatar com o Botafogo, mesmo que seja no Nilton Santos, não é um resultado bom para o Santos. Botafogo com 14 desfalques, Botafogo com centroavante do sub-17, não é nem do sub-20, tá jogando no sub-17 do Botafogo, primeiro jogo dele no profissional, já como titular, ele que marca o gol. Botafogo com diversos problemas, contratou já 5 jogadores que ainda não podem inscrever por conta do transfer ban, então não tá podendo utilizar esses atletas, não tinha o seu principal jogador na temporada, e acho que não sei se vai ter mais, que é o Danilo Santos, que tá tendo algumas férias ali, alguns dias de recesso, depois da eliminação do Brasil na Copa do Mundo. Então empatar com o Botafogo também no Nilton Santos seria um mau negócio. Não era uma boa ideia pro Santos. O Santos teria que ir pro Rio de Janeiro para vencer o jogo. E o Santos fez por onde? O Santos fez por onde para vencer o jogo? Criou mais oportunidades. Só que foi incrível a quantidade de chances, a quantidade de oportunidades que o Santos criou, mas perdeu. Teve bola na trave do Rony, teve o Lucas Veríssimo perdendo gol cara a cara com o goleiro, teve o Tassiano perdendo um gol incrível, o Lautaro foi embora do Santos, mas o Santos não saiu do Lautaro, porque o Tassiano tava ele, a bola e o gol, era só empurrar pro fundo da rede e partir pro abraço, quando o jogo tava 1-0 ainda, pra equipe carioca da Estrela Solitária. Teve o Miguelito no primeiro tempo, quando o jogo tava 0-0, que ele sai cara a cara com o goleiro, e aí acho que é um gol perdido do Miguelito, mas é também mérito do Léo Link, porque ele faz uma baita defesa, ele adivinha o canto, e depois a bola explode na trave, então o Santos empilhou aí um caminhão de oportunidades desperdiçadas, e as poucas oportunidades que o Botafogo teve, soube aproveitar. O sistema defensivo do Santos, Marcelo Lima, ela é a cara e a prova mais inconteste do quão essa gestão pouco se planejou de novo para essa temporada. Porque o Luan Pérez e o Lucas Veríssimo, vocês vão se lembrar muito bem, eram os zagueiros do Santos no vice-campeonato das Américas. São os zagueiros do Santos hoje, 6 anos depois. Se passaram 6 anos, a gente está com a mesma dupla de zaga e 6 anos mais velhos. Falo do Lucas Veríssimo também, porque ele é responsável também pelo primeiro gol e ele não faz um bom jogo. A velocidade, que era talvez a principal característica do Veríssimo, ontem ele perdeu uns lances na corrida que não é muito da característica do perfil dele. Então já fiquei preocupado. O Luan Pérez, essa o Cuca precisa explicar, porque eu particularmente não entendi, por que joga o Luan e não joga o menino Ananias? E eu explico pra vocês o motivo. O pré-copa do Ananias era infinitamente melhor em relação ao do Luan Pérez. O Ananias estava com ritmo de jogo porque vinha jogando no Campeonato Brasileiro Sub-20, cujo Santos tá na semifinal da competição. Então por que não colocar o menino, que é um zagueiro canhoto, é mais rápido do que o Luan Pérez, é mais jovem, poderia fazer várias coberturas ao Escobar, que estava deixando uma avenida de Sapucaí, já que estava no Rio de Janeiro, pelo lado esquerdo da defesa do Santos, direito do ataque do Botafogo. E por falar no Escobar, semana passada, quando eu coloquei nas minhas redes sociais informando da renovação do Escobar e complementando com uma opinião de que quando alguém não santista perguntar por que, que o Santos está vivendo esse momento, por que, que o Santos está perguntando essa situação, mostre essa informação que o Santos está renovando com o Escobar. O Santos tem o Escobar desde 2024. É a terceira temporada com esse lateral. E a terceira dele como titular. Ah, mas 25 o Souza foi o titular, Pedrinho, no final. Porque começou o Escobar, vocês vão se lembrar muito bem. A gente vai pra quarta temporada com o Escobar titular porque o Santos tá no transfer ban. Então quando te perguntarem por que o Santos vive essa situação, você mostra só a notícia da renovação do Escobar. E eu fui linchado nas redes sociais pelas Escobarzetes, ficaram descontroladas. Como é que você pode criticar um jogador como esse, que dá o sangue pelo Santos, que coloca a bunda no chão, coloca a bunda no gramado, que se joga na bola, dá carrinho de cabeça, que corre como poucos? Pô, se ele corre como poucos, que ele vai competir com o Usain Bolt no atletismo, não jogar bola, não jogar no Santos.
4: Parado.
3: A gente até comentou ontem na transmissão, Lima. Pô, a gente viu o Kleber, viu o Léo, mais recentemente viu o Alexandro, viu o próprio Zeca, mais recente. Aí você vem com esse cidadão chamado Escobar, velho. Só porque o cara coloca a bunda no chão, virou ídolo da torcida. Para, velho, para. Vocês não têm ideia, vocês não têm ideia.
4: Agora, Pedrinho... Como
3: Escobar...
4: Pedro, ô, Lima, você tá muito nervoso. Pera aí, eu vou chamar alguém pra te acalmar. Pera aí. Domênico Gata, calma, menino.
3: Estádio 97
4: calma.
3: É mais tarde só, porra.
13: Pedrinho, eu sei, é meu filho. Atenção. Eu estou preocupado,
4: tá preocupado
13: com os nossos filhos, de novo. É aquela coisa, igual o cara vai pra escola, viu? Marcelo, Ranieri, meu amigo Costa. O seu filho vai pra escola e começa a tirar nota baixa de novo.
4: Mesmo?
13: E você pode, tem a preocupação, pode repetir de ano. Então, estou aqui pra acalmar, mais uma vez, os nossos filhos. Pedrinho, calma, vai dar tudo certo. Eles vão atípico aí, depois a coisa vai andar, tá bom?
3: Só porque o cara fica coloca a bunda no chão, virou ídolo da torcida.
13: Fica com Deus, calma. Ó,
5: já mudou o semblante, hein?
13: Domênico. Ó,
5: já mudou o semblante.
13: Você viu, olha lá, como mudou, olha lá.
5: Rapaz.
13: Olha o sorrisinho, o sorrisinho. É. Na próxima a gente vai, Pedrinho. Na próxima,
5: ai,
13: amigão.
5: Que, ai, que filho malcriado.
13: Você viu só?
3: Volta pro trabalho. Obrigado. Volta pro trabalho.
13: Abraço a todos, obrigado.
3: Vai tocar música, tchau, Domênico, tchau. Mas tá em estádio 97. Já vou, calma, ter que te aguentar 2 horas e meia.
13: Ó, calma.
5: Ô, Pedrinho.
4: Pastor Domênico.
5: Pedrinho, prazer falar com você, meu irmão. O chat tá falando aqui que o boné tá pequeno pra você. Acho sacanagem. Acho que é o estilo mesmo, né? Você deixa ele um pouquinho.
12: Não, na verdade, não é o tamanho do crânio. É a quantidade de cabelo ali que não cabe dentro do boné.
5: É mais o estilo.
12: É muito cabelo mesmo pra pôr dentro do boné, ó.
5: Mas agora, Pedrinho, falando sério, cara, sem brincadeira nenhuma, já começa a preparar aí pra uma Série B? Já tá muito batendo na porta? É uma realidade, de fato? Porque... umas 3 rodadas antes da pausa, 4 rodadas, vocês estavam mais esperançosos que não ia cair, não ia mais brigar pra cair. Só que a realidade, cara, a bigorna da realidade cai pesada, né, nessa volta.
3: É porque a demonstração antes da parada pra Copa, Costa, era boa. O Santos foi pra parada com 3-1, 3-0 contra o Vitória, se eu não tô enganado. Então a demonstração ela é muito boa. Agora, me preocupa muito os jogos que o Santos não vai ter seus principais jogadores, Neymar e Gabriel, né? E eu falo isso porque as 10 vitórias que o Santos tem na temporada tiveram a presença aí de um, de outro ou dos dois juntos. O Santos não tem nenhuma vitória na temporada sem a presença do Neymar e do Gabriel Barbosa, como aconteceu ontem, por exemplo. Então, isso é uma situação que me preocupa. Você não vai ter um centroavante, você não vai ter ali um camisa 10, e você não consegue conquistar as vitórias. Eu acho que esse é o primeiro ponto. Segundo, lutar contra o rebaixamento no Campeonato Brasileiro é uma competição à parte, não de quem acerta mais, mas de quem erra menos. Eu comentei isso ontem na transmissão. Quem erra menos no Campeonato Brasileiro chega aos 45 pontos, isso já está mais do que provado. Agora o Santos erra demais, especialmente na parte individual. Eu já perdi as contas na temporada, especialmente sob o comando do Cuca, de quantos jogos bons o Santos fez, criando oportunidades, empilhando chances, mas perdendo essas oportunidades. Como eu falei, Campeonato Brasileiro, luta contra o rebaixamento, é campeonato, é competição de quem erra menos. E o Santos erra demais individualmente, lá atrás, como aconteceu ontem, e na frente também. Quer dizer, quando você não tiver o Gabigol pra conseguir concluir essas chances em gol, você não vai marcar, você vai sair sempre no zero, você vai perder essa quantidade de chances que o Santos perdeu ontem. Então o Santos hoje na frente, eu me arrisco a dizer que vive uma dependência do Gabriel. Que se não tem ele pra finalizar as jogadas, vai depender do Tassiano, vai depender do Rony, e ontem... Seu Cuca foi incoerente, hein? Cuca foi incoerente ontem. Porque ele trabalhou a intertemporada inteira com o Rony titular. Fez os 2 amistosos contra o Grande União São João de Araras, campeoníssimo nos últimos anos. E contra o Osasco Sport no CT Rei Pelé com o Rony titular. Aí você fala, pô, o Tassiano é mais jogador que o Rony? É mais jogador que o Rony. Eu não sou fã do Rony. Achei ele grosso tecnicamente falando. Não acho que é jogador pro Santos. Não acho que é pra ganhar o salário que ele ganha. Não acho que vale os 3 milhões de euros que o Santos pagou. Mas ontem, o Santos foi pro Rio de Janeiro pra jogar o primeiro tempo no contra-ataque. Aí sim ela jogou pro Rony, não pro Tassiano. Ele inverteu. No primeiro tempo, que era pra jogar no contra-ataque, ele botou o Tassiano. E no segundo tempo, que o Santos encurralou o Botafogo lá atrás, ele jogou com o Rony. Então o Cuca, que pra mim, é, em questão de desempenho, tem feito um bom trabalho no Santos, ontem foi incoerente nessa escolha. Foi incoerente nessa escolha na do zagueiro. A do Escobar eu até vou deixar passar, porque não tinha outro lateral no banco. Mas foi incoerente nessas duas escolhas, não ele tem inverteu. Explicação. Inverteu, obrigado, cara.
12: Agora, ô Pedrinho, beleza, maninho?
3: É, e aí, Rani? Tá voando, hein?
12: É, o Marcelo Lima, que ele tá com vergonha de perguntar, viu, Pedro? Então eu vou perguntar pra você.
4: Eu ia perguntar na sequência, existe um roteiro aqui.
12: É isso.
4: Mas com você que é hater... Olha, Pedrinho, agora você sabe que o hater do Ranieri, ele pegou na seleção, ele vai trazer pro Santos, viu? Não se engane, não. Ele vai trazer o hater dele pro Santos. Virou um perseguidor do rapaz lá, viu?
12: Não, jamais. Eu só não sou uma Neymarzete como Marcelo Lima. O
4: Neymarzete foi só na seleção pra ganhar cerveja de um trouxa. Depois disso, pode entregar pro Santos, não tem mais problema. Neymar não é mais problema meu.
12: Marmanjo desse jeito, barbado com pomponzinho pro Neymar. Isso. Agora, Pedrinho.
4: Neymar não é mais problema meu.
12: Marmanjo desse. O que você pode falar desse roteiro? O torcedor santista, ele quer saber, né? Assim, o Cuca aparentemente não sabia muito o que ia acontecer em relação a Neymar. E quais devem ser os próximos passos aí do adulto Ney, Pedrinho?
3: Ele volta hoje, né, Rani? Inclusive, daqui a pouco já tô indo lá pro CT Pelé pra ver se isso de fato vai acontecer, porque eu falo que ele volta hoje porque é a programação, né? O Santos falou oficialmente que o Neymar voltava na sexta-feira. O Neymar já voltou de viagem, já tá lá no Morro Santa Terezinha, onde ele tem sua residência, enfim, com a família e tudo mais. Então, a expectativa é que o Neymar volte hoje. Mas, ô Rani, sinceramente, é claro que você tem a presença ali do Neymar, do próprio Gabriel, você muda o patamar de um time. Mas o problema do Santos hoje não é na frente. É claro, na conclusão das jogadas e tudo mais, mas os erros individuais que acontecem são lá atrás. Então eu tô preocupado quem que vai substituir o Lampérez, eu tô preocupado se o Cuca vai arrumar uma solução pro Escobar. É mais com isso que eu tô preocupado, sinceramente falando. Até porque, próximo jogo do Santos é com o grande Universidade Central da Venezuela, que o Corinthians enfrentou há uns anos na Libertadores, né, Esgris? E eu duvido que o Neymar vai pra esse jogo.
4: Time da professora Helena.
3: Eu duvido que o Neymar vai pra esse jogo pensando que no final de semana, atenção, hein, tem a grande final do Campeonato Brasileiro. Santos e Chapecoense, Marcelo Lima.
4: Aliás, você falava ontem na transmissão, você e o Ademir, que o Neymar barra staff barra pai pediu hoje uma reunião com o Marcelo Teixeira, né? E teoricamente o Ademir acha que pode ser na questão financeira, porque o Santos deve 90 milhões ao Neymar e não paga. Aí há uma promessa de pagamento que não acontece. Aí vai de lá, reunião, não, agora vamos parcelar em tanto, e não acontece. Você acha que esse será o teor da reunião se ela acontecer mesmo?
3: Naquela primeira negociação, Marcelo Lima, os conselheiros do Santos, como a gente citou ontem na transmissão,

0: passado. Então o Santos está na expectativa de entrar essa grana para pagar a primeira parcela do Neymar, e aí tem mais 78 parcelas para serem pagas de 1 milhão. Agora, o que mais preocupa nessa história toda, Marcelo Lima, é que essa gestão Marcelo Teixeira, que tanto criticou a gestão Rueda por antecipar cotas do Campeonato Paulista, por deixar dívidas para gestões seguintes, no caso essa própria, está deixando essa dívida com o Neymar, Marcelo Lima, pasmem, para as próximas duas gestões, para ser pago até 2032. Então, o que eles tanto criticaram, estão fazendo igual.
1: Bom, vamos ao rápido break comercial, já voltamos, continuamos no YouTube. Vamos lá. Bom. Foi ou não foi, quero, quero? Ainda não, né? Ainda estamos no FM, é isso? Ainda não temos o break? Quando tiver... Vamos lá, vamos ao break comercial no FM. Vamos lá?

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2: Jogadores, né? Todos sabem, e promovemos 5 meninos da base para nos fortalecer. É, perdemos aí nesse meio tempo também o Moisés e o João Schmidt, além do Gabigol suspenso e o Neymar na seleção. Então, lógico que eles fazem falta. Você me perguntou do Neymar, eu ainda não tenho uma programação para ele, ele se reapresenta amanhã. A gente vai analisar, conversar com o jogador, ver junto com a fisiologia, departamento físico, ver quando vai poder contar com ele. O Gabriel já volta na próxima partida, um jogador também muito importante, fez muita falta hoje, ele é um exímio finalizador.
3: Ah, cara, estamos de volta!
4: Voltamos também no FM. Muito bem, Pedrinho! Muito obrigado pela sua participação, é só a primeira, agora no segundo semestre teremos muitas participações, porque voltamos à programação normal, né? E vamos falando do Peixe aí, vamos torcer para que o Peixe suba na classificação, porque hoje, com a derrota contra o Botafogo, voltou a ser o porteiro da zona, é o 16º colocado no Brasileiro.
5: Valeu, Marcelo Lima, e apenas minha primeira participação hoje, porque mais tarde, 2h30... de estádio 97, vão aguentar o Mano, vão aguentar o Domênico, vão aguentar o Sombra, vão aguentar todo mundo. Valeu, Lima, Grilles, Costinho, Jokeris, André Ranieri, nosso japonês, tá voando.
6: Errei, tá.
5: Errei. Cuca deveria ter falado isso na coletiva. Errei, tá. E o Luan Pérez no vestiário também chegou, rapaziada.
6: Brasão.
5: Errei, tá.
6: É o time do errei, tá.
5: Barrigada grande do zagueiro.
6: Brasão.
5: Barrigada grande do zagueiro, é.
4: Valeu,
5: valeu, gente.
6: Boa, Pedrinho.
4: Valeu. 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Que é isso? Ah, tá. A 19ª rodada do Brasileiro,
6: a tabela,
4: né?
6: Do Campeonato Brasileiro aí, Silvio Luiz, por favor, na tela.
4: 40 dias esperando isso, né, Pentelho? Agora você conseguiu. Vitória 1, Vasco 0. Esse jogo foi ontem também. Gol daquele que dá azia, Renato Kaiser, né? Botafogo 2, Santos 1. Transmissão do Futebol Energia em campo. Hoje, 7h30. Esse é jogo pela 4ª rodada. Jogo atrasado da 4ª rodada. Bahia e Chapecoense. Também hoje, às 8 da noite, Fluminense e Bragantino, Mirassol e Grêmio. Na terça-feira, já aí já acabou Copa, aí a gente já volta à programação normal de vez. Terça-feira, 7h30 da noite, Atlético Mineiro e Bahia. Às 7h30 também, Curitiba e Palmeiras, na quarta-feira. Também na quarta, às 9h30, São Paulo e Atlético Paranaense em Bragança. Na quarta também, 9h30, Inter e Cruzeiro. E Chapecoense e Flamengo. E na quinta-feira, fechando a 19ª rodada e última do primeiro turno, Corinthians e Remo, às 7h30 da noite.
6: E graças a Deus, né, Lima? Vamos parar esse horário de 7h30 no dia de semana e 8h30 de domingo, né? A CBF vai excluir esses dois horários aí do futebol brasileiro. 7h e 7h30 da noite durante a semana e o das 8h30 da noite no domingo.
4: Eu gosto do horário das 7h30, principalmente para quem apresenta. Muito bem.
6: Ah, bom.
4: Bom, óbvio.
6: Talvez
4: bom,
6: só para quem tá apresenta. Voltando.
4: Putz, bom, olha lá.
6: Tigrinha.
4: O monstro do Sucrilhos, tigrinha. Meu Deus do céu. Seu Bento com o tigrinho dele. Vamos falar do Corinthians agora no tempo de jogo.
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4: Meu caro Grilles, André, que esteve perto do Milan, agora está perto da Juventus ou não está perto de ninguém?
8: Está
4: perto
8: está próximo de ir para a Juventus, é só chegar na mesa do presidente Osmar Stabile a oferta, né, que gira na casa dos 20 milhões de euros, 117 milhões de reais, porque há um problema financeiro que já não é de hoje, mas agora está num momento muito complicado. como acontece no Santos também, tem uma dívida do direito de imagem, né, que é a parte mais poupuda do salário do atleta, em atraso, né? Inclusive, Osmar Stabile já teve uma reunião com o elenco para tentar organizar essa questão. E também tem os transfer bans. Tem um já, são dois ativos, né? Um pela ausência da multa paga com relação ao Midland, do Charles, não pagamento do Charles, também do New York FC, do Thales Magno, e do o Philadelphia Union, do jogador do José Martínez. E a do Philadelphia Union, de 7,7 milhões de reais, essa já é efetiva, então precisa pagar os transfer bans, a questão do direito de imagem dos atletas e a dívida do Memphis. E agora, a última coisa no patamar ali para você pagar primeiro é a questão do Memphis Depay, da renovação de contrato. Então, muito provavelmente, o Memphis não deve renovar com a equipe do Corinthians e pode já ter dado adeus à equipe de Parque São Jorge, porque há muitos compromissos à frente para pagar essa questão do Corinthians, principalmente do transfer ban. A negociação com o Wesley está muito avançada, né, para repatriar o jogador e trazer por empréstimo por uma temporada do Al Nassr. O jogador até baixou a pedida salarial para regressar à equipe do Corinthians, mas primeiro precisa entrar essa grana. Também são duas sondagens do mercado europeu, uma do futebol italiano pelo Breno Bidon, inclusive há um interesse de colocar o Breno Bidon também na seleção italiana, porque tem já o passaporte, né? Já tem a dupla cidadania, o mesmo acontece também com o Yuri Alberto. Então, assim que chegar uma oferta, o Corinthians vai vender um dos seus principais ativos, ou o André ou o Breno Bidon, para tentar fazer caixa, tirar transfer ban e pagar os atrasos do elenco.
4: Muito bem, muitos querem falar alguma coisa, algum pitaco sobre André?
9: Cara, o André Luiz, o André Luiz assim, que são alguns pontos aqui. Primeiro, o Corinthians precisa do dinheiro, tem que vender, mesmo se ele estivesse vivendo um bom momento. Segundo, ele estava muito em baixa antes da parada da Copa do Mundo, e se o Corinthians conseguir um valor minimamente próximo ao valor que o Milan estava querendo oferecer pelo jogador, cara, você tem que vender, sem pensar duas vezes. Por outro lado, no sistema do Diniz, não tem ninguém para ocupar esse espaço. Absolutamente ninguém. Os jogadores que você tem à disposição, o André Carrijo, tem questões físicas muito complicadas, não vejo assumindo titularidade. O Alan, outro também, um jogador assim que, para mim, agrega muito pouco, né, quando ele está dentro de campo. Charles também não se fala. Então, assim, você não tem ninguém para colocar ali no lugar do André Luiz, por mais que o André Luiz estivesse em baixa, que tenha as características dele, que dê a dinâmica que ele conseguiu dar naquele momento que ele estava bem. Mas o Corinthians não tem muito o que fazer, Pires na mão, tem que vender.
8: Tendência é Matheus Pereira, né?
9: E o Matheus Pereira, eu esqueci dele, é verdade. Eu estava tentando lembrar a última Matheus opção. Pereira. Mas também é um jogador com uma dinâmica muito abaixo do André Luiz, muito lento, ele não conseguiu encaixar.
8: Oferece a mesma característica.
9: Não oferece, definitivamente.
4: Bom, agora vamos falar do Palmeiras aqui no Tempo de Jogo.
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4: Palmeiras! Bom, Palmeiras está se preparando para a volta do brasileiro contra o Curitiba, né? Lá no Couto Pereira na próxima quarta-feira. Disputou dois jogos treino, né? De manhã contra o União São João, empatou em 1-1. O gol do Palmeiras foi marcado pelo Alexander Barbosa, né? O zagueiro, que já está treinando, enfim, já foi apresentado. E o Vitor Roque, rapaz, já participou de meia hora desse jogo treino contra o União São João de Araras. Na parte da tarde, o Palmeiras fez outro jogo treino, jogou com a Inter de Limeira, ganhou por 2-0. O Abel comandou, né, as duas equipes diferentes em campo, né? Contra a Inter de Limeira, quem começou foi Kaique, Giai, Gustavo Gomes, Murilo e Piquerez, Marlon Freitas, Andréas Pereira e Maurício, Eric Belé, Ramon Sousa e Riquelme. Depois, né, no segundo tempo, ele mudou quatro peças, Marcelo Lomba entrou, Benedetti entrou, o Bilongue, Miguel Bilongue e o Luíde entraram. E aí, Costa, quer que dá um seu pitaco do Palmeiras?
6: Inclusive, o Luíde faz o gol, o Luíde, Riquelme e Felipe são os autores dos gols aí, dos dois gols contra a Inter de Limeira, como você já disse, o Barbosa, que foi apresentado ontem, inclusive, finalmente deu a entrevista coletiva, aquela protocolar, muito legal a entrevista dele, ele fugiu um pouco do comum também dos atletas, ele explica a negociação dele, e acho que é uma coisa muito legal, viu, Lima, de um atleta, quando ele chega, e ele demonstra Porque assim, ele não demonstrou, sabe? Não veio com aquele papo de que, não, eu sempre sonhei em jogar aqui, desde que eu joguei contra o Palmeiras, eu queria vir. Não, ele mostra assim, ele foi por uma questão de necessidade do Botafogo. Isso não quer dizer que ele não vai vestir a camisa do Palmeiras com vontade, que ele não vai ser profissional. Pelo contrário, ele já demonstra todo o profissionalismo e demonstra uma coisa muito importante, não só como atleta, como ser humano, né? Caráter. Ele fala realmente o que aconteceu para ele vestir a camisa do Palmeiras. E a melhor das notícias, além do Sub-20 que classificou, saiu perdendo por 1-0, mas acabou virando com um golaço, hein? Um golaço do meio-campo do atleta do Palmeiras, do Tereza, que veio do Flamengo, tá se destacando esse bastante.
8: É muito bom jogador. No Sub-17 do Flamengo, ele era o cara que comandava ali.
6: Tá se destacando muito ele e o Heitor, que também é autor do terceiro gol. Palmeiras venceu por 3-1, vai para a semifinal. Mas o destaque mesmo fica por conta do Vitor Roque, que já participou aí de 30 minutos da partida. O Palmeiras, que tem um problema no ataque para enfrentar o Curitiba, porque não conta com, não vai contar com o Flaco, não conta com o Paulinho, nem com o Alan. Então pode ser que a gente tenha aí, que tenhamos a volta do Vitor Roque no ataque do Palmeiras, nessa reestreia do Campeonato Brasileiro, que o Palmeiras segue líder aí com um jogo a mais, é verdade, mas com a vantagem, mesmo que o Flamengo tire essa vantagem do jogo a menos, o Palmeiras tem 4 à frente do Flamengo, Lima.
4: Boa, na segunda-feira a gente vai voltar a falar normalmente dos clubes grandes de São Paulo, né? Então vamos lá, agora é o pitaco do São Paulo.
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4: Bom, São Paulo vai fazer seus últimos 2 jogos treino, né, antes da volta do Campeonato Brasileiro. Vai encarar a Ferroviária e o Grêmio Mauaense, os 2 jogos treinos lá no CT da Barra Funda. Lembrando que o São Paulo, durante essa paralisação, realizou alguns jogos treinos, empatou em 2-2 com o Juventus e venceu o Primavera por 1-0 e o Santo André por 4-1. Mas a principal notícia no São Paulo foi a efetivação, para surpresa de 0 pessoas, do Rafinha como o novo executivo de futebol do São Paulo, né? Depois da saída do Rui Costa, ele ficou ali como interino e agora foi efetivado. André Ranieri, você acha que o Rafinha está preparado para ser o executivo de futebol? Que ele disse lá na apresentação dele, que ele está fazendo cursos de gestão e tal, mas será que é suficiente?
9: Ah, sinceramente, Marcelo Lima, eu não vejo o Rafinha ele preparado nesse momento, né? Poucas vezes ele meteu a cara, digamos assim, nesse momento complicado do São Paulo. Já teve coletiva que ele ficou do lado do Rui Costa ali, que nem um papagaio de pirata. Sinceramente, até as preleções, quando ele chegou no São Paulo, deu aquela entrevista coletiva, falou bonito e tal, né? Meteu um coach Pablo Marçal, a galera bateu palma, é isso aí, São Paulo é para ser campeão, etc. E depois a realidade se impôs e o São Paulo não é para brigar por título brasileiro, né? Acho que por mais, nem até o André do Capão lá, com toda a vontade de ver o São Paulo ser campeão, ele enxerga dessa forma. Então, assim, sinceramente, eu não vejo o Rafinha pronto para assumir. É porque, antes de tudo, ele tem que ser escudo. E as preleções que ele dava no início, que o São Paulo postava nas redes e que todo mundo achava bonita, as últimas que o São Paulo pôs, os jogadores estavam meio blé, desanimados, ele ficava lá falando sozinho, tentando... Então, assim, sinceramente, não vejo... Posso estar errado, né? Espero até estar errado, torço aí pro Rafinha que ele execute bem essa função, mas sinceramente não acredito, viu, Lima?
4: Bom, o São Paulo, na nota, disse que o advogado Felipe Carvalho, que trabalha no clube desde 2020, vai ajudar o Rafinha nesta função. Ele assume o cargo de gerente jurídico esportivo. Muito bem, André Ranieri, quem ganhou o boné?
9: Vamos lá, tá ligado aí, quero, quero. O vencedor desse boné do tempo de jogo, Israel Mendes da Silva.
10: Parabéns pelo prêmio.
9: Parabéns, Israel Mendes da Silva. 5 dias úteis para comparecer à Avenida Paulista, 1439, nono andar, no horário comercial.
4: Ei! Muito bem, vamos colocando um ponto final, então, no tempo do jogo desta sexta-feira, no oferecimento de YPF Lubrificantes. 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Você fica agora com Lunch Break, DJ Ronaldinho, 5:30 da tarde, do Estádio 97. E no final de semana, encerramento da Copa do Mundo, com o Futebol Energia na Copa. Amanhã, às 6 da tarde, tem a decisão de terceiro lugar com França e Inglaterra. E no domingo, às 4 da tarde, a grande final com a Espanha encarando a Argentina. Um abraço a todos, tchau, tchau.
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19: Grande Jimmy, ótima tarde pra você. Pra você que acaba de chegar na Energia, hein? 966507997, se inscreva, porque afinal de contas tá valendo um kit de Lunch Break. A linda camiseta, tá um solzinho legal aí fora, hein? Você pode ganhar com um copo personalizado, é só você participar. Vamos com Robin Schulz, Sugar, no Lunch Break.

0: figurinhas.
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0: Demais. Os bastidores da Rádio Energia, sempre essa energia legal. Com Jamiroquai, em breve no Brasil, hein? Space Cowboy, Junior Senior, Concam, Maroon 5, só nomes importantes. Moni Condolf, Rick Astley, You Never Need Somebody, eu adoro essa música. E Robin Schulz, Sugar. Você ligadão no Lunch Break nesta sexta-feira. Convido você, 966-507-997, aquele kit tradicional para você participar e no final sair na sua mão esse kit. Você pode desfilar com a camiseta da Rádio Energia por aí, tomar aquela aguinha para hidratar com o copo personalizado aqui do programa. 966-507-997, hora de falar do Auto Shopping Global. 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
0: Corre, corre, corre. Vai. 966-507-997. O WhatsApp é aberto para você participar. Coloque o seu nome completo. De repente você já pede a sua música e já tá concorrendo esse kit bem legal. A sexta-feira é sempre um dia legal para você ganhar presentes. E além disso, músicas bacanas entram aqui. Vamos de Backstreet Boys. I Want That Away. No Lunch Break, aumente o volume. A segunda parte.

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1: Muito legal, a energia que te move, sempre na energia, os hits do anos 2000, Pitbull e Kurt Maverick. Numa versão especial de Homer Remix by I Know You Want Me, Mojo, Ultra Natê, Kylie Minogue, Black Eyed Peas com Fergie, Beyoncé e Backstreet Boys, I Want That Away. Olha só, Jimmy, nessa sexta-feira, pra você começar com o seu pé direito, seu final de semana, tava valendo aquele kit Lunch Break, hoje um monte de gente participou, queria agradecer a sua audiência. E agora chegou a hora. É homem ou mulher hoje?
0: Mulher.
1: Boa, mulher.
0: Gisele Simões Rezende.
1: Boa, Gi. 5 dias úteis, Avenida Paulista 1439, nono andar. É só você chegar com seu documento e retirar o seu kit Lunch Break. Queria desejar um grande final de semana a todos. Jimmy Soler vai até o Estádio 97. Bora. E amanhã, às 13 horas, mais uma edição do Lunch Break por aqui. Tá bom? Um abração, ótima tarde, valeu!
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0: Vamos pro break rapidão. E na sequência, em playlist no seu som. Tudo que você gosta bombando no seu som. Tá? Fica aí, rapidão. Sextou.
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0: Bora, vambora, tamo junto, sextou. 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

0: Seu som ligado aqui na Energia 97 FM, tarde de sexta-feira, 17 de julho. Tamo junto aqui. Terminou o playlist com Rússia. Ó, dá um toque pra você que a partir deste final de semana, aos finais de semana, sábado e domingo, Energia na Véia com 5 horas de duração. Vai ser muito legal. Então, sábado e domingo, em 5 horas de programa, a partir de amanhã, das 7 ao meio-dia, pra gente destravar memórias, viajar no tempo, vai ser incrível. Fica ligado, tá bom?
1: Okay, ready?
0: Muito bom, muito, muito, muito bom. Vou fazer um break rapidão e volto na sequência com mais playlist no seu som. Tua sexta-feira, tamo junto aqui.
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2: Bora, sextou, tamo junto. 2h34. Vamos de sonzeira, se liga aí, ó. 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

0: Seu som ligado aqui na Energia 97 FM, o Alex Warren, terminando o nosso playlist. Pra quem não sabe, esse cara morava no carro antes da fama e hoje concorre ao Grammy como artista revelação. Que virada de chave, hein? O que toca no mundo, toca no seu som. Break rápido, sextou, tamo junto, eu volto com o som do U2, Duran Duran, Dead Swings, Black Eyed Peas.
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5: O segundo semestre do ano promete vários lançamentos, e eu vou te listar alguns. A Volkswagen prometeu a picape Tucan, que vai ser a híbrida leve de 48 volts e vai disputar mercado com a líder Fiat Strada. A BYD também preparou uma picape pequena e híbrida, a Marco, para concorrer com a Strada. A Jeep já iniciou a produção do seu novíssimo Avenger, carro de entrada da marca com produção nacional na fábrica de Porto Real, no Rio de Janeiro, aquela que era usada pela Citroën. Vai concorrer principalmente com Terra, Pulse, Sonic e Cardian. Vai ter motor 1.0 turbo e sistema híbrido de 12 volts. A Bike, nova chinesa que está chegando, vai trazer a princípio o Arc Fox T1, um hatch para concorrer com o BYD Dolphin. A BMW prepara para o Brasil o iX3, um SUV com carregamento rápido de 400 kW. E a Denza, marca de luxo da BYD no Brasil, vai trazer um esportivo que faz de 0 a 100 em menos de 2 segundos. Me segue no Instagram, @claucarsu.
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0: Seu som ligado aqui na Energia 97 FM, o hino da britânica Lola Young, né? Essa conquistou o topo das paradas, explodiu no mundo inteiro. Ok, ready? Go. E você sabe, o que toca no mundo, toca no seu som. Fazer um break rapidão, volta na sequência com mais playlists. Sextou.
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0: Esse som mistura um clássico do rock do Steven Miller Band com a famosa letra de Angel of the Morning. Bem legal, né? E esse hino aqui estourou no mundo todo. E o que é sucesso, o que toca no mundo, toca aqui na Energia 97 FM, a energia que te move.
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0: Seu som ligado aqui na Energia 97 FM. Final de tarde de sexta-feira. Harry Styles terminando aqui o papo do playlist. Parou a programação musical. Porque na sequência vem toda a galera do Estádio 97 ao vivo no seu som. À noite estamos juntos de novo no Energia na Noite, tá bom? Valeu!
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0: Boa tarde! Tá começando mais uma edição do Estádio 97 aqui na Rádio Energia 97, também pelo youtube.com/Energia97, o programa que todo mundo ouve. 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Estamos começando mais um programa. E aí, povo?
1: Tudo bem? Boa tarde. Que dia.
0: Salve,
1: que dia. Aí, feliz.
0: Só naquela alegria que é sexta-feira. Sim. De Paula vai viajar, vai embora.
1: Vai.
0: Aê.
2: Você vai pra onde?
1: Sério?
2: É, pra passear, onde ele vai?
1: Vou passear.
2: Pra não?
3: Vou passear. Ah, é, boa tarde a todos, eu mereço.
0: Ele comprou o kit passear, mano, viu?
1: Né? É,
0: kit mano de viagem.
1: É, onde você vai?
3: Eu e a minha esposa deixaremos as crianças.
1: Ah, não vai as crianças.
3: Lua de mel. É uma segunda lua de mel, né? Dessa vez, provavelmente de fel, né? Fazendo amor, né? E na primeira nós não fizemos.
1: Quantas caixas de tadala então, agora... você tá levando? Quantas caixas de tadala?
3: O que for permitido, né, Marcão? O que for permitido.
1: Onde
3: você
1: vai? Onde você vai?
3: Ah, vou cruzar o Atlântico, né?
1: Itália,
3: né? O quê? Tô trabalhando bastante.
1: Mas aonde? Pra onde?
2: Quanto tempo? Itália e que mais?
0: Né? Namíbia.
3: Tô trabalhando bastante, gente.
1: Fala, mas quanto tempo?
0: Mas não estamos sabendo.
1: Quanto tempo daqui até lá? De navio.
0: De navio, ele vai atravessar o Atlântico.
3: São 13 dias. De
1: navio, ele falou navio. Transatlântico,
3: dias,
1: né?
3: 13 dias.
1: Vai cruzar. Não é transatlântico.
3: Vou cruzar o Atlântico.
1: Ah, primeiro que ele falou transar, depois cruzar o Atlântico.
2: É, então.
1: Foram duas coisas distintas.
3: É. Passear com a minha
1: esposa. Então você vai transar dentro do avião, é isso?
3: Tô tentando salvar meu casamento, entendeu?
1: Ah, então... Mas você ouviu falar de psicólogo?
3: É mais caro.
1: Análise.
3: Porque a análise fica de casal. Durante uns 30 anos. Pra viajar, eu vou agora só e acabou.
1: Mas ela quer fazer amor na viagem?
3: Não, ela quer viajar.
1: Prometeu.
0: Ela não quer fazer compras.
3: Ela quer passear.
1: É, tá levando o Black.
3: Falei, Fernanda, a gente só dá um basta nessas brigas. Eu tô propondo a gente ficar juntinho e tal. E vamos ficar? Ela falou, vamos ficar juntinho só no hotel, porque eu vou fazer minhas coisas e você faz as suas.
1: Caraca,
3: então, assim, tamo bem pra caramba. Tamo assim, tipo, pá.
1: Você tirou o Black Internacional? Bem,
3: entendeu?
1: Tirou o Black Internacional? Eu
3: peguei um outro aí que foi recomendação do seu Tinoco, que o Sombra também utiliza tal, que é muito bom.
1: Tinoco é bom, não,
3: só em euro. Hora, o Tinoco, eu vou te falar. Tinoco e a Cláudia. Que dupla da Lotus Travel.
1: Ah, eles são fantásticos.
3: Pelo amor de Deus.
0: Gente,
3: que pessoas maravilhosas.
0: Ele vai fazer só Paris, Roma e Florença.
1: Ó. Oh. Vai largar um carro lá,
4: né, velho? Marcão, De Paula é 0800 só, velho.
1: O circuito
4: de
1: Elizabeth Arden, né?
4: Ah, é só no abraço,
0: é tudo permuta.
4: Só no 0800.
3: Pior que não é,
1: não. Não é, não. Não é, o Tinoco não é dessa.
3: Não pelo Tinoco. Mas é que tem certas coisas. Eu não sou do nível de um Domênico Gato, seu Bento.
1: Eu não.
3: Que tem inúmeros seguidores.
0: Não vem com essa história, não.
3: Sabe, eu não sou.
0: Domênico é humildão pra cacete. É só eu, a gente mesmo sabe o quanto ele dá um duro danado pra trabalhar.
3: E eu não dou?
0: Ele não tem. Ele
1: muito
0: não
1: obrigado,
0: tem,
1: Sombra.
0: Ele
1: penduricalhos.
0: As benesses.
1: Penduricalhos.
0: As benesses daquela moça com a balança e vendada.
1: É. E penduricalhos.
3: Mas porque eu não trabalho.
1: E os penduricalhos?
3: Eu tenho dois empregos.
1: E os penduricalhos?
4: Você finge, De Paula. Você finge.
1: Vocês fiquem tranquilos, porque não é o De Paula que vai pagar nada que uns favores processuais ali no Ministério da
2: Agricultura. Estão prometendo ele.
1: Troca de sentença. Ó, o Marcão quer que você leve uma encomenda pra ele.
3: Não, o Marcão chegou pra mim. De Paula, eu tenho uma entrega pra fazer. Quer levar minha mala? Eu falei, Marcão.
4: Melhor não.
3: Deixa pra lá. Bem,
0: chegou aqui pra mim. Ele falou, tem dois empregos. Pelo roteiro que chegou e os hotéis que ele vai ficar.
1: Pô, os caras também que aguenta tudo, hein?
0: Ele precisa de três.
3: Cara, eu vou dormir praticamente na rua. Consegui fechar.
1: É que nem o Danilo. O Danilo tá dormindo lá no Bates Motel. Você vai dormir.
0: Lá em Bates Motel, então vamos agora cruzar o outro lado. O outro lado, vamos ao hemisfério
1: subir,
0: norte.
1: Vamos subir
0: agora. Vamos falar com o Danilo Soto, o nosso repórter, nosso jornalista, que foi devidamente credenciado para estar nos Estados Unidos.
1: States.
0: Representando também, entre outros, a Energia 97, mas que logo tá de volta para os braços da sua diva.
1: Vai apanhar, né?
0: Alô, Danilão! Boa tarde!
5: Ah, muito boa tarde, Sombra. Boa tarde, meus amigos aí. Salve, rapaziada.
1: Boa tarde.
5: Alô, Pedrinho, mano, todo mundo no estúdio. Tô ouvindo o De Paula falar e, por coincidência, ontem tava assistindo um documentário, rapaziada, o desastre do Concórdia. Vocês lembram desse navio que,
3: virou, rapaziada?
5: Não, coincidência, pô. Uma coincidência só.
4: Coincidência só, né?
1: Não, teve aquele avião também, né? O avião que foi pra França, caiu, né?
4: Pra não, Paris, calma. Né?
3: Pelo amor de Deus, gente.
1: Calma,
5: não.
1: Até hoje ninguém sabe.
3: Eu não falo, Domênio. É por isso que eu não fico falando.
1: Até, por isso que o cara deu uma loucura nele, ele jogou o avião.
3: É melhor. Tá vendo? Mas... por isso que eu não falo.
1: E se for o dia do piloto morrer?
3: Cuidado.
4: Não, calma,
1: se for o dia do piloto.
2: Mas o cara jogou. Assim, o cara esperou o outro dormir pra jogar o avião.
3: Mas olha, eu também não desejo nada pra ninguém, mas o Danilo, que eu saiba, não tá em São Paulo, né?
1: Não,
3: ele também vai pegar um avião.
1: Vai ter que voltar, né?
0: Mas ele tá lá, bancado.
5: Mas eu não desejei nada, ele tá louco, não.
1: Danilo vai voltar 14 malas, ele tá.
0: Não, ele trazendo a minha camisa, tá tudo certo. Minha camiseta tá tudo certo.
1: 14 malas, porque a Diva falou assim, Larissa Riquelme, então... Passou uma listinha pra ele,
5: Já irmão. Tá separada.
1: É.
5: A camisa já tá separada, mas o mais pesado da mala...
0: separada.

0: puxando o ar lá para ver se dá uma amenizada.
1: Quantos
0: Mas tá
1: quilos?
0: Tudo certo.
1: Quantos
0: por aqui
1: quilos?
0: Tudo certo.
1: 30 quilos cada mar.
0: Já passou já, Motinha, já passou, não tem jeito. Vem pra cá, a gente arrebenta, não tem jeito. É. Mas falando de Copa do Mundo, rapaziada, a gente comentou ontem, né, sobre o intervalo da final, né, aquela polêmica de vai ser 30 minutos, não vai, não sei o quê. A FIFA definiu, viu, 17 minutos vai ter o intervalo da final. Exatamente, seu Bento, 17 minutos. É um minutinho ali pra montar, outro minutinho pra desmontar.
2: Aí na tela,
0: o show da Madonna.
2: Danilão, aí na tela.
3: Diva Martins. Diva Martins 6640.
0: Ah, não.
3: Tô esperando.
0: Cadê? Ela tá de olho.
3: Tá aqui na tela.
0: Tá me esperando, tá me esperando.
3: Não, pra gente não tá.
1: Ah, mas pra gente aparece. Pra gente tá aparecendo aqui.
4: Ah, mas colocou um emoji bonitinho.
1: É, emojizinho, coração.
4: Olhinhos
0: de coração. Levando
3: posso falar as
0: verdades? Um presentinho também.
3: Isso aí, esse emoji de coraçãozinho nos olhos, é só pra parecer que ela é bacaninha, que ela é amorosa.
1: Tá brava, você acha que
0: ela tá brava? Eu vou tomar uma bronca, rapaz.
3: Que ele deve apanhar quando chegar. Aliás, por tudo que ele fez, tem mais que apanhar.
4: Na verdade, ela digitou uma foice, ela apagou, deu um delete e colocou isso
1: aí. Só que ele queria colocar um olho com fogo, né?
4: Aquele olho com foguinho.
0: Eu duvido que no celular do japonês, na mensagem da Elise, também não tava escrito, tô te esperando.
3: Que isso, mano?
0: Ah, duvido.
1: Saudades, né, mano?
0: Aquela saudade. Isca, tá ligado, Domênico? Saudade, amor, vem logo.
1: Nossa senhora.
4: Que doente, velho.
1: Esse moleque é um lixo, velho.
3: Mas o...
1: É louco.
3: Ô, Danilo Iocchi, diz uma coisa. Como que vai ser... Como que vai ser aí o intervalo de 17 minutos para quantos artistas?
0: 17 minutos, aí teremos shows da Madonna, da Shakira, do Justin Bieber. Diversas personalidades. BTS também, Burna exatamente.
4: BTS. E Coldplay.
0: Burna Boy, eu nem conheço.
1: 17 minutos? Que vai cantar uma
3: musiquinha cada um.
0: Vai ser
4: cada um.
0: Uma música 15 minutinhos, né, seu Bento?
4: É, faz um...
0: Exato.
1: Ó, e vocês reclamando
4: que
1: o preço
4: do... toca 30
1: reclamando
4: música
1: que o preço
4: 15
1: do
4: minutos.
1: Ingresso subiu aí, ó. Ó quantos shows vocês vão assistir aí na final.
4: Também tem essa, tá vendo?
3: Só pra que o Danilo fique informado, já que ele não tem acesso às informações...
1: Subiu, dentro, subiu outro.
3: A Maitê está assistindo o papai, né?
0: Putz! Um beijo pra Maitezinha, então. Um beijo pra Diva e pra Maitezinha, que devem estar morrendo de saudades do papai lá também. Logo eu tô chegando, filha. Logo eu tô chegando.
1: Quando que tá viajando?
0: Né? Não, vou, pelo amor de Deus. Pelo amor de Deus.
1: Que isso?
0: De Deus.
1: Hein, Danilo?
0: Não, pior, rapaz. Eu volto dia 22, Dodô. Chego dia 22 no Brasil, mas dia 24 eu viajo de novo, rapaz.
1: Nossa.
0: Então, eu só tenho... Você vê, dia 23 eu tô em casa.
4: Ô Sombra, Danilo, sabe que chega a ser triste, né, cara, esse tipo de situação, Danilo. Não queria falar, mas eu sou obrigado a falar pra dividir com os ouvintes. A Maitê, a filhinha do Danilo, Sombra. Outro dia foi um rapaz arrumar a máquina de lavar roupa. Na hora que abriu a porta, ele, papai, ele não. Vou arrumar a máquina. Aí a menina voltou chorando. Aí no outro dia foi o cara instalar a TV a cabo. Papai! Não é o papai. Então, coitada da menina, sabe? Todo cara
1: saudade,
4: que entra lá,
1: né?
4: Ela chama de papai.
1: Ai,
4: agora achando que ela não vai, ela vai pro quarto, chora.
3: Podia ficar mais em casa, né?
1: Não, mas vou defender o Danilão. Ô Danilão, mas quando vai viajar, só vai
4: safado.
1: Você. Só vai você, Danilão, e sua esposa fica em casa com a sua filha. Não vai você e sua esposa viajar e larga as crianças com qualquer pessoa.
4: Nossa, que porra!
0: Exatamente, Marão.
1: Eu senti que foi uma pessoa.
0: Exatamente, Marcão.
1: Porra?
0: Que porrada. Eu não vou sair. Eu não vou largar minha filha em casa. Não vou largar minha filha em casa sozinha. Jamais. mas falando de coisa que interessa, a gente falou de novo dos ingressos, né, rapaziada? Seguem aumentando o valor dos ingressos. O mais barato chega a 8 mil dólares. Nossa. 8 mil dólares ingressos para a final. Já são poucos, né, nessa revenda que está acontecendo aqui na Copa. E a Aerolíneas Argentinas já anunciou que se esgotaram os voos extras para os Estados Unidos, viu? Não tem mais voo extra para cá, tudo esgotado. Então, muito argentino vindo para cá mesmo sem ingresso. A gente comentou isso ontem, né, rapaziada? Tinha muita gente que viria para cá sem ingresso. E realmente, a Aerolíneas Argentinas, que é a principal companhia aérea que faz voos para Nova York, já encerrou e não vai sair mais de ninguém de lá para cá.
3: Agora, bate uma tristeza, né, Danilão? Aquele meio fim de festa, não dá, não?
0: Bate, com certeza. Geladeira vazia, já começando a arrumar a mala, né? Já começa a pegar os

0: para guardar. Com certeza, bate aquela, sim, a gente fica na expectativa de ir embora.
1: Né, Danilo?
2: Não.
0: Não, não, pra casa não. Sacanas, pra casa, coitado, eu quero. Dani, pra casa eu tô morrendo de saudades delas, com certeza. Mas do ambiente da Copa do Mundo, que é maravilhoso, né? Vivenciar uma Copa do Mundo é espetacular, encontrar com grandes personalidades aqui, jogadores, né? Pessoal do futebol, é muito legal, viu, rapaziada?
3: Você vai ver a tristeza, Danilão, quando você estiver desembarcando no aeroporto Governador Franco Montoro. O Demarco estiver te olhando assim, ó, ele e o Angelito, sabe, de braço cruzado, você passando com 5 malas, velho. Aí o cara pergunta se você tá sozinho, você fala assim, ele fala, por aqui, por favor.
1: Tem nada a declarar.
0: Vem aqui. Não, aí vai ser, eu tô ferrado, não, isso com certeza. Mas até que eu fui cometido, aí a foto que os caras colocam, os caras são
4: sacanas. Tua amiga aí, Danilão.
0: Vou te falar, os caras são sacanas.
2: Não, e criança é maravilhoso, né, Sombra? Porque o Danilo vai desembarcar lá, vai estar a esposa dele, a filhinha dele. Aí a Maitê vai correr pros braços dele e ele... Tá com saudade, filha? Papai, o que você trouxe pra mim?
0: Com certeza.
1: Aliás, o que você...
0: Com certeza, não tem dúvida.
1: Quantos presentes você tá trazendo pra ela?
0: Pra Maitê? Rapaz... De boneca ela sabe já. Tem 4 bonecas, tem 4 tênis, tem blusa. Não, eu fiz uma besteira, tá, Dudu, que eu liguei. Eu liguei pra ela dentro da loja da Disney. Deixa eu contar pra vocês. Ferrou. Da...
1: Travou.
2: Danilo congelou.
1: Mas não tem problema.
0: Alô. E aí?
4: Voltou.
0: Voltou? Escolheu 2 presentes, né? Eu falei, vamos desligar, ela quero mais 2. Aí começou a chorar, rapaz. Achei que ia agradar, ela desligou chorando porque queria tudo, né? Fui burro, não tinha que ligar nada pra criança em loja de
4: mas você não aprendeu ainda, Daniel?
2: É que nem no mercado, não aprendi, né? Não pode levar criança. Senhora.
1: Não vá com a sua esposa em loja de cosméticos. Não vai. Você fez a mesma coisa com a sua filha.
2: É.
1: Só que você fez virtualmente. Não pode fazer isso, cara.
2: É, fica difícil.
1: Tadinha. Aí fica difícil, não é mesmo?
3: Cara, você levar um nóia na biqueira, mano, e falar, escolhe aí.
4: É levar o Marcão na zona, velho.
1: Danilo, como ainda temos aqui um programa que ainda fala um pouquinho de futebol, em relação à final da Copa do Mundo, no dia a dia aí, a galera que ainda tá aí... O pessoal tá apostando mais na vitória da Espanha ou da Argentina?
0: Eu pesquisei hoje sobre isso, Sombra, e 56% aqui a favor da Espanha, viu? O pessoal colocando um certo favor, um pouco favoritismo pro time espanhol para essa final. Mas a gente sabe como é que é, né? A Argentina tem tudo também para ganhar, tem um time que tá querendo muito ganhar essa Copa do Mundo, mas nas apostas por aqui, a maioria apostando no time espanhol, do Lamine Yamal.
1: É, porque aquela coisa, né? Não, mas eu não digo nem na questão de aposta. Eu tô dizendo na questão de você chegar e falar assim, olha, eu acho que vai dar essa seleção. Eu nem gosto dela, mas eu acho que vai dar essa seleção. Porque uma coisa é o que você acha que vai dar. Outra coisa é pra quem você vai torcer, né? Uhum. Por exemplo, pode ser normal. Eu vou torcer pra Espanha, né? Mas
2: pode
1: uma pessoa que vai torcer pra Espanha, mas ela de repente fala, olha, eu vou torcer pra Espanha. Mas olha, eu acho que a Argentina vai ganhar.
3: Ah, mas a Espanha é favorita, hein, Sombra? Você não acha?
1: Eu não acho nada. Quem
3: que é favorita?
1: Eu acho que...
3: A Espanha?
1: Você acho não que acha? É pau a pau isso aí.
3: Mas a Espanha é favorita.
2: Mas o Marcão, acho que é um ligeiro favorito, não é,
3: mano? Pode falar, Dudu?
2: Deve ser 51-52.
3: Pelo jogo que a Espanha fez contra a França, não é que os caras neutralizaram o Olise e o Mbappé. O Dembélé não jogou, você entendeu? Ninguém jogou.
4: Foi o time inteiro, Marcão. O time inteiro.
2: Mas é diferente o jogo, a proposta.
5: Exatamente. É outra coisa.
3: Né? A Argentina você acha que vai pra trocação? Você tá maluco, velho?
2: A Argentina vai deixar a bola com os caras, que é do jeito que eles gostam. Eles vão ter que criar. Mas cria a Espanha, aí. Se vocês errarem, a gente vai lá e aproveita.
3: Mas vocês não acham que a Espanha também sabe jogar com a bola no pé?
2: A França não. A França queria a bola pra ir pra cima.
3: Mas é o que eu tô falando. A Espanha se defende muito bem e ataca muito bem também.
2: Mas o Portugal...
3: Mas você não tá analisando o principal, Marcão. O jogo, ele não é só tático. Ele é uma guerra psicológica.
2: Exato.
3: E a Argentina, pra fazer catimba, é uma merda, velho. Os caras sabem fazer.
2: É isso mesmo, mano.
3: Eles entram na mente. Tanto, Domênico, que contra a Inglaterra, com 5 minutos de jogo, os caras já tinham revezado duas porradas sem bola no Bellingham, que era pra justamente desestabilizar o cara que poderia municiar o ataque inglês.
5: Isso.
3: Tanto que a gente pega lá, por exemplo, você vê aquele Simeone. O cara não entrou nessa partida do nada. Ele é o Romero dos caras, Marcão. O Simeone, tecnicamente, ele não joga a bola, por exemplo, você pegar e falar, é titular da Argentina. Ele entrou porque ele é um cara que sabe fazer essa porra, velho. É jogador sujo, ele aprendeu com o pai, tá ligado?
4: Ô, mano.
3: Então,
4: Oi? Não, se tu pegar rapidamente, se tu pegar a primeira porrada do Paredes no Bellingham, é justamente uma cotovelada ali, uma abraçada no ombro operado do Bellingham. E a Espanha, não sei se vocês viram, cometeu o erro de postar um vídeo lá do Yamal, fora do treino, fora do contato, fazendo tratamento na coxa. Vocês têm alguma dúvida que a primeira bola que o Yamal tocar na bola, ele vai tomar uma paulistinha?
3: Eu tenho certeza Pedrinho, disso. Pra você ter uma ideia, meu irmão falou, você acha que a Espanha não vai saber jogar com a bola no pé? Não vai ter jogo, Marcão. Os caras vão parar e catimbar o
4: jogo. Não vai ter jogo, é isso.
3: Tô curioso pra ver. Você pode ter certeza.
5: Tô curioso. Então,
3: você pode ter certeza. A Espanha, eu acho que até pode ganhar. Mas não vai ser um jogo baba de 3-0, você pode ter certeza que não vai.
5: Mas quem tá falando que vai ser 3?
3: Ela vai jogar, a Argentina vai jogar, você vai ver, por uma bola, ou uma bola cruzada pro Romero subir de cabeça, tá ligado? Ou o Messi finalizar, ou o Enzo Fernandes finalizar de fora da área. Mas a Argentina, pra você ter uma ideia, contra a Inglaterra, a Argentina só começou a tentar propor o jogo depois que tomou o gol. Até então só dava Inglaterra no jogo.
4: É porque a Inglaterra deixou, mano.
5: Que o Tuchel meteu cinco zagueiros, assim, 200 volantes. Lá, ele teve duas chances com o Julian Álvares, aí no contra-ataque ali, eles fazem o gol, mas depois disso, cara, a Argentina amassou. A Inglaterra jogou 5 minutos só do segundo tempo, mais nada.
3: Então, mas foi quando a Inglaterra fez o gol.
5: Sim.
3: A Argentina, ela não tinha proposto o jogo até tomar o gol.
4: É isso.
3: Aí depois que toma o gol, ela vai pra cima, já poderia ter feito 3 até fazer o primeiro.
5: Sim.
3: Já poderia ter criado várias chances ali e criou. Porque o Pickford foi o melhor ali depois que a Inglaterra fez o gol. Ele evitou pelo menos aí que a Argentina goleasse a Inglaterra. Essa é a verdade.
4: Mas, gente, vamos lá. A Argentina ter proposto o jogo diz mais sobre a Inglaterra do que sobre a Argentina.
3: Sim, porque o Tuchel errou.
5: Exato.
3: Os caras pra cima.
5: Sombra, vamos desligar o Danilo, porque daqui a pouco vai sair o Homem de Ferro atrás daquele arbusto lá.
4: Ah, putz!
5: se lascar,
2: foi também, muito bom, Danilo.
1: Danilão.
2: Você gostou ontem.
1: Danilão. Bom, domingo temos certeza que estaremos com você de novo, né? Fazendo o aquecimento do Energia na Copa, né? E volte logo, porque as coisas já começaram a... O campeonato brasileiro já ligou
5: já
1: seus motores, motores já ligados.
5: Da cara
1: já temos muito entretenimento de
5: muito
1: campeonato
5: bom,
1: brasileiro. Né? Não sei se você está sabendo, mas ontem já tivemos aí, um resultado natural, mas que traz uma certa graça já para esse momento de campeonato.
4: Fica até o final, Danilo. Vamos falar de Copa do Mundo.
2: Foi.
5: Não.
2: Eu tava.
4: Fica até o final ontem, aí.
5: A gente tem que informar o ouvinte.
2: Fui... Cara. Eu pensando ontem, né, que a Copa tava acabando, relembrando os grandes jogos que eu assisti, aí eu fui ver os melhores momentos de Santos e Botafogo. Nossa. E aí eu pensei, caramba,
5: é melhor ficar
2: pra onde
5: aí.
2: Eu tô voltando, rapaziada.
1: Mas fica tranquilo, ó.
2: Meu Deus do céu.
1: Que dia você vai estar aqui no Brasil, Danilo? 23?
4: 23.
2: Eu vou, dia 23 estou aí, mas dia 24 eu viajo novamente. Efetivamente mesmo, dia 2 eu retorno às atividades, vai. Dia 3, vai.
1: Mas você vai pra onde, dia de novo? 22 você vai estar no avião voltando, enquanto o São Paulo enfrenta no Murumbis o Atlético Dubai. Paranaense.
5: Não é em Bragança?
1: É em Bragança.
5: Ah, é.
1: Bragança. Você vai ficar muito ansioso pra saber o resultado.
2: Espero estar dormindo. Nossa, nada. Eu acho que eu vou baixar umas séries aqui, vou ver uns filminhos. Eu não quero nem ver, rapaziada, porque vai ser um desastre. Pelo que eu tô vendo as notícias do São Paulo aí também, perdemos até o Alan Franco, Sombra, que isso? Essa aí me deixou bem chateado por aqui também.
1: Ele quis ir embora.
2: Rapaz.
5: Mas o Sombra tá lamentando mesmo a saída do Tapia, viu, Danilo?
1: Mas não consolidou isso ainda, né?
5: Não.
4: Nossa, não. Deve que não abriu a janela.
5: O São Paulo quer mais dinheiro pra liberar ele. Por isso
1: que o São Paulo quer mais grana, viu, Danilo? Pra liberar o
5: Tapia. Por empréstimo ainda, pra um time americano.
0: É, eu tô na expectativa do Caleri também, pra ver se vai continuar. Eu vou, assim que acabar aqui, eu vou entrar no YouTube, vou assistir as notícias do Tricolor aí, que vocês vão falar, porque chorar? Eu tô bem preocupado com o nosso São Paulo, viu?
5: E tem inclusive a entrevista do presidente ontem, né? O Maciz deu entrevista.
1: Tá triste, é com o Mota, tá? As notícias,
5: tem que eu vou informar muito bem ele.
1: É com o Cláudio Mota hoje.
5: Aliás, tá? Eu dou as notícias manchete muito boas aqui, por sinal.
1: Ah, é. Danilão, um abraço pra você.
0: Valeu, grande abraço a todos aí, até domingo, abração. Na grande final da Copa do Mundo. Grande abraço a todos, boa, valeu demais. Valeu, valeu.
5: Valeu. Ô Marcão,
0: o homem de ferro mandou um recado pro Marcão, te quero mucho, te espero, Marcão, ele falou.
5: Pra quem não viu, rapaziada,
0: e fica o convite aí, pra quem não viu, assista o programa ontem, tem até já um corte, eu tava na Times Square, e o homem de ferro mexicano se declarou pro Marcão, achei muito bacana.
3: É verdade.
0: Achei muito bacana esse encontro.
3: Mas, ô Sombra, eu queria parabenizar aqui o Danilão, mano. É legal a gente fazer esse tipo de elogio ao vivo também. Porque o Danilão mandou super bem durante toda a Copa aí também, não municiando somente o estádio 97, mas o tempo de jogo também. Parabéns, viu, Danilão? Você é um cara muito espirituoso aí e manda super bem fazendo o que você faz, mano.
5: Monstro. Nasceu pra isso. Impressionante.
3: O Danilo é bom demais,
0: né? Obrigado. Carisma, muito obrigado. Obrigado, mano. Que é isso, obrigado pelas palavras, né? Obrigado meus amigos. Recebe e eu tô isso, esse ano, também, com esse ano completo 4 anos aí na energia, então tô aprendendo todos os dias com vocês aí, tô me divertindo e graças à energia que me deu essa oportunidade de estar aqui também, rapaziada, obrigado mesmo.
1: Isso é um puta clichê, estou aprendendo todos os dias.
0: Com quem? Chupa de Paula.
1: Você vai ouvir as manchetes tá com o Mota? Você vai aprender o quê?
3: Mas você tá aprendendo, você olha o Mota fazer e fala, desse jeito eu não preciso fazer. Desse jeito, verdade, se eu fizer, tá errado. Você aprende, ué.
1: Valeu, Danilo, um abraço.
3: Você é pro novato no estádio.
1: Valeu. Já já as manchetes do estádio 97, já já. 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
1: 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Maravilha! 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
5: Ah, vamos lá. Ontem o presidente Maciz deu uma entrevista, né? Coletiva, principalmente para blogueiros.
1: Foi um bate-papo.
5: Né? É, um bate-papo, né? E aí ele falou sobre alguns temas polêmicos até, né? Primeira coisa que ele falou, Marcão. Ele admite que seu maior erro foi ter mandado o Crespo embora. Que foi a hora errada, no momento errado, né?
1: Ele disse que foi só o momento ferrado.
5: É, que tipo, como ele tinha perdido pro Fluminense e tal, e que o Rui Costa tinha achado que era melhor e tal, e que ele apoiou sim a ida do Roger, né? A vinda do Roger pro São Paulo, né? Porque ele conhecia o Roger e que o Rui Costa tinha indicado bastante, né? Vamos lá, falou também do Arboleda, sobre a sua saída, sua reintegração. Ele falou que, como ele tem um salário alto, né, e que o São Paulo estava procurando um zagueiro e não conseguiu achar, né, então resolveram, e a pedido do Dorival também, reintegrá-lo, né, e que ele fez uma coisa que ele falou, foi o seguinte, que ele obrigou o Arboleda a pedir desculpa à torcida, a pedir desculpa à diretoria, né, ao elenco. E por isso, inclusive, ele fala uma coisa na entrevista coletiva, que o Dorival vai colocar o Arboleda de capitão. Que é um absurdo. Essa história toda, colocar o Arboleda de capitão, né?
2: Pô, o cara... Capitão?
5: Ah, não, aí
2: esculachou. Aí, peraí,
3: mano. É, pra quem falava que o Dorival não pediu o Arboleda, acho que ele tá dando muita moral pro cara, né?
5: É, mas aí é que tá, mano, a gente não sabe que assim, o Dorival...
2: Juntou as duas coisas, né, mano?
1: Os irmãos começaram a se agulhar de novo. Ah,
5: mas vamos lá, em relação...
2: Não tem mais almoço de domingo nessa
1: passa
2: família?
1: Passa pano aí, Marcão,
3: Em relação à reintegração do Arboleda, eu já falei o quanto eu acho absurdo, não vou ficar repetindo a respeito disso. Em relação ao que o Dorival, entre aspas, endossou... uma decisão da diretoria, o cara é subordinado do clube. Então, acima do Dorival tem lá o diretor de futebol, acima do diretor de futebol tem o presidente, e o Dorival, como ele é um funcionário do clube, eu não sei se isso partiu do Dorival, se partiu, pra mim é uma vergonha, independente de quem seja, que ter decidido colocar o Arboleda como capitão da equipe, pra mim é assim.
5: É primeiro... que partiu da decisão, Marco, ele fala... Também a dificuldade... Não, mano, partiu a dificuldade do São Paulo em contratar um zagueiro.
3: Vamos lá, então vamos lá. Se partiu desse princípio que o São Paulo está tendo dificuldade para contratar um zagueiro, primeiro que tem que mandar o departamento inteiro de scout embora. O diretor de futebol, o executivo de futebol. Porque assim, é impossível, Pedrinho, que na América do Sul não tenha um zagueiro minimamente capaz de vestir a camisa do São Paulo jogando a bolinha que o Arboleda está jogando. O Arboleda já perdeu a posição no São Paulo desde o ano passado. Quando o São Paulo resolveu abdicar de jogar com três zagueiros, a dupla titular do São Paulo vem sendo Alan Franco e Sabino. Então, se você não tem uma porra no departamento de scout, um executivo de futebol que consiga ter o mínimo de competência pra contratar um zagueiro, pra suprir um que já tá em final de carreira, como é o caso do Arboleda, pode fechar essa porra desse departamento, tá? Então, em relação a isso, primeiro ponto, é esse aí do Arboleda. Segundo ponto, o que o Arboleda, ele fez, isso dá pra todo elenco uma conotação de que, tipo, essa merda não tem comando, então cada um faz o que quer. Segundo ponto, essa molecada da base, Osório que tá lá, o próprio Luca que tá lá, TT que tá lá, sei lá, de repente o Isaac vai subir também. Isso aí é um baita do mau exemplo e mostra pra essa molecada, como já foi no caso do Mike, tirando fotinho com o Arboleda, meu parça, tá aí, então vocês continuem batendo palma aí, tem torcedor, aliás, tem torcedor que bate palma pra isso. Aí porque o São Paulo não tem zagueiro, ruim com ele, pior sem ele, irmão, eu prefiro não ter zagueiro do que não ter dignidade. Olha o tamanho do clube, olha o tamanho do São Paulo, meu irmão, ficar batendo palma pra doido dançar, se rebaixar para Arboleda, né? Arboleda que vá pro inferno, e quem endossar a decisão de colocar ele como capitão, que vá pro inferno junto.
5: Falou do Alan Franco, que o Alan
3: Franco... Não, mas ô Martinha, ô Martinha, só queria perguntar onde que tá a caixa do Cornicil aí, de quanto tempo se
1: trouxe na semana.
3: Cornicil, bateu mais de palma pra ele.
5: Vocês estão ouvindo a minha declaração?
7: Mas ele trouxe no dia.
5: Não importa, tá jogando aonde?
7: Não, mas assim, o Cornicil,
5: você trouxe no dia, Caixa.
7: Trouxe, mas não pra mim, pra quem tá batendo palma e falar que tem que reintegrar. Então, o torcedor do São Paulo que acha que tem que reintegrar o Arboleda pode tomar Cornicil 3 vezes por dia aí.
5: Eu não
7: vou fazer. Quando
5: você tá jogando no São Paulo, você automaticamente também tá dentro do. Do negócio.
4: Olha lá, o Cornicil aí, ó.
5: Toma aí, trouxa, de 8 horas.
7: Pra quem bate palma pra reintegração do Arboleda, pode tomar aí 3 vezes por dia.
5: Vamos lá, ele falou do Alan Franco, que o Alan Franco pediu pra sair. Sim. Né? Falou também do Caleri, falou que ele garante que o Caleri não vai sair do São Paulo.
7: Será?
2: Garante é muito forte.
5: É, não, pesado, quando garante, véio? Você coloca uma pista na tua frente, meu irmão, complicado. Garante.
4: Tá prestigiado, né?
5: É muito pesado, eu achei, velho. Falou sobre a. Sobre Cotia, ele falou assim que o desespero por falta de dinheiro fez Cotia vender os jogadores não vender tão bem, né? Vender os jogadores de Cotia não tão bem.
7: Não vender tão bem, não. Praticamente doar
5: né, jogadores ele pra falou Europa. Que não venderia o William Gomes, né? Ele falou que não venderia, né? Que isso aí foi uma coisa da outra gestão.
7: O Belmonte.
5: E, que o caos que tomou Cotia, ele fala claramente, ele falou que caos. O caos que se tomou em Cotia tá sendo limpado, tá tentando arrumar. Né? Inclusive mandaram o primo lá do Muricy embora, o técnico, né, do sub, sei lá o quê. Mandaram várias pessoas embora, né? Então, ele falou que tá tentando arrumar a Cotia. E que, olha só, mordeu, né, a mosquinha do poder, que ele não descarta ser candidato no final do ano.
7: Ô, Motinha, com todo respeito, o Harry Maciz aí, é um cara que caiu de paraquedas, herdou. Né, a vaga ali do antigo presidente Júlio Casares, etc, que tá afastado, enfim.
5: Já, né?
7: Mas, mano, ele querer dar esse tipo de declaração, primeiro que assim, a contratação do Roger Machado, até que foi o primeiro ponto que você trouxe ali. O cara aí tava completamente perdido, tinha que dar uma bússola pra esse tiozinho andar dentro do clube, porque ele tava completamente perdido.
4: Ah, não, Marcão.
5: Ah, calma, é não é
4: assim. Esse tiozinho?
5: Isso, Marcão.
7: Olha as ideias do Bardão.
5: Calma, mas, com respeito.
7: Calma. Para aquelas, irmão. Então, tipo, nesse momento, ele fala, chega no Rui Costa, lá que era o cara, lá o executivo de futebol naquele momento, fala, mano, o que você acha? Ele não tomou decisão nenhuma, ele endossou apenas o que
5: os caras tava ali, né?
7: Tinham decidido por ele. Então ele queria desse tipo de declaração, aí só mostra o quanto ele foi incompetente.
5: E mais uma coisa que ele falou, viu, Sombra, importante, ele falou sobre essa, sabe a história da XP? Acho que o Bebê tinha razão, hein?
2: Bebê é lógico,
5: Bebê, a fonte do... Não, eu tô falando.
2: Eu fui lá, tô
5: querendo levantar o Bebê, cara.
2: Não precisa levantar, não. É que assim, a informação...
4: Depois do Monjaro dá pra levantar.
2: É porque assim, a gente foi direto lá na biqueira lá da água, sabe quando tá saindo água? Fomos direto na fonte.
5: Ele disse que não existiu, ele fala sobre a XP, fala que não existiu proposta concreta, né? Nenhuma, zero. Não existe uma proposta concreta, não houve. Ele fala sobre isso claramente.
7: Mas e o Bebê tinha trazido. Até em relação a isso, quem trouxe a informação na realidade aí, esse vucu-vucu que aconteceu aí na imprensa, foi o Nicola. Né? Ele falou que tinha informações ali que o São Paulo, por duas vezes, representantes do São Paulo se reuniram lá com o pessoal da XP. Só que assim, Motinha, o Harry Maciz, ele tem o contrato não, a assumir o cargo de presidente até o final do ano. Nesse momento, qualquer coisa que fosse falar de uma proposta concreta ia ser um absurdo. Primeiro que ele é o presidente interino. Cara, ele ia ser um baita de um lunático se ele
5: assinasse qualquer coisa.
7: Exato, né? Então o cara que chegou pra, sei lá, cumprir 7 meses de mandato como presidente de São Paulo, o cara assinar um contrato como esse, uma dessa ainda colocando a XP, dominando o naming rights do Morumbi por sei lá quanto tempo, você entendeu? Então, tipo, aquelas informações que o Jorge Nicola trouxe a respeito dessa parceria, eu nem acho que é um absurdo, mas assim, seria um absurdo se o São Paulo, na figura do Harry Maciz, tendo um presidente interino, tendo um mandato até o final do ano, assinasse qualquer tipo de contrato desse tamanho.
5: Deixa
7: desse
5: pro porte. Próximo, né?
7: Exato, então acho que isso tem que ser estudado, não só pelo Harry Maciz nesse momento, mas pelo próximo presidente do São Paulo. Não é algo que tem que ser tomado assim, tipo, feito da semana para outra. Tem que ser realmente feito um estudo para não meter os pés pelas mãos.
5: E é mais uma coisa importante que eu esqueci de falar. Ele falou o seguinte, que há sim salários atrasados, né? Um mês de salário atrasado. Mas o que tem mais atrasado são premiações dos jogadores. De uma das coisas que deu briga lá com... Isso aí não foi ele que falou, eu que tô falando. Com o Alan Franco, é que o Alan Franco ia receber as premiações dele e não tava sendo paga.
7: Sim.
5: E aí o staff dele começou a bater na cabeça do São Paulo.
7: Ô, Motinha, o São Paulo, como tá quebrado, eu acho que assim, é um absurdo você ficar traçando metas, por exemplo. Ah, se o São Paulo ficar na pré-Libertadores, tem que pagar bicho. Tem que pagar porra nenhuma.
5: Um milhão, né?
7: O negócio é o seguinte: vai pagar bicho, o time campeão. O time, sei lá, chegou numa final de campeonato. Beleza. O
5: resto é obrigação.
7: Pô. Exato. Então, o São Paulo que pare de ficar batendo papo pra doido dançar, pagando qualquer merda aí de premiação, pro cara chegar em Sul-Americana. Ai, chegou na Sul-Americana, paga bicho. Ai, chegou na pré-Libertadores, paga... Vá pro inferno. Uhum. Então, o próprio tiozinho aí, o tal do Harry Maciz aí, se ele tiver um pingo de, discernimento, ele vai chegar e vai entender a situação financeira do clube. O mestre dos magos aí também, quando ele abre a boca, é só uma recepção. Eu queria a opinião do Sombra a respeito, hein?
1: Não, você já deu a opinião aí, tudo certo. Eu queria dizer, torcedor, deixa de ser bobo. Infelizmente, deixa de ser bobo. A internet virou uma terra de ninguém. Virou uma terra de ninguém. Infelizmente, muitos vão lá e começam a plantar informações equivocadas, falsas informações, só para pegar o seu clique, pegar a sua atenção, para você ficar ali minutos, segundos, minutos ou horas assistindo os mesmos conteúdos e fica numa loucura de falar, nossa, dinheiro, XP... E outros tipos de fanfarronices que surgem por aí, gente do céu, sabe? Cara, se algo existir, em algum momento aparecerá. Não fiquem se iludindo. Não fiquem se iludindo com notícias X, Y, Z. Apeguem-se à realidade. É o que tem aí, o São Paulo é isso, o time é esse. Se amanhã for para acontecer qualquer coisa, acontecerá. Mas não ficam nessa, olha, estão analisando uma proposta X, Y, Z. É tudo balela, é tudo historinha. Não sejam trouxas.
5: É isso.
1: É isso. É porque depois o torcedor fala assim, ah, tá vendo, não sei o que lá.
5: Uma bomba de fumaça, né, da toda a crise que acontece lá dentro.
3: É ridículo. Mas ô Motinha... uma outra notícia, cara, não sei se você vai falar a respeito disso, mas que a diretoria de São Paulo também merece nota zero, cara. Porra, a diretoria de São Paulo, ainda bem que a justiça teve coerência nesse caso e manteve a sentença. Porque, ô Sombra, vocês devem se lembrar daquele torcedor que foi atingido naquele jogo no Morumbi por uma placa de publicidade. Esse cara, Sombra, ele era um caminhoneiro, salvo engano, a profissão dele era caminhoneiro. E ele tá impedido, Marcão, de trabalhar desde então. Uhum. Tanto que ele ficou um tempo internado lá na UTI, enfim. E esse cara, ele ganhou, em caráter liminar, o direito de ganhar R$8.000 aí por mês... que o São Paulo foi condenado a pagar em caráter liminar. O São Paulo tentou derrubar essa liminar e o TJ ontem manteve a decisão. O próprio advogado dele falava que a renda mensal dele girava em torno de 12 mil, ou seja, ele está ganhando ainda abaixo do que ele ganhava, porque ele está impedido de trabalhar. E é uma vergonha, Sombra, um departamento jurídico de um clube, ao invés de dar uma assistência para um torcedor que estava lá prestigiando o clube, entrou saudável e saiu lesionado, ainda tentar derrubar e caçar uma liminar, cara. Isso é absurdo, cara.
7: Eu acho que é uma aposentadoria, na realidade, viu, mano? Eu nem sei se esse rapaz vai conseguir voltar a trabalhar. Eu acho que é
1: aposentadoria vitalícia.
7: Né? Aposentadoria não, vitalícia, então, mas né? Independente nem pelo disso, período.
3: Não, então, mas era caráter liminar, que ele não tinha sido julgado em definitivo e o São Paulo tentou derrubar. Então, Marcão, independente de... E eu acho que ainda é pouco, eu acho que poderiam ter aumentado. Porque, cara, na boa, se ele vivia com uma renda de 12 mil e eu acho que o advogado teria como provar isso daí, ele tá vivendo com uma participação inferior ao que ele tinha. E na boa, Marcão, eu acho que o clube ele tem que ter solidariedade e empatia no momento desse, porque, eu repito, o cara entrou saudável pra ver o jogo e saiu lesionado.
7: Concordo.
3: Entendeu? Então, tipo, é um absurdo um torcedor realmente dentro de um estádio de futebol. Isso poderia acontecer com o Corinthians, aconteceu com o Flamengo, já aconteceu talvez aí no campo do Palmeiras, enfim. O torcedor tem que ser tratado com dignidade. Claro. Na boa, Sombra, o que custa, por exemplo, para um clube que ferrou um torcedor? Vamos falar a verdade. Porque, mas a manutenção tava em dia. Caiu a placa no cara, mano. Caiu a placa no cara, independente de tá em dia ou não tá em dia. Foi vítima dentro do estádio do São Paulo, porra. Sim. Paga uma indenização integral pro cara, porra. O que custa 12 mil pra um clube igual ao São Paulo?
1: Nada, né? Até porque, segundo testemunhos da polícia, semanalmente saíam 100 mil em dinheiro, né?
3: Pois é. Absurdo, cara.
1: É ridículo, absurdo, né?
5: Ó, o São Paulo fez um jogo treino hoje, né? Ganhou 2-1 do Ferroviário, poderoso.
7: E chupa, Palmeiras.
5: E o Newton foi apresentado. Foi oficializado hoje pelo São Paulo, né?
1: Newton.
7: Aí pega esse meio de campo aí, Domênico. Newton, Bobadilha e Marcos Antônio.
5: Vai, zagueiro, Newton.
1: Nossa senhora.
7: Que sacanagem.
3: Vem com nós, filhão.
7: Vai com nós aonde?
1: E mais uma.
5: E o Bota. Buta. Buta. Foi aprovado nos exames, viu? O Buta. O Buta foi aprovado nos exames.
1: O Bota foi aprovado ontem.
5: É, o Bota foi. O Bota foi.
7: É, o Buta. É,
5: não dá risada do quê, Pedrinho?
7: O Buta que não, não joga há um ano, né? Sem jogar.
5: É você,
7: né?
5: Ficar triste chorando, cara. Toda vez que você falar.
1: O que mais, poxa. Motinha?
5: Acabou.
1: É que... Motinha demora.
5: Porra, eu. É notícia, né? Aqui tem conteúdo.
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1: Maravilha, maravilha, esse é o Estádio 97 da Energia 97 com as manchetes, Motinha!
5: Corinthians!
1: Ah! Notícias do Corinthians em nome de KTO. Ah, aliás, gente, já tem Santos, hein? Já. Tudo pro retorno do Santos ao Campeonato Brasileiro.
5: Nossa alegria, nosso
1: Santos. Já. É isso aí.
4: Não, até 6:30, Sombra?
1: Já, vem aí o segmento Humilha Pedrinho. Mas vamos lá. Continuando, as manchetes do Corinthians em nome de KTO, abaixo o app, proibido para menores de 18 anos. 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
5: Vamos lá, Corinthians está procurando uma saída para Pedro Raul. É. Né? Diz que não quer contar com ele mais, né? E tal. Está disposto a negociá-lo nessa janela já. Né, já avisou o staff para ele ver se consegue achar alguma coisa, né, mas diz que, ó, vaza, Pedro Raul.
2: É, Motinha, Mano, meus amigos, Pedro Raul, que foi contratado junto ao Toluca, Urubão, né, originariamente por 5 milhões de dólares,
5: meu
2: mas
5: Deus.
2: Corinthians atrasou, etc e tal, a conta quase fechou em 8, né.
5: 8 milhões de dólares?
2: É, no final das contas, acabou com os atrasos aí, chegando quase em 8. Caramba. Ele tem contrato, pasmem, né, mano, até dezembro de 2028.
5: É.
2: Tem muito tempo pela frente ainda o Pedro Raul. E agora, finalmente, depois de muito tempo, né? Aliás, esse ano, no começo do ano, já tinha essa prioridade em negociá-lo, tentar um empréstimo, etc e tal. Mas agora parece que a comissão técnica e a diretoria realmente entenderam que não tem espaço para ele. Assim como o volante Charles, o príncipe dinamarquês. Também está aí na reta para vazar. O príncipe dinamarquês também tá na reta para vazar. O Fernando Diniz, né, mano, ainda tentou dar uma sobrevida ao Charles, né? O Diniz adora inventar. Ele recuou o Felipe Melo para zagueiro lá no Fluminense, funcionou. Ele tentou colocar o Charles também, treinou com o Charles como zagueiro, não funcionou. Então, assim, não tem mais o que fazer. O Corinthians procura clubes, né, mano, para Pedro Raul e Charles, o príncipe dinamarquês. Dizem que o Internacional, grande Internacional, Fabinho Soldado, eterno Corinthians, né, levou o Félix Torres para lá, teria falado, olha, Pedro Raul, de repente, tal e coisa, mas...
1: eles querem centroavante, né?
2: É só uma sondagem, viu, mano, por enquanto. Mas, se o Fabinho Soldado conseguir fazer isso, palmas pra ele e coloca um busto pro Soldado, viu, mano?
10: É verdade, porque ele já levou pra lá o Félix Torres, né? Então esse cara continua trabalhando pro Corinthians, mesmo sem estar lá. Mas o Motinha, o Pedro Raul... não, zero. O Pedro Raul e o Charles, Motinha, eles são tão úteis quanto um apêndice no corpo.
2: Não, que é isso?
10: Mas é verdade, velho. O Pedrinho da risada, mas é verdade, cara.
2: Não pode falar
10: o
2: isso.
10: Charles, o Charles contra o Maringá,
2: tem família, Domênico. Cara. Nossa, mas meu tem família, Deus do céu, cara.
10: Mas, ô Domênico, o Pedro Raul, cara, não é negar que ele já teve oportunidades, ô De Paula, porque ele teve, mano. Deus ele pai. Teve. É, não é falar, pô, o técnico me sabotou, o técnico pegou no meu pé. Não. Todo mundo que passou por lá colocou o cara em algum momento e ele teve a pachorra de perder gols absurdos. Ele perdeu aquele jogo lá com a Portuguesa, lembra que foi pros pênaltis, mano? Nossa. Ele perdeu um gol lá no Canindé. Ô De Paula, embaixo do gol, mano. Embaixo do gol. Assim como tantos outros que ele perdeu em vários momentos também, que ele teve a oportunidade de entrar e não correspondeu. É, teve um dos últimos jogos do Corinthians aí também no Campeonato Brasileiro, De Paula, que teve uma bola de cabeça que... Brasileiro foi na Libertadores, foi contra o Platense.
2: O Platense, ele salvou dois gols do Corinthians.
10: Exato, putz, mano. Não, foi contra o Peñarol que ele salvou.
2: Peñarol salvou dois gols do Corinthians.
10: Exato, os caras chutando e ele defendendo, tirando como se fosse um zagueirão. É, mas, ó De Paula, esse cara já deu mostras aí que não serve pra jogar no Corinthians. Dá. Não serve pra jogar no Corinthians. E por falar nisso, cara, não sei se vocês chegaram a ver uma declaração do William Potker, esse outro que preferiu jogar no Inter ao invés do Corinthians, ele agora tá na Ponte Preta. É, e ele falando, Pedrinho, ele pegou e falou, eu não tô aqui porque eu quero, eu não tô aqui porque eu não tenho opção.
4: Mas saiu de lá já, saiu já. Então,
10: também, os caras, depois dessa declaração...
2: é, óbvio. Porra.
10: Cara, mas doido. Ele falou, eu não tenho opção. Nossa, falou, eu tô aqui como todo mundo que tá aqui, porque não tem opção. Nossa, porque o Cuiabá não quis a gente. É, o Atlético Goianiense não quis a gente.
2: Ai, meu Deus. Meu Deus,
5: hein. Mas o cara fala uma merda isso, dessa, velho. Nossa.
10: Mas vocês chegaram a ouvir essa declaração?
2: Eu vi.
5: Eu só li. Sim.
10: Não, depois vale a pena vocês verem o vídeo pra quem não viu, cara. Porque ele falou, dá a impressão que, cara, eu voltei no tempo 10 anos. Tipo, velho, ele acabou com a Ponte Preta. Mas bem feito pra você, ô trouxa, que teve a oportunidade de jogar no Corinthians. Assim. E quis ir pro Inter lá, quebrou a cara.
2: Não, eu vou rapidinho. Enfim. O Vitinho Ticaroli, que era do meu timão, o grande Vitinho Ticaroli, tá lá no GE. Ele que apurou essa informação também do Pedro Raul. Ele foi que conversou com o pessoal lá no CT. E o pessoal do CT falou, não, Pedro Raul aparentemente perdeu a confiança.
5: Perdeu a confiança?
2: Agora que ele perdeu a confiança, ele tá sem confiança dele quando ele veio.
5: Ó, vamos lá. André Luiz, três times interessados nele, né? Temos o nome de dois, Fenerbahçe e Juventus da Itália, que querem, né? O Corinthians quer 20 milhões de euros no mínimo. Se houver um leilão, melhor para o Corinthians, né? Para a parte dele, o Corinthians quer 20 milhões no mínimo de euro. E aí tem a parte do André, que é 30%, mano, se eu não me engano.
10: 30%.
5: E 30% motinha. É do André. Então, o Corinthians fala assim pro André, ó, você quer ir? Mas
10: ô, Mota,
5: 20 mil na minha mão, 20 mil na minha mão.
10: Mas foi o que eu falei ontem, De Paulo, eu não sei se você concorda. Eu acho que 20 milhões pro André, se a gente fizer um cálculo básico aqui, o Corinthians teria 14 na mão aí, que é a parte que ele cabe. Eu, se fosse o Corinthians, ia chegar no André e falar, André, o negócio é o seguinte... É, ao invés de te dar 30%, eu te dou 15%. Eu fico com 17%, você fica com 3% e você vai jogar onde você quer. Acho que já alivia bastante a folha salarial do Corinthians, porque o Corinthians está com problemas aí de fluxo de caixa, está atrasando os salários, enfim. O Corinthians precisa quitar alguns transfer bans aí também, ou pelo menos fazer um acordo inicial para cair esse transfer ban para o Corinthians poder contratar. Eu acho que se pintar 17, Motinha, na mão do Corinthians, dá jogo, hein?
5: É. O staff quer que o cara vá, né?
2: Ah, é lógico, né? Agora eu vou te falar, mano. É que o Corinthians não pode esperar, realmente, né, pra fazer uma boa venda. porque você vê 20 milhões de euros no André. O Elliot Anderson, de 23 anos, a seleção inglesa, ele estava no Nottingham Forest e foi negociado com o Manchester City por 130 milhões de libras.
5: Ah, mas 116, lá
2: isso foi valorizado. 116 milhões de libras.
5: O André de seleção.
2: Não, só tô dizendo o quê? E o Elliot Anderson não é...
5: Assim, Rice aquela, é melhor que ele, hein?
2: Aquela maravilha... Rice joga mais que ele. Ô, mano, ele não é aquela maravilha
5: toda... Ah, é bom jogador.
2: Não, não, mas peraí. Você já viu o Iniesta jogar no meio de campo na Espanha, por exemplo? Não, já melhor. Viu o Xavi? Você já viu? Agora, você viu o Elliot Anderson valendo 116 milhões de libras?
5: É porque ele é inglês e a transação é interna.
2: Sim, eu sei, mas eu só tô falando assim, tipo, o André, claro, não é do nível dele e tal, mas se o Corinthians tivesse um pudesse, né, mano, esperar o cara não jogar... Não dá,
5: né? Precisa sair do transfer ban, né?
2: Ele, porra, podia tentar pegar um pouquinho mais, né, de repente... Mas, mano, concordo com você. Se aparecer alguma coisa em torno do que 17 aí, tá bom demais, cara. Até porque o cara tá insatisfeito também. O André já não tá mais empolgadão, viu, mano? Dá pra ver dentro de campo, o André não tá com aquela empolgação mais não, viu?
10: Mas eu concordo com você, De Paulo. E eu acho que é nesse ponto que o Corinthians acaba esbarrando. Porque se fosse um cara que tivesse focado, você fala, pô, vale a pena ainda trocar uma ideia com o cara, segurar. O Corinthians segurou, velho. O futebol desse maluco aí desabou. Tudo bem contra o Grêmio, ele marcou 2 gols. Sabe, ele foi bem, parece que ele tá recuperando um pouco. Mas se numa dessa tem uma outra oportunidade de sair e não vende, ainda mais por 17 milhões, pode ser que lá na frente ele até tenha um valor maior, mas pode ser que também tenha um valor menor. Porque diante da instabilidade que ele apresentou, eu acho que 17 na mão do Corinthians é um baita jogo, cara.
5: Então, ele mais estrelou, mano? Tipo assim, ah, falando tanto de mim... Levantaram tanta bola dele que de repente ele falou,
2: não vou. Ah, o staff também, né? Todo mundo.
10: Eu não acho que é estrela não, cara. Mas, por exemplo, se você tem pessoas ali ao teu redor falando, pô, é a chance da tua vida. É aquilo. É, eu não acho que isso aí seja estrelar, mas é uma pressão que gera num cara que é jovem. É. Mano, se eu não me engano, o André, ele não tem 50 partidas com a camisa do Corinthians.
5: E mano, não tem. O lance de ele ter 30% dele, né? A bolada que entra de uma vez, velho. Resolvi meu problema financeiro.
4: Ele tava com meio pé no Milan, velho.
2: E o empresário também.
4: Imagina pro moleque.
5: Então, foi o staff, foi o que eu falei. O staff deve ganhar.
2: Pinga na conta, né?
5: Ó, só a última notícia do Corinthians é o seguinte: Corinthians fará um treino na Arena, para adaptação do novo gramado da Arena. O novo gramado da Arena foi trocado todo nessas férias, né?
2: Tá bonito,
5: Arena. Então,
2: tá de brincadeira.
5: E aí, pro jogo contra o Remo, né? Antes do jogo contra o Remo, o Corinthians fará um jogo treino lá, não sabemos contra quem.
2: Sim.
5: Né? Então o Diniz pediu para fazer, para testar. Para quem?
10: Contra quem? O City Tiradentes, vá se lascar.
5: É da Várzea esse time? É o time da Várzea? É o time da Várzea? City Tiradentes? Inferno, mano. Então fará um novo jogo, um jogo treino lá na Arena pra experimentar o novo gramado.
2: Agora, Sombra, só pra encerrar o Coringão. Mano, queria te fazer uma pergunta, a sua análise.
10: Você imaginou o Haaland na Arena, ou De Paula?
2: O Haaland pisando na Neoquímica Arena, ele ia ficar tirando foto do estádio. Conheço
5: estádio bom,
2: conheço ele, o estilo
4: Gabriel
2: dele.
4: Gabriel Magalhães não parou o Haaland, velho. Você imagina o Gustavo Henrique, isso tá de brincadeira.
2: Ô, mano, houve uma movimentação no Corinthians, queria a sua opinião. O Corinthians disputou as quartas de final do Sub-20 brasileiro contra o Palmeiras. Tomou pau nos dois jogos.
5: 4-1.
2: O Palmeiras avançou e tal. E o Corinthians desceu. O Corinthians desceu o Guinegão e o Dieguinho pra jogarem essas partidas e tal.
5: Não adiantou, né?
2: E o treinador, o William Batista, disse: não, pô, que atitude legal, é isso mesmo, tem que vir, não sei o quê. Queria saber a sua opinião, mano. Porque assim, cara, sinceramente falando, eles são produtos do Corinthians, tanto o Guinegão quanto o Dieguinho. Podem não estar jogando muita coisa, tal, mas estavam lá no principal. Quando você desce o garoto para jogar um sub-20 e eles não resolvem absolutamente nada, isso não acaba desvalorizando os caras pro mercado, mano?
5: Inclusive, deixa eu colocar uma pimentinha nessa história, que o Diniz falou sobre isso, né? Porque perguntaram pra ele, por que que o Guinegão e o outro não entraram aí no jogo contra o Cascavel e tal? Ele falou, não, porque eu tô preso. Eles só vieram caso a gente não consiga, desse algum problema, tivesse que colocar eles. Porque, na verdade, eles estão lá no sub-20 pra fazer um jogo importante. Então, é mais importante eles lá do que aqui.
2: Pois é.
10: Você acha, mano? Não, mas eu acho que deprecia sim, De Paula. Porque a tendência, quando você desce,
3: para disputar um jogo importante, um clássico, dois garotos que já estão no profissional e eles não conseguem jogar lá, eu acho que você acaba depreciando o produto. Mas convenhamos, tudo bem, não vou colocar a culpa somente nos dois, porque eu não assisti essas partidas aí, mas que, de fato, a categoria de base do Corinthians ultimamente é um chá de merda. É, isso daí é...
11: Ah, não, que isso? Mano, são meninos.
4: O Palmeiras desceu também, Domênico?
11: Foi merda. Que foi, ó, Pedrinho?
4: O Palmeiras também desceu o jogador?
2: Não, o Palmeiras estava com o Luiz Pacheco, que joga no profissional às vezes, né?
4: Então, pô.
2: O Luiz Pacheco estava lá também jogando. Né? Mas sei lá.
3: Mas sabe, De Paula, eu acho que a categoria de base, cara, de um clube do tamanho do Corinthians deveria revelar pelo menos 2 bidons por ano. Quando a gente fala de 1 bidon, a gente fala de vez em quando aí, nem vou colocar o Dieguinho, nem vou colocar aí o Kaique, nem vou colocar talvez o próprio André, que tá aí em vias de ser vendido, no mesmo patamar do bidon. Acho que o bidon dos últimos caras aí que apareceram foi o que tem a melhor qualidade, sabe? Mas no mínimo, cara, imagina quantos moleques bom de bola são oferecidos pro Corinthians aí diariamente. E é embaçado, mano, porque esses moleques, eles não têm oportunidade. E aí quando a gente vai ver, é um monte de moleque ruim do cacete, que aí depois aí é emprestado pra um monte de time de Série C, Série D, e que não vira nada no decorrer da carreira. Olha. A gente precisa entender, inclusive cobrar da diretoria do Corinthians, mais seriedade na base. Porque eu repito, De Paula, um time que tá quebrado financeiramente, como é o caso do Corinthians, a alternativa para você conseguir ganhar dinheiro é a categoria de base, porque todas as receitas que o profissional produz, elas já estão comprometidas com pagamento de juros e de salário, né?
2: Eu acho também, rapidamente, a captação, mano, é o que você tá falando. O Palmeiras, ele teve um garoto em 2024, o Felipe Tereza, que é o centroavante de vocês lá.
11: Ele fez um golaço.
2: Ele foi mandado embora do Flamengo por mau comportamento.
11: Disciplina,
2: né? Mau comportamento. O Palmeiras foi lá e falou: peraí, o moleque fez o gol do título sub-20, mundial do sub-24 no Flamengo. Mau comportamento? Vamos trazer ele pra cá e vamos ver qual é que é, mas vamos captar o moleque. O moleque tá jogando, tá arrebentando aí agora no Palmeiras. Nossa. Inclusive já treinou com o profissional.
1: Nossa, deu, hein? Nossa!
2: Aqui o Corinthians dá assunto, né, Sombra? O Corinthians dá assunto, né, cara? Maior torcida do Brasil
5: tem que ter assunto negativo. Hoje eu vou ter que usar o discurso do mano. Hoje a gente teve que pôr água no feijão pra completar a notícia.
2: Tá de brincadeira. Não faltou informação.
11: Agora se caiu, Pedrinho, você tá de brincadeira.
1: Mas esses dois palhaços, principalmente o palhaço...
11: Careca.
1: O palhaço turbinado ali... Eles são os primeiros a falar que a base do Corinthians é revelada.
11: Terrão.
2: Vocês vão ver domingo no sub-20. Vocês vão ver domingo ao vivo
1: agora. Vocês, torcedores do Corinthians, são os maiores fabricantes de ilusões pro próprio Tramassa.
4: Exatamente. O próprio torcedor. Fabricante de ilusão e de incoerência. Esse cabeça de joelho que tá aqui do meu lado no ano passado, só faltou dividir o bidon em 3 pedaços. Agora ele fala: não, o Corinthians tinha que revelar 2 bidons, Pedrinho, por ano. Depois que ele fez a jogada do título da Copa do Brasil, aí virou o novo Iniesta. Mas antes não podia ver a cara do bidon pintada de ouro, hein?
3: Mas o bidon
11: lava no feijão mesmo.
3: No final do ano passado ele jogou muito. Ele lembrou mesmo o Iniesta. Mas eu acho que esse ano o bidon ele já teve uma queda de rendimento absurda de novo. E quando eu falo do bidon hoje, ô Pedrinho, é que, tecnicamente falando, dos últimos que apareceram, eu acho que ele é o melhor que tem tecnicamente.
11: Nossa.
3: O problema do bidon, mano, é que ele é aquele atleta de condomínio, que se encosta nele, ele cai. É que na Copa do Brasil não foi assim. Mas agora, em outras partidas aí do Campeonato Paulista e Brasileiro, ele deixou bem a desejar.
2: Até o Pedro tá oscilando na seleção da Espanha.
11: Cadê o momento?
2: Cadê o momento? Vai ser
11: tão bom. Vambora.
1: Alô?
3: Fábio Ruiz é melhor que ele.
1: Momento fanfarrão! Momento fanfarrão pra esses palhaços aí. 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
11: O Iá falou.
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5: Com a lareira.
7: Com a lareira e a...
5: Fazer marshmallow.
1: Fazer marshmallows.
5: Ai, ai,
1: marshmallows.
5: Ai.
7: Mellows.
1: Mellows.
7: O Ordônio ia colocar um marshmallow na ponta do negócio, assim, falta um marshmallow.
5: Isso!
7: Marcão.
1: Ah, não!
7: Dá uma assada no marshmallow. Ah, se lascar, mano.
5: Você ia abocanhar o marshmallow, Marcão?
7: O homem de ferro tá
5: dando uma capa.
7: Vai se lascar, vocês também não...
1: Loft dá pra ir mais, hein? 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
1: 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Agora quem vai chegar aqui é o Dodô, trazendo o recado do iFood.
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1: 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Em Santana!
13: What the fuck now, Palmeiras!
5: Ah, bora lá!
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5: Bora lá, vamos lá.
7: Fala de idade aí.
5: Tô com
7: ao
5: tudo.
7: Ao contrário de outros aí.
5: Começou a ficar nojento, cara.
7: Calma.
5: Fala da melhor zaga do Brasil.
6: A melhor zaga do continente sul-americano.
5: Ô, Motinha, você
6: viu? A melhor zaga de todo o continente sul-americano e norte-americano.
5: Você viu que Portugal nem conhece o Abel, chamaram o JJ lá, né?
6: Ele é famoso.
5: Ainda bem.
6: Ele nem queria. Ele negou, ele falou que a seleção verdadeira é a do Palmeiras. Fala aí.
5: É verde, né? Lógico,
6: aqui, vai lá. Ó, vamos lá. Hoje teve homenagem.
5: Teve, merecido.
6: É o Abel, né?
5: É, no Palmeiras, é assim? Né? Então, por ser o treinador com mais títulos no Palmeiras,
14: agora,
5: né?
14: Assim como o Gustavo Gomes agora tem um espaço, sim, na sala de troféus, lá foi 11,
5: né? Espaço Abel, né? Aquela coisa toda, né? E aí, lógico, o Abel ficou emocionado, falou do Palmeiras, que ele veio com a família dele, falou da mãezinha dele, falou tudo isso. Sim. Mas o que o povo tava esperando mesmo, porque foi teve na TV Palmeiras, né? Uma live ao vivo e tudo. E, na verdade, todo mundo... Vivo. Né? Às vezes tá a live certo, não é ao vivo.
11: Tá certo.
5: A live não é ao vivo.
11: Você foi bem com a
5: live. Às vezes não é. Tem live que não é. Tem live gravada, tô falando.
14: Nossa.
5: Ué, velho. A live pode ser gravada, não pode?
11: Calma, não vou. Não, mas se ficar gravada já não é mais live.
14: Deixa ele seguir.
11: Entendeu, Motinha? Mas vai lá.
5: O cara, quando faz live, às vezes ele fala assim: ó, vê minha live aí que foi gravada.
11: Mas aí ficou gravada.
14: Hoje eu vou falar, vou emendar pra você. Teve uma live hoje no canal do Palmeiras.
5: Então vamos lá, vai. Continuando.
11: Mas foi ao vivo.
5: Mas todo mundo que tava ali queria saber só de uma coisa.
11: Qual?
5: Danilo.
11: Da live.
5: Danilo. Certo. Mas ninguém perguntou e tal. Quando acabou, lógico, a tia Leila falou.
11: Isso foi na live.
5: Na live ao vivo. Aí, a tia Leila falou ao vivo, na live, né? Na saída. Sim,
11: tá.
5: Aí a tia Leila falou.
11: O que ela falou?
5: Barros, Botafogo e Danilo.

0: cara meteu
1: um Nicola. Os repórteres, escuta, um cara que é uma fonte, o cara que tem uma fonte boa, porque, por exemplo, ele trouxe o Barbosa pro Palmeiras, né? Cara. Ele falou do Barbosa no Palmeiras, falou de vários jogadores do Palmeiras que vieram pro Palmeiras, inclusive, ele que deu, né? Sim. Esse cara que falou do Chelsea e falou que era real. Por exemplo, hoje esse cara falou do Monaco.
2: O Chelsea.
1: Monaco. É, o Monaco.
3: Que é o que acontece aí? O
1: Felipe Luiz.
2: É. O Chelsea.
1: E o Felipe Luiz pediu ele.
2: O Chelsea sondou, não mandou proposta.
3: É, só deu uma curiada. Deu uma curiada ali. Entendeu?
2: Quanto que é o troço aí?
3: E o Chelsea lá, os caras têm muito dinheiro. Se eles quiserem comprar, meu pagar 30, 35.
2: É igual o Duílio fez com o Cristiano Ronaldo.
1: O Monaco tem dinheiro?
2: Quando quer comprar esses caras, o Motinha?
3: Não, o Monaco não tem.
1: Mas
3: não
1: é o do Sheik lá, que é o dono lá, hein?
2: Não, não é
1: o
2: Sheik? Não, mas ele não vai pro Mônaco.
3: Ele não vai.
2: O Danilo ele já deixou claro,
1: Marcão. O Mônaco tem dinheiro.
2: Por exemplo, Marcão, se fosse o Chelsea chegasse com dinheiro, ele ia pro Chelsea. É. Eu não tenho dúvida disso.
1: Por causa da vitrine.
2: Porque é um time que vai disputar
3: título. É um time que vai, ele vai correr pra chegar.
2: Agora, ele não vai voltar pra Newcastle. Sabe, pra esses outros times que vão ficar na primeira divisão.
3: Também não, o Tottenham quase caiu agora esse ano aí.
2: Não.
0: Me parece que o Danilo pensa em jogar Copa, entendeu? Exato. Se ele vai pra esses mercados
2: aí, ele prefere ficar
1: aqui. Ele é novo
2: ainda. E a visão aqui é melhor.
1: Olha,
2: é o time do Palmeiras, gente. O time,
3: né? Motinha,
2: o time do Palmeiras é bom, vai lutar por título e vai aparecer.
1: Por que não fechou
3: ainda? Não, ainda não, porque primeiro que a janela não abriu. Né, tem esse detalhe.
2: Mas envolve uma série de coisas.
3: Porque assim, ele quer aí cerca de 30 a 35, o Botafogo. O Palmeiras já tinha mandado uma de 129 milhões, mais o Naves. O Naves já foi. E assim, tá certo, o Botafogo
1: Palmeiras
3: vai querer
1: espremer essa semana
3: uma
1: grana. Valor.
2: É que tem um monte de gente agora mandando no Botafogo.
3: Isso,
2: você tem que falar com uma porrada de gente.
3: E o Palmeiras mandou mais uma oferta,
1: 145. Novamente.
3: É, exatamente.
1: Milhões.
3: É, e agora tem que aguardar. Eu acho que o Palmeiras tem um limite ali.
1: 175.
3: É. Mas posso falar, isso aí que a Leila fez hoje, ela joga uma puta responsabilidade pro jogador. Porque assim, ela fala, ó, e é bom fazer isso.
1: Eu acho que ela jogou mais pro Botafogo.
3: Ela fala assim. Também, porque ele postou que vai se apresentar segunda-feira.
4: Ela não foi bacana com o Danilo mesmo.
3: Não é que ela foi bacana. Ela
2: jogou
3: mais
2: assim, jogou nas costas lembra? Dele.
3: Não,
1: eu acho que ela jogou a pressão no Botafogo, que ela falou, o desejo dele, o desejo dele é vir para o Palmeiras. Eu acho que ela jogou a pressão em cima do Botafogo.
2: Eu achei que foi o Botafogo, pra cima do Botafogo.
3: Não, também dele, Domênico, porque ele postou que vai apresentar segunda-feira.
1: Ele tinha o desejo.
3: Ele disse que ele não ia jogar mais, porque ele não jogou o último jogo. Ele não jogou o 13º.
2: Se reapresentar,
3: ele tá no limite.
2: Se reapresentar, é obrigado.
3: Sim, eu sei que
2: ele é obrigado a voltar pro Botafogo.
3: Claro que é obrigado.
2: Pelo menos ele tem contrato com os
3: caras. Mas quarta-feira, o Botafogo tem jogo.
2: Sim, mas aí jogar é outra coisa.
3: Então, sim.
2: Jogar, se reapresentar é uma coisa, jogar é outra.
3: É, eu acho que assim, o Palmeiras, pelo que as informações que eu tive aí, viu, Motinha?
1: Uhum.
3: Não vai demorar muito esse negócio aí. O Palmeiras vai tentar mais a semana que vem, se voltar ali e começar uma...
1: Uma novela maior.
3: A novela, o Palmeiras já vai pular fora. Que também não tem, já mandou duas ofertas. O Textor quer o quê também?
2: Não é mais o Textor.
1: Não é.
2: O Textor saiu, tá?
1: É um grupo novo. É um grupo novo.
2: Quem é que vai mandar? E pra viabilizar, já tem, né?
3: Porque o lance do Barbosa teve que ter uma liberação judicial.
2: O Barbosa foi mais fácil, que o Barbosa ia sair em 6 meses. Então, ou eles vendiam, ou eles iam perder a grana.
3: Sim.
2: Ia sair de graça. Então, eles preferiram pegar uma grana. É diferente. O Danilo não. O Danilo tem um contrato com os caras, acho que até 27, 28.
3: É.
2: Então eles estão tranquilos com o Danilo. Ele sabe que vai fazer uma grana. E é um grupo. Não é um cara que tá mandando. Eles estão vendo quem é que vai ser o cara que vai mandar no Botafogo.
4: Pode
2: então
4: ser
2: você tem que falar com um monte de gente.
4: Vai ser uma queda de braço ali, né? Danilo e Botafogo.
2: Vai.
3: É, então, não,
2: mas o Danilo, vai jogar. Pode escrever aí. Ele não vai jogar esse jogo com o Botafogo aí. Ele já não jogou agora.
1: 13º.
2: Não jogou ontem com o Santos. Não jogou.
4: Não vai jogar.
2: Contra o Santos,
4: ele não vai jogar. Porque
2: ele tava na Copa.
1: Nem precisava.
2: Ele agora. Então, ele não vai jogar.
4: A gente também não tinha o Neymar, pô.
2: A não ser, ele só vai jogar. Presta atenção. Ele só vai jogar no Botafogo se não acontecer nada. De ninguém chegar num denominador comum, ele vai ser obrigado a jogar no Botafogo, porque aí também ele não vai ter uma outra oferta de algum time de fora.
0: Aí até lá ele fala que tá com uma dor.
2: A não ser que ele queira voltar.
0: Até lá ele fala que tá com uma dorzinha não sei aonde.
2: Viu, Depaulo? A não ser que ele queira jogar nesses times de segunda linha do futebol europeu.
3: Pô, Motinha, então eu tive agora falando de jogo, quarta-feira a gente tá de volta, possivelmente na, já o Arias tá na segunda-feira, só o Flaco deve ganhar uma semaninha depois, deve voltar só na outra semana.
2: Vai estar lá
3: joga amanhã. Domingo, e se for campeão, aí vai pra Argentina, aquela coisa toda.
2: Isso é, é,

0: caras quebrar nessa.
1: Ah, é, deixa ele lá.
2: Já vai conseguir a camisa.
1: Ele vai fazer um gol, não sei se vai ser campeão, mas domingo ele vai fazer um gol.
2: E se ele errar o pênalti, for o último pênalti for dele?
1: Não sei se ele vai ser campeão, mas tô falando que vai fazer o gol. E aí ele.
3: Pra nós é melhor que ele nem entre.
1: É, sim. E aí então ele deve se apresentar depois junto com o John Ara, já tá lá o Gomes, já tá todo
2: mundo
1: lá.
2: E com contrato novo na mão dele. Pra gente que tá torcendo pra
0: Espanha é melhor que ele entra.
2: O Flaco.
1: É, ele vai...
2: Palmeiras já tem um contrato, viu, Domênio? Diz que o Palmeiras já tem um contrato novo pro Flaco.
3: É pra valorizar.
2: Que quer valorizar ele, né? E caso haja uma oferta, porque diz que ele foi muito sondado aí, né, na outra janela, caso haja uma nova oferta por ele, que chegue no mínimo 40 milhões.
3: Se não vier menos que 40, o Palmeiras não vende.
2: Duvido, Domênio.
3: Era. Menos que 40 não vende. Chegar a 40 vai vender.
2: Quanto que o Palmeiras pagou por ele? Quanto que o Palmeiras pagou por ele?
3: Ah, não lembro.
4: São Paulo é 40 reais.
3: Quanto não, pagou por ele, seu Bento? Você lembra?
2: Quem?
1: Flaco. Flaquito. Flaco foi 40 de reais.
3: De reais.
1: 40 milhões de reais.
4: São Paulo com o Tapia também tá fazendo isso aí, bacana. Se não pagar o que nós quer.
3: Mas peraí. Pelo amor de Deus, falou lá. Que não vende mais, não sai mais.
0: Pelo amor de Deus, velho.
3: A gente tenta fazer um programa sério.
0: Mas a gente joga segue o jogo. Segue o jogo, sem falatório.
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5: Ah, que bom agora, que gostosinho.
3: Voltou
5: ao programa? Vocês não estavam sentindo falta?
2: Tava,
5: do placar. Daquele momento que tem placar.
2: É, é. Da choradeira.
5: E tem bullying.
2: É.
5: Não é?
2: Da choradeira, né?
5: Só tô sentindo falta do...
2: Ademir.
5: Ademirzinho. É, do cabeça de arenque lá.
2: É.
0: Cabeça não, mas era até 6h45 hoje, Sombra?
5: Não.
2: Não.
5: Ai. Let's go! As manchetes do peixe... 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
0: Trabalhando a bola lá no campo de ataque, tentando o passe. Acabou perdendo na jogada ali o Medina. Chega a primeira, mas o Escobar quase perdeu ali na corrida. Cuidado, o passe errado. Lá vem Botafogo, tiro pro gol. É gol do Botafogo.
6: Sim, deu ruim. incrível.
0: A dona Carla levantou a bandeira aí. Era gol desse menino aí, que dizem que é uma promessa, o tal do Lucas Emanuel, num passe errado pra trás ali. Vou te escobar, meu filho. Depois o Luan Pérez também. Vou te contar agora, mas vai ser no detalhe, hein, velho. Tô
7: assustado.
8: Deu gol.
7: Eu fiquei com essa sensação, que ele tinha condição, sim.
0: Gol do Botafogo. E é do menino lá, promessa lá, mas desse jeito até eu faço, né, meu filho? Uma presepada seguida ali e bota pra dentro Lucas Manuel, camisa 79. Primeiro Escobar, depois o Luan Pérez, hein? Vou te comar. Dois erros seguidos, não há defesa que aguente, La Roca. Gol tá maduro, hein? Lá vem bola, lá vem Miguelito. Preparou, levantou lá dentro a grande área. Léo Link tirou de cabeça, voltou. Barreou, gol!
9: Com energia.
0: Gol do Peixe! Vai todo mundo pra cima do árbitro, mas é gol do Peixão! Empatando o jogo! No tapetinho, o Peixão, no tapetinho, o Peixão chega ao empate. Agora tá assim, ó, Santos 1, Botafogo 1, goleirão, cadê a bola?
5: Pega que tá na sacola.
0: E agora o contra-ataque pra Kadir, sai o Brazão, está banado, Kadir tá com o gol aberto, Kadir adiantou demais, escapou, vai fazer gol. Mais um erro, agora do Brazão, hein? Saiu estabanado demais. Olha, se domingo tem o Yamal, hoje tem o time que vai sempre mal. Pelo amor de Deus, hein? No final gosta de tomar gol. Santos toma mais um gol do Botafogo e não tem tempo pra mais nada. O Botafogo faz o segundo, 2-1 pro Botafogo. Menino La Roca.
10: Nossa. Ah, que saudade eu estava. Do estádio 97 informa. Lá no Engenhão. Que papelão, hein? Do Brasão. Rimou tudo, hein?
5: Voltou o Campeonato Brasileiro.
0: Clássico do Transfer Ban.
10: Botafogo 1, 2, Santos 1.
0: Aliás, a gente, pra ver alguma glória, a gente tem que ter uma memória de ferro aqui com o torcedor do Santos. É só coisa do passado.
10: Assisti a Copa, depois ver esse jogo ontem, passei até mal. Mas, pelo menos, a gente sabe que a risada a cada 3 dias está de volta, hein? É o Santos, meus amigos.
0: Vem que vem, porque tá que tá legal demais, né, Zoca?
5: Tá legal?
0: Placar, não.
5: Ah, tá. O futebol também não.
10: Caramba, hein, velho? Treinou pra isso aí. O segundo gol dos caras foi um absurdo.
0: Veríssimo, vai? Veríssimo. Vai ser o gol do Veríssimo? Veríssimo. Vamos ver aqui, ó. O pai de Iná vai tá prevendo o gol do Veríssimo.
11: Olha lá. Fala, Dama, fala aí, Pedrinho.
1: Ele combina Pedrinho.
11: Fala aí, La Roca.
1: Combina e fala outra coisa.
11: Fica
1: quietinho, Pedrinho.
11: O Bota, ele tem um timing perfeito.
1: Não, e ele falou fora do ar, La Roca. Ele não é que ele vai cantar Pedrinho.
11: Não fui eu, foi o
1: Domênico.
11: Eu não ouvi.
1: Peraí, de novo. Fala da Naba, La Roca.
11: La Roca.
1: Um, dois, três.
11: Fala da Naba, fala La Roca. Fala, fala,
12: o Mota e o Domênico pareciam o Luan Pérez lá e o Brazão.
1: Que é isso, cara?
8: Mas é que eu não, Pedrinho, gosto de zoar meu filho.
1: Pedrinho, antes de você comentar toda a desgraça, eu vou falar pra você. Vamos falar do Brazão que deu entrevista, né? Pô, fiquei até com pena dele. A entrevista dele quase chorando. E ele defendeu a saída de bola e ele falou assim, e lamentou a derrota, lógico, né? Mas ele disse aí, o que gerou o gol foi o pedido do Cuca, né? Que o Cuca falou pra ele sair. E o Cuca, na entrevista coletiva, falou o seguinte: foi um incidente, foi uma infelicidade.
8: Palavra como sempre ele fala, né? Como
1: foi uma infelicidade, mas ele isentou o Brazão, falou que ele pediu pela saída, né? Que ele vem pedindo pro Brazão sair do gol. Mas não, e que tava jeito, tudo tranquilo. Né? Ele falou que tava tudo tranquilinho, né? Tava tudo tranquilinho, eu pedi pela saída. Que ele não esperava assim, a corrida do outro, né? A batida.
6: Então, Cláudio, vamos começar. Vamos começar do começo, como você gosta de dizer, né? Eu não acho que o Santos tenha feito um mau jogo, tá? Muito pelo contrário. É, para um time que voltou aí depois de 30, 40 dias, o Santos não fez um mau jogo. O Santos jogou melhor.
2: Você concorda com o Marçal, que parecia argentino Inglaterra?
6: Não, você tá de brincadeira. O Marçal ele tinha que sair dali direto pra cadeia, velho. Tinha que sair dali direto pra cadeia. Você tá louco. Marçal meteu essa. Tá louco. Tá louco. Loucura, né, velho?
2: Você é mais louco que o Pablo, né?
6: Os três gols do jogo, mano, foram todas erros, pataquadas, atrapalhadas do circo de Botafogo e Santos. Ah, do Botafogo não foi? Foi também. Porque o jogador do Botafogo, o zagueiro, ele vai dar de frente com o Léo Link, que depois ficou pedindo falta, mas foi um jogador batendo no outro. Mas voltando, começando do começo, o Santos não fez um mau jogo. O Santos criou muito mais do que o Botafogo. O Santos finalizou mais do que 20 vezes. O Léo Link fez pelo menos ali de 4 a 5 milagres, principalmente no segundo tempo. Mas lutar contra o rebaixamento no Campeonato Brasileiro, nem sempre. O Tassiano
2: perdeu um gol sem goleiro, hein?
6: Hã?
2: O Tassiano perdeu um gol sem goleiro.
6: Não, vou chegar nisso. Nem sempre.
2: Tá bem,
6: né? A luta contra o rebaixamento é um campeonato de quem acerta mais. Pelo contrário, é um campeonato de quem vai errar menos. E o Santos erra demais, hein? E o Santos erra demais individualmente. Não, para com essa porra aí, velho. Para com essa porra.
2: Que isso? Que isso?
6: Essa coisa desse trouxa, desse sombra aí,
2: velho. Que isso?
6: Como assim, velho? Olha essa cara.
2: Que isso?
6: Olha essa cara desse trouxa aí, velho.
2: Não, tá saindo aqui da... É a máquina do
6: dele. É a máquina. Se o time dele estivesse brigando pelo título.
2: Não, fala. Como se o time dele estivesse brigando pelo título. É a máquina.
6: É a máquina, tá disparando. A IA tá completamente louca hoje.
2: Você não viu como é que
6: foi?
2: Rebelião das máquinas.
6: O que tá escrito na sua mão, Pedrinho? O que tá escrito na sua mão? É rebelião das tricas. É rebelião das tricas.
2: Calma,
6: muito nervoso. Estão descontrolados.
2: Tá pegando o ar, velho. Nossa.
6: Vai sendo. Mas contínuo. Voltando. O problema é que o Santos erra demais individualmente, velho. No primeiro tempo, quando o jogo tava 0x0, Miguelito ficou na cara do gol, acertou a trave. O Léo Link pegou, é verdade, mas foi muito, muito mais gol perdido do que defesa do goleiro. Aí você vai pro segundo tempo. Tem duas bolas na trave. Uma do Rony e uma que o zagueiro do Botafogo coloca contra. Uma que o Veríssimo consegue perder de cabeça duas vezes perto da pequena área. E essa do Tassiano, que eu achei que o Lautaro tinha voltado. O Lautaro já tá lá na Argentina. Mas pra mim, o Lautaro saiu do Santos, o Santos não saiu do Lautaro. Era o Tassiano, como eu gosto de dizer, o Tassiano, a bola e o gol. O goleiro tava vendido, velho. Era só empurrar, ele conseguiu meter lá no Maracanã. O jogo era no Nilton Santos. O cara mandou lá na lua, velho. Embaixo da trave. Família, o homem de 32 milhões de reais. Inclusive, eu queria que o Cuca explicasse o porquê do Tassiano ter sido titular. Porque é o seguinte, eu não sou fã do Rony. Eu acho que é um jogador grosso tecnicamente. É ruim, tropeça ruim. Na bola. Rony e bola são duas coisas que não combinam muito.
2: Rony Russo.
6: Agora, ontem, do jeito que o Santos entrou, a proposta de jogo que era contra-atacar, era jogo pra ele, não pro Tassiano. E com outro detalhe, não foi nada coerente o seu Cuca... Porque ele trabalhou a intertemporada inteira com o Rony titular, certo. E no jogo oficial ele vai e vem com o Tassiano.
5: Pedrinho, rapidinho.
6: Cadê a coerência aí?
5: Pedrinho, rapidinho. Calma, let's go, peraí. 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Pode voltar.
6: Então não tem coerência nenhuma nas escolhas do Cuca. Aí você vai pra defesa. Gente, a defesa do Santos tomou gol em 15 dos 19 jogos do Campeonato Brasileiro. 15 dos 19 jogos. O primeiro gol é uma pataquada de um time de série A3 do Campeonato Paulista. Não é nem de série D, é de A3 do Campeonato Paulista.
2: Legal.
6: Seu Escobar, que é o primeiro que erra, inclusive semana passada eu coloquei nas minhas redes sociais que o Escobar ia renovar o contrato. E quando alguém perguntar por que o Santos tá nessa fase, você mostra a informação da renovação de contrato com o Escobar. E as Escobarzetes, elas ficaram descontroladas comigo. Nossa, eu nunca vi um jogador tão limitado ter um fã-clube tão grande igual o Escobar.
2: Ah, eu já. No meu time tinha um monte aí.
6: Aqui no Santos eu nunca vi, velho.
2: Ah, tá.
6: Cara limitado tecnicamente, que não consegue acertar 80% dos passes, tá aí. Só você pegar os números do jogo. E tem um fã-clube que é um negócio absurdo. Ah, porque o jogador tem raça, porque o jogador corre, ele se doa. Pô, se quiser eu posso me doar também pelo clube, e nem por isso eu sou jogador profissional. Nem por isso eu jogo no Santos. Todo mundo aqui poderia se doar, ter vontade. Não é nosso caso. Não é nosso caso. E o seu Luan Pérez, que pra mim é um bom jogador, mas que não deveria ter voltado como titular. Antes da parada pra Copa, o melhor zagueiro do Santos se chamava João Ananias. João Ananias, que tava ontem no banco.
2: Esse nome não
6: tava
2: vai
6: ontem querer. No banco. E tem um outro detalhe.
2: Esse aí não é o zagueiro que é meio caolho, que é cego lá, não sei o quê?
6: Que inventaram essa aí, que plantaram essa mentira. Que plantaram essa mentira.
2: Caolho? É. O cara não enxerga de noite, só. É.
5: Ah, é mesmo?
2: É cego.
12: Ele olha pro refletor de educação, não. Pode ser.
6: Não, o negócio é o seguinte.
12: Tá parecendo eu quando eu tô no teu óculos, pô.
6: Antes da parada pra Copa, Sombra.
2: É um lixo, cara. Nossa, cego.
6: Algumas pessoas dentro do Santos passaram pra algumas pessoas da imprensa querendo plantar a notícia de que o Ananias não era titular porque ele não jogava à noite. Só que esqueceram de verificar, Domênico. Que a maior parte dos jogos que ele tinha feito no profissional do Santos tinham sido de noite. Que detalhe. Todos os jogos ele foi bem, velho.
2: Olha,
12: mas a polícia tem aqueles óculos de noite pra enxergar no escuro, né?
2: Imagina o cara cego conseguir chegar no profissional do Santos, cara.
6: Não é mentira, velho.
5: Dos Estados Unidos.
2: Anti-reflexo, né? Imagina o cara cego que chegou no profissional do Santos, cara.
12: Ô, Pedrinho, rapidamente. Ô, Pedrinho, uma parte rapidamente. Usou um discurso aqui que nós estamos acostumados com um time que é limitado. Você falou assim: eu não entendo o Cuca. Escalou o Tassiano e não escalou o Rony. Cara, se tivesse colocado o Rony, você ia falar: não entendo o Cuca. Escalou o Rony, não escalou o Tassiano. Cara, eu já passei por isso. Todo mundo aqui já passou por
6: isso. Provavelmente eu falaria isso. Mas ontem,
12: tudo com 30 ruim.
6: Minutos. Mas ontem, De Paulo, com 30 minutos, eu virei e falei: era jogo pro Rony. Por quê? Porque o Santos tava jogando no contra-ataque. Aí foi pro segundo tempo, ele tirou o Tassiano, colocou o Rony. E começou a jogar com posse de bola. Começou a jogar no campo de defesa do Botafogo, ou seja, sem contra-ataque. Então ele inverteu.
2: Tá fritando o Cuca, hein, Silvio? Tá fritando o Cuca aqui, Silvio Luiz.
6: Não tô fritando. Se o Santos hoje joga algum futebol, joga alguma bola, é também responsabilidade dele, é responsabilidade positiva. Agora, isso eu não entendi. Você voltar com o Luan Pérez na zaga, eu também não entendi. Agora, ele também tem méritos. Que o time agora finaliza no gol, que o time agora cria oportunidade. Agora, ele não tem culpa, não tem responsabilidade do Tassiano perder gol embaixo da trave, do Rony perder gol embaixo da trave, do Miguelito errar gol cara a cara com o goleiro, do Veríssimo errar gol cara a cara com o goleiro. Isso aí o treinador não tem culpa. Ele não é perfeito. Não vai acertar todas. E quando errar, eu vou criticar. Agora, sobre o que o Motinha falou do Brasão, eu sei que tá todo mundo aí criticando, metendo pau no Brasão. Mas se a gente tem um goleiro como era o João Paulo, que ficava preso embaixo da trave, todo mundo reclamava. Agora que o goleiro tem personalidade e sai do gol...
2: E vai lá no meio de campo.
6: Vai começar todo mundo a reclamar também. E o Brasão, assim, nessa mesma entrevista, ele, se tinha alguma coisa pra fazer mais com o Luan Pérez, ele terminou qualquer mérito que o Luan Pérez tinha com a torcida, velho. Porque ele falou: eu falei pro Luan Pérez, mas ele não ouviu. Então ele jogou toda a responsabilidade pro Luan. E eu até entendo,
5: mas... Um é caolho e outro é surdo.
2: Um é surdo, outro é cego.
5: Caraca.
2: É o time PCD, velho. Tem tudo. Tem o Neymar, que é manco.
6: Oscar, né, Cláudio?
2: Tem o Neymar que anda com a perna assim.
5: Vem pro jogo, hein, mano.
2: E vagabundo lá, pedindo Neymar.
12: Vem pro jogo, mano. E o legal, De Paula, o legal é que é o seguinte: o Santos, durante o período da Copa, 40 dias, os caras mostrou que realmente treinaram, né? Tá um entrosamento monstro ali, goleiro.
2: Nossa senhora.
12: Que treinou e perdeu.
2: Mas você falou, Neymar voltou, né?
12: Voltou, Neymar já tá pronto. Fez os exames lá, né? Tá lá,
2: o Pedrinho ia complementar o raciocínio dele.
12: Aquela fotinha dele assim, né?
6: Pra você chegar com as outras notícias, ô Mota, só pra terminar em relação ao jogo. Eu quero que alguém da comissão técnica explique como é que o time fica 40 dias parado pra se recuperar o time fisicamente. Todo mundo falava, né, Marcão?
2: Isso.
6: Pô, você tem que ficar... A gente tá esperando aí esse tempo pra você poder trabalhar, pra recuperar o time fisicamente, que tava numa sequência de jogos. Certo. Aí você tem o Gustavinho com menos 10 minutos do segundo tempo, vai dar um pique e estoura a coxa.
2: O Gustavo Henrique não tá já...
6: O Rolaser, antes dos 30 minutos do segundo tempo, pede pra sair porque tá morto, porque não aguenta mais. O Igor Vinícius é outro, que também tava morto, não tava aguentando mais correr. E esse eu até entendo, porque ficou 80% da intertemporada entregue ao departamento médico. Até dá pra passar. E o Barreal? O Barreal ficou até o final do jogo, mas ele não aguentava mais dar um pique de 10 metros. Tanto tem uma bola que o Bom Tempo deixa ele na cara do gol, os jogadores do Botafogo que saem atrás dele lá no meio campo ainda chegam na frente. Barreal com 75 minutos estava morto. O problema é que o Cuca já tinha feito todas as substituições. Então eu quero que alguém explique. Como é que você utiliza 16 jogadores no jogo, 4 deles, 25%, saem mortos de cansado, ou no caso do Gustavinho, com uma lesão na posterior da coxa, já depois de 40 dias parado.
12: Tô preocupado, hein?
6: Quero que alguém explique isso,
2: velho. Calma.
6: Eu quero que alguém da comissão técnica explique isso, porque não tem nexo nenhum, Motinha. Tem nexo nenhum. Você fica 40 dias parado.
9: Liga lá, Bafa, e volta, comissão técnica.
6: Volta, metade do time tá morto.
9: Ué.
13: Mas
9: foi nas férias, né, Pedrinho?
6: Eu vou dizer. Então, mas é isso que eu tô falando. Você ficou parado 40 dias e volta com 4 jogadores cansados
9: já?
6: E um lesionado?
9: Desde que voltou. Quanto tempo que eles estão treinando? 2 semanas já?
6: Não, tem umas 3 semanas pelo menos aí, Mota.
13: Eu estou.
6: Dá pra preparar. Ah,
13: é. Vou falar. Eu estou extremamente preocupado com meu filho, porque ele vai de férias. Ficou estudando. Ele falou que ficou estudando em casa. Duas semanas antes, ficou estudando.
9: Não. Você levou ele pra algum lugar?
13: Volta pra escola, tem uma prova. Aí tira zero.
9: Ah, não.
13: Como é que faz?
9: Prova com consulta. Porque é o seguinte, estava com 14 desfalques.
13: Botafogo
9: estava com 14 desfalques.
13: Desmontado, Botafogo. Desmontado.
6: O que eu faço? Você é pai, você sabe. O que eu faço nessa hora?
9: Tira o celular, velho.
13: O celular?
9: Tira o celular.
6: Antes do Botafogo fazer o 2x1, eu falei: o empate no Rio de Janeiro é um péssimo resultado. O atacante do Botafogo que fez o gol era estreia dele no profissional. Ele tinha um jogo no Sub-20. É centroavante do Sub-17. Tava jogando pela primeira vez no profissional. Botafogo tava com 14 desfalques, era mais de um time.
13: Eu não sei mais.
6: Era mais de um time, velho.
13: Eu e o seu Bento já estamos largando.
9: O Neymar se apresentou hoje. O Pedrinho me confirma. Dizem que o Neymar e o staff dele, né? O pai dele,
13: Gil Cebola.
9: Fará uma reunião com o presidente aí, pra resolver algumas questões até o final do ano e tal. Que ele fica até dezembro, né? E pra resolver a situação, né? Do
13: quais.
6: Eu confirmei essa informação hoje, Motinha, que vai ter de fato essa reunião. Porque é o seguinte: fizeram a primeira negociação dessa dívida dos 90 milhões, nossa, que não foi cumprida. Os conselheiros lá pediram os comprovantes dos depósitos. E estão esperando até agora, estão de mãos atadas. Por quê? Porque não aconteceu. Aí fizeram uma nova negociação pro Santos pagar em 78 parcelas.
13: Eu vi.
6: 78 parcelas de 1 milhão. E vai pagar agora à vista os 12 milhões restantes. Nossa. Porque tá para entrar um dinheiro da venda do Luka Meirelles lá pro Shakhtar Donetsk. E essa reunião deve acontecer, Motinha, para entender. Pô, mas peraí, vocês vão cumprir essas 78 parcelas? Porque é o seguinte... Não é que essa 78 vai ser só nessa gestão. E nem na próxima. Vai pegar duas gestões, essas 78 parcelas, porque vai até 2032.
9: 8 anos.
6: Então as duas próximas gestões vão continuar pagando essa dívida com a família Neymar, né? NR, enfim. Herdada dessa atual gestão.
9: Mas o Pedrinho. Fala, mano, fala, pois não.
13: Não, mas, ô, De Paula, eu acho que nessa questão aí, vocês tentam aí derrubar o Marcelo Teixeira.
6: Defende agora!
9: Marcelão, mano, Marcelão.
13: Sabe por quê, ô, Domênico? Esse cara é um herói, cara. E eu vou te falar o porquê.
9: Marcelo, né?
6: É um herói, né?
13: Eu não vi, Domênico Gato, um santista sequer meter o pau na contratação do Neymar. Quando houve a possibilidade de retorno do Neymar, bateram palminha.
9: Verdade.
13: Olha o cara. O
9: menino Ney.
13: O cara é um guerreiro.
6: Não.
13: Olha,
6: não,
13: o Neymar tá voltando pros braços da torcida. Menino
9: Ney.
13: Passar bandeirão lá, bem-vindo de volta pra sua casa.
9: Camisa azul vendeu.
13: Não.
6: Inclusive, não minta,
13: De Paulo,
6: não
13: você
6: minta.
13: Vai se lembrar, o Neymar quando
9: ele se despede. Se você falar, já lembro.
13: Um dia eu volto, aí fizeram o bandeirão, tipo, Neymar voltou pra casa.
9: Isso mesmo.
13: Chorou em campo, né? Eu quero ver, ó, você não fala isso, porque eu vou pedir pra produção separar o dia do retorno do Neymar, pra pegar suas declarações e do Quintino aqui, pra ver se você falou mal.
6: Mas não omita informações, eu não falei mal do jogador. Agora, a gestão é outra história, porque o Neymar, mano, podia ser o Marcelo Teixeira, podia ser o Ademir Quintino, podia ser o Pedro Larroca, ele ia voltar pro Santos, e eu vou te explicar por quê. Eu vou te explicar e você vai entender. Vai. Quando ele foi lá pro Al Hilal, o contrato tava lá pra ele assinar de 4 anos. Tava lá, 4 anos pra ele assinar. Ele falou: não, 4 anos não. Quero 2 anos, porque daqui a 2 anos eu vou voltar pro Santos. Então podia ser Marcelo Teixeira.
13: Mas pode perguntar. Tá de brincadeira.
6: Pode perguntar.
13: Porque o Neymar. Jesus
6: não queria ele.
13: Exato, o Neymar Sombra, ele abriu mão de boa parte do contrato dele, porque ele sabia que daquele mato não saia cachorro, como diria o Jorge Jesus.
6: Não.
13: Finish. O Jorge Jesus meteu essa pra ele. Então o negócio é o seguinte, Domênico Gato, o Neymar, assim como o pai, vocês sabem que ele é sedento por dinheiro.
9: Pra
13: ele ter aberto mão do contrato dele na Arábia. Pra ter aberto mão do contrato dele na Arábia, é porque ele sabia que ele não ia jogar. E aí
6: ele abriu mão 6 meses antes. Ele abriu mão 6 meses antes.
13: Quando mas foi um acordo que fizeram.
6: Não, mas isso ele eu tô falando quando ele chegou no Al Hilal.
9: Pedrinho justifica
6: quando ele
9: tudo.
6: Chegou, Quando ele chegou no Al-Hilal, ele não sabia que ele ia se machucar, ele não tava machucado ainda.
13: Não, mas ô Sombra, meteu o pau nesse herói chamado Marcelo Teixeira.
6: Herói não, herói não, o cara dobrou a dívida, como que é herói? O cara dobrou a dívida, como é que é herói?
13: Todos pagaram pau pelo Marcelo Teixeira lá e falou, parabéns.
6: Como que é herói? O cara dobrou a dívida, velho.
5: Eu não vi
13: um santista,
5: seja o Pedrinho ou seja o Ademir, chegar e falar assim, é uma loucura o que o Marcelo Teixeira vai fazer.
1: Não me lembro também. Não me lembro.
6: Ficaram tudo com mamilo aceso, viu, sabe o que é loucura?
13: Ficaram tudo de mamilo aceso na hora de contratar
6: ele. Negativo, sabe por quê? Porque eles receberam o dinheiro dos patrocinadores para pagar o direito de imagem, mas preferiram pagar outras dívidas. Agora tem esse rombo de 90 milhões. O dinheiro entrou. O problema foi a gestão. A gestão desse dinheiro. O que foi feito com ele?
1: Queria o menino Ney, sim.
6: Não, queria. Claro que eu queria.
1: É, então. É. Agora aguenta.
5: Porque ele vai trazer muito dinheiro.
1: Jogadores vai querer vir aqui.
5: Jogadores
1: grandes estrelas
5: com ele.
1: Grandes estrelas.
6: Jogadores não trouxe. É, meti o Gustavão, errei, tá?
13: Eu cheguei a ouvir.
6: Errei, tá?
13: Ô, Sombra, cheguei a ouvir de santista falando assim, ó. Vou desenterrar meu vô pra ele ver o Neymar de novo.
6: Nossa, tá, senhora, para com isso. Aí já tá de zoeira.
5: 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Agora o recado de Fábio Vieira.
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5: Boa, Fábio Vieira, vamos pro telefone. 3284-7097, ouvintes, que vem no oferecimento de Casa Mimosa. 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Alô, boa noite.
14: Boa noite, alô.
5: Oi, quem fala?
14: É o Cristiano.
5: Fala, Cristiano, nome completo.
14: Cristiano Santos da Silva.
5: Boa. Quantos anos você tem, Cristiano?
14: 48.
5: Onde você mora?
14: Novo. Praia dos Ingleses.
13: Ó, Floripa.
1: Porra!
13: Floripa. Opa.
5: É mesmo?
13: É.
1: Opa. Opa.
13: Em Santos também tem praia dos Ingleses.
1: Não tem?
13: Brincadeira.
1: Tem ou não tem?
6: Fecha a boca, velho, Cláudio.
13: Nossa, não tem
6: praia dos Ingleses em Santos?
13: Cara. Tá nervoso por quê, cara?
1: Porque não tem praia dos ingleses lá.
13: Calma, cara.
1: Tem praia dos franceses, dos espanhóis, mas do inglês não tem.
13: Oi, o RG mandou aqui, viu, Domênico? Falou que esse ano o
5: Santos parece... Ele e o Homem de Ferro mandaram aí.
13: O que foi? Parece que... Vai se lascar, Sam. Falou que esse ano o Santos não se silva.
5: Ai, ai, ai.
1: Boa, Marcão, ó.
6: Cara, não fala muito que o campeonato é o mesmo, tá?
13: É, graças a Deus.
1: Não, mas ele tá falando
13: graças
1: de você,
13: graças a Deus, que o seu tá bem. No mesmo campeonato que
1: eu. Ainda bem.
6: O campeonato ali embaixo é o mesmo,
1: hein? Ainda bem que tá vocês e o Vasco.
5: Ô, graças Cristiano, que time você torce?
14: Palmeiras.
15: Ah, é nóis! Nós estamos começando a voltar. Ai, todo mundo fica nojento, Matheus.
9: Marcão, se você contratar um jogador do Botafogo.
15: O negócio é o seguinte, o seu Bento. Eu tava falando, o seu Bento fez o VAR aqui por causa do trocadilho. Eu tava vendo o árbitro da final da.
9: Pô, gostei.
15: O cara tem um problema lá, não tem?
9: Teve, já resolvido.
15: Já resolvido?
9: Problema não, foi legal.
15: Ele faz os rolês que o Marcão faz.
9: Eu sei.
15: Pô, eu vou te falar. Não sei quem vai ganhar a porra da Copa, mas, mano, esse cara tem que estar na festa.
9: Que isso, mano. Não sabe, o árbitro aí, né? Bósnio.
15: Você viu isso, não?
9: É isso. Acho que é isso.
15: É o Slavico 20.
9: Slav. Ele já foi pego numa festa com drogas e prostituição.
15: É da turma do Marcos mesmo.
9: Oh, ele serviu como testemunha.
15: Seja lá quem for que vai ganhar, mas, mano, convida esse cara pra
9: festa. Ele foi testemunha e aí ele foi inocentado.
15: Foi lá.
9: Ele só tava no voyeur.
15: Tava só olhando. O Marcão, você fala isso também, que eu uma desculpa, você tava só olhando.
9: O cara tava assim, Domenico, que tava apitando com o negócio, tipo, passou.
15: Marcos!
9: Exatamente, mano. E aí, palestra, é nóis,
14: cigarro, assim, ó. E aí? Posso fazer uma pergunta pro Mano?
15: Claro, pro Mano.
9: Fala aí, mano.
14: Ô, mano, a última vez que eu liguei aí, eu comentei com você sobre a zica do Carlos Miguel. E aí, tem data? Ai.
9: Mas ele ganhou o quê?
15: Como ganhou o quê?
14: Aquela defesa, na hora que defendeu contra o Yuri Alberto, eu já lembrei de você, mano.
15: Ganhou o Paulistão? Já ganhou o Paulistão? Já chegou e ganhou.
9: Então, mas, por exemplo, mas aí era contra o Yuri Alberto. Ó, vou te falar, mano. Um senhor que operou a coluna.
15: Não, não fala assim. Não fala assim.
9: Ele chegaria na frente do Carlos Miguel e finalizaria melhor do que o Yuri Alberto.
15: Aí estaria jogando no Santos. Né?
14: No fundo, você sabe que o Palmeiras quebra essa zica aí.
9: Não quebra.
15: Já quebrou, mano. Para. Quebra, o cara já ganhou o título. E vai ganhar mais dois aí, no mínimo dois.
9: Contra o Corinthians. Cruza o Corinthians da Libertadores se tiver competência.
15: Não, mas vamos ver. Cruza se vocês chegarem na final, porque nós vamos estar lá. Na final nós vamos estar.
9: Não vai nada.
15: Na final nós chegamos. Nós vamos chegar na final, eu tenho quase que certeza.
9: Na chave, mas eles não estão lá.
15: São meio Argentina na Copa.
9: Eles estão no outro lado, mano, da chave.
15: Só na final. Ruim da chave.
9: Vamos chegar.
15: Só na final.
9: Mas, ó, amigão, o negócio é o seguinte, ó. O Palmeiras, ó. Vou falar agora, hein. Vou falar agora, porque não virou
15: nenhum turno ainda. Grava aí, bala.
9: É bom usar. O Palmeiras, ele ganhou do Flamengo, tá? Tem tudo, tá com a faca e o queijo na mão pra ganhar o Campeonato Brasileiro. E mesmo assim, vocês ainda vão entregar a paçoca no Brasileiro.
15: Ah!
9: A 38ª rodada,
15: falou,
9: a gente
15: conversa. Falou aquela...
9: Lene Sensitiva.
15: Lene Sensitiva aí.
9: Falou ele, não vou perder.
15: Tá gravado.
9: Sabe o que eu vou falar? Eu vou prever o que vai acontecer.
15: Manda na cara.
9: Libertadores, você sai na próxima fase. Pode cobrar e anotar aí.
15: Aliás, eu posso
9: cobrar.
15: Isso é uma verdade.
9: Pode me anotar, então.
15: E pode me cobrar junto com você.
9: É isso aí.
15: Eu já falei isso. Não passa do Rosário. Não passa.
9: Não, mas é que tá.
15: Apostinha?
9: Essa é uma final antecipada. Corinthians e Rosário Central. Vou te falar. Grava aí. A gente decide em casa. E o Topo Didio argentino lá vai ficar com aquela cara de choro, o olhão cheio de lágrima vermelho na eliminação. Ele sabe que vai ser o último ano dele.
15: Mas ele faz gol lá e cá, velho.
9: Esse timinho de você não conseguiu.
15: Você viu o jogo deles com o Cascavel?
9: Você tá de brincadeira.
15: Pra que o Corinthians vai expor o que treinou, cara?
9: Se liga, escondendo lá.
15: Vai se iludindo aí.
9: A gente tá vendo a foto aqui da sua praia. É bonita aí o local aí onde você mora, hein, mano?
14: É top.
9: Legal.
15: Não é Santos, mas é bonita.
9: É um dos lugares mais bonitos. Ficava numa casa aí do lado da Cachoeira do Bom Jesus. A gente alugava uma casa aí.
15: É Floripa.
14: Marcão, quando eu vim pra cá, tinha que dar um toque pra mim, cara. Que eu ia mostrar pra ele aqui o que é essa toque. Aqui
9: o Marcão?
14: É sério, Marcão.
9: Mostrar o que é
15: ele foi no banheiro. O
14: Marcão é do meu time, mano. É da bagunça.
9: Esperando que ele chegar aqui, então a gente
15: vai. Mas você também curte uma espada? É isso?
9: O que é isso?
14: Oi?
9: Você também curte uma espada igual meu irmão?
14: Você tá louco, mano?
9: Eu
14: quero me
9: intoxicar
14: e mulher.
9: Pois é.
15: E aí, mas você é nó igual ele, ô Floripa?
14: Oi?
15: Tu é nó igual ele?
14: Que nóia, me respeita.
9: Você falou que é igual do seu time,
15: Pedrinho tá meio que esse boneco pra trás, meio Juninho Bill, né, velho?
9: Mas é porque você falou que você é do time do Marcão, né?
15: Você é do Marcão.
9: Nós estamos falando as características do
15: Marcão. Você curte tudo,
9: você pega a gente no escuro sem saber o que é. Você coloca o peru no buraco do
15: Marcão.
14: O cara acendeu uma bomba, agora é nóia? Se liga?
9: Mas é lógico que é.
1: Não.
15: Bomba não é outra coisa,
1: não,
15: mano.
1: Bomba não.
14: Não é outra coisa, mano.
15: Outra coisa. Não é aquele cara que tira a geladeira de casa pra trocar por pedra.
1: Vai saber se o Marcão não vendeu as
15: coisas. Mas não sumiu o micro-ondas na casa da sua mãe lá, mano? Você falou?
14: Nunca sumiu.
15: Então,
14: nunca
15: ele falou que ia levar pra garantia. Tinha três dias, cara, o micro-ondas.
1: Pra manutenção, né? O carro dele falou que ia fazer a revisão de mil e nunca mais voltou.
15: Os caras acham que nunca mais voltou.
1: Mas, ô Silva, é nóis, hein? Quarta-feira vai volta o palestra, hein?
14: Volta, e eu tô ansioso logo. Acabar lá com essa porcaria dessa Copa aí pra gente ver o Palmeiras.
1: Tá bom? Ah, nossa. Ah. É, acho que só a nós, né, velho? É a única torcida do Brasil inteiro, repito, do Brasil inteiro, que está afim que volte o brasileiro. Porque ontem deu até dó. Inteiro. É isso, cara.
15: Inteiro eu gostei.
1: Inteiro. Porque assim, vamos lá, o Flamengo já... Verdade. Flopou esse ano, né? O Flamengo já não vai ganhar nada.
15: Aí, não vai passar do Cruzeiro na
1: Libertadores. O Cruzeiro vai fazer o serviço lá. Vai fazer o serviço. Caio lá, o Caio Jorge, exatamente. Aí já vai dar tchau também. O lado de lá também é pesado, então é...
15: Não aguenta.
1: Porque
15: lá vai sobrar algum argentino pra
1: nós. Aí, mano, nosso rival, que o Santos, né, velho, fica aí 60 dias, volta, parecia que os caras começaram a jogar ontem.
15: Não, esquece o Santos aí, velho.
1: O Corinthians aí, né, estamos aí com o Pedro Raul.
15: Mas vai embora.
1: Quer ganhar do Rosário com o Pedro Raul?
15: Fala os titulares aí, tio. Fala os titulares aí.
1: Quem é o titular?
15: Você não conhece? Ano passado não bateu na cara de vocês.
1: Copa do Brasil, você
15: lembra? Eu não lembro que eu comi ontem.
1: Vamos
15: devagar um pouquinho aí.
1: Os trica caíram no conto lá do Nicola. Né, o Butão, aí chegou o Butão, chegou o Newton, aí
15: o Newton Vincerina.
1: Não dá, né, velho? Aí é complicado, né, irmão? Fala aí, Silvio, vai mudar, né, velho?
15: Sorriso no rosto é só nós.
1: Fala aí, mano.
14: Esses dias aí eu vi no programa o pessoal falando que não se pode pagar salários altos pros jogadores, não sei o quê. Quem não pode pagar salários altos são eles, pô.
1: Exatamente.
14: Tudo o que eles falaram.
15: Isso acaba, mano. Acaba
14: com o clube. E o Flamengo e Palmeiras podem
15: quem sim pode, pagar pode, salários né?
1: altos. Então vai nessa. É aquela coisa, né, irmão? Não tem dinheiro pra sair de casa? Fica em casa.
15: É.
1: Não tem dinheiro pra ir no restaurante.
15: Que marra de vocês.
1: Agora falando sério.
15: Não tem dinheiro, velho, meu. Que soberba.
1: Eu vi time acabar assim. Olha, não tem dinheiro pra almoçar no árabe e não vai.
15: O problema não é esse. O problema é que você não vê. Aí é que tá. E agora falando sério. Você não vê o Palmeiras fazendo essa loucura aí. De Palmeiras pagar 5 milhões, 3 milhões e meio, 4 milhões pra jogador, velho.
1: Mas paga 2, não paga.
15: Botinha, mas aí porque o clube tá mais bem estruturado.
1: Mas aí você não,
15: você tá não pode ter um clube que nem o Corinthians, desculpa.
1: Mas eu tô falando assim, dois joga, né? O que paga dois joga, né? O que recebe dois joga.
15: Quem que é o que
1: paga? Não, o Moto falou, não paga, você falou, não paga, não paga cinco, dois. Paga dois, mas o que paga, recebe dois joga. Recebe bola.
15: E não joga? É o Vitor Roque
1: que recebe dois
15: joga, né? Então, mas você pega, por exemplo, o Memphis. Você não pode não pagar joga. Um time que deve quase 3 bi. Não pode ter um cara que paga. Quanto que tá lá? 5 milhão? 4 milhão e meio?
1: Quase 6.
15: Não, disso.
1: É um absurdo.
15: O Santos com o Neymar. Não pode trazer um jogador, por mais que seja ídolo, já foi ídolo, cacete agora.
16: Mas recebeu dinheiro, Domênico.
15: Não recebeu, Pedrinho. Ele tá devendo recebeu pro Santos, tá devendo pra ele.
16: Sim, mas o problema, Domênico, eu já expliquei receber. Aqui. O dinheiro entrou, só que entrou pra pagar outras dívidas. Mas eles não então, repassaram da forma que
15: deveria ter sido feito. Mas é isso que eu tô, aí é que eu tô então, falando. Se paga o Neymar, tava devendo do mesmo jeito. Um clube que tem
16: tudo bem,
15: uma dívida...
1: É não isso que pode ter,
15: um Pedro, clube. Eu tô falando sério, eu não estou tirando sarro, gente. Eu estou falando sério.
16: Eu sei.
15: Eu estou falando. A saúde dos clubes depende muito do que tá fazendo com o dinheiro. O Santos tá devendo quase 1 bi. O São Paulo tá quase 1 bi. O Corinthians quase 3. Não pode trazer um jogador gastando.
1: Milhões.
15: Dois milhões. Dois é loucura. Eu tô falando sério. Dois é loucura.
1: Absurdo.
15: Agora, o Palmeiras e o Flamengo, que já são clubes mais bem estruturados. E eu não estou aqui, soberba, não é soberba, é só olhar o que está acontecendo. Eles se dão ao luxo, e ó, se dão ao luxo de pagar até dois e cem, mas não paga 3, 4, 5 milhões para tentar equiparar com os outros clubes. Senão essa dívida vai ficar até, nunca mais paga. Fala, velho.
14: Ô, Domênico, o Flamengo, por exemplo, o Flamengo talvez possa pagar 4 milhões no jogador, porque tem caixa para isso, eles podem. Quem não pode é o
13: Sim.
14: O Palmeiras pagar 4,5. Hoje o Palmeiras também não aguenta pagar isso. É isso que eu tô falando.
13: Não, concordo.
14: Pode se pagar algo quando você tem dinheiro.
13: Quando você só tem isso. Um clube mais estruturado, você pode se dar ao luxo. Mas eu vou ser sincero. Mesmo assim, eu discordo totalmente de um clube pagar mais de 2 milhões, gente. É muito dinheiro. É muito dinheiro, 2 milhões.
2: Muita grana.
13: É praticamente, seu Bento, o que se paga na Europa.
2: E uma diferença do Palmeiras para os outros, para os nossos times aqui, é o seguinte: o Palmeiras está vendendo jogador
13: tem
2: um ativo alto. Entendeu? Vendeu 2 jogadores por milhões, o Estevão.
13: Não, só 2 jogadores deu quase um bi e meio.
1: Ô Silva, é nóis, hein? Oi. Valeu pela ligação, e a Sombra, que ele tem que falar aí hoje.
5: Ah, vamos lá, você quer cantar o jingle da Della Via? Ah, mas você tá em Santa Catarina, né?
13: Não dá.
2: Se precisar eu levo lá, Sombra. Vou lá, fica uma semana.
1: Mas ele falou mesmo que é... Você
13: ele lá falou que é do teu demais, time, ó, Marcão.
2: Lá é bom demais.
13: Do teu time, ele falou.
2: Eu ficava na última espada também. Eu
13: ficava na Lagoa da Conceição aí. Fala.
14: Cara, eu tava... Os críticos do Abel. Quem fala mal do Abel. Eu queria saber, tipo, os caras falam que o Abel não é bom, que o Abel tinha que ir embora. Quantos jogadores já passaram na mão do Abel? E os que passaram na mão do Abel e saiu do Palmeiras, quantos se deram bem? Pra ver se o Abel é bom ou não.
1: Exatamente. Exato.
13: Isso é uma boa questão.
2: Ah, mas nós só vamos saber se o Abel é bom também quando ele sair do Palmeiras.
14: Também. Mas enquanto tá no Palmeiras, não, eu
13: acho que você tem até razão, mas Marcão.
14: Passaram 50 jogadores, 60 jogadores?
13: Sim. Mas o Marcão.
14: 5 que quando saíram se deram bem.
2: Mas ele negava a competência do cara também, né, Domênico?
13: É isso que eu queria dizer, né? Porque um treinador que ganha o que ele ganhou não é também incompetente.
2: Então, mas assim. Tem
13: competência pra aquilo. Claro que se ele sair daqui e for pra um outro clube e não ganhar mais porra nenhuma, aí você fala.
2: Porque a gente conhece o Abel de onde? Era técnico do Pau que chegou de paraquedas aqui no Palmeiras. Mas
14: ele chegou mandando, pô. Vamos pergunta pro Santista, o Rony. O que eles querem com o Rony? E no Palmeiras ele jogou. Com Abel.
13: E quando já tava no final da
2: mas coisa, também tem um contexto embora, né? Palmeiras, né? Desculpa. Palmeiras tem um time
13: mais novo
2: qualificado, jogadores mais qualificados.
13: Mas aí não dá
2: que nem você colocar um moleque mais novo pra jogar no Palmeiras, mas, vai fazer sucesso.
13: Essa comparação que você fez aí com o Rony, a mesma coisa que catar o Dudu e falar mal. O Dudu também não jogou bem no Cruzeiro, sabe? Tipo, não jogou porque já tava velho. O Rony veio pro Santos velho
16: também. Exato.
13: O próprio Zé Rafael.
14: O menino. Tem muito. Pega todos os jogadores que saíram do Palmeiras e quantos se deram
2: bem. Deu só a hora, hein,
5: Cristiano.
2: Floripa.
5: Cara, Floripa, muito obrigado pela sua ligação, sua participação. Continue sempre ligado na energia. Valeu.
14: Valeu, Rafa. Abraço. Tá com
5: abraço.
14: Deus.
5: Até mais. Valeu. Valeu,
1: irmão.
5: É isso aí. Vamos trazer agora um recado importante. Já, atenção. Já. Alô, Bernardo Veloso. Já. Direto da Praça Heróis da Força Expedicionária da FEB, né? Sim. Heróis da Força Expedicionária Brasileira. 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Já Bernardo Veloso no ar, agora é o Bento e Cerati.
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5: Boa! Boa! 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Fala, Bernardo! Quem tá contigo aí em Santana?
17: Fala, Sombra! Ó, esse é o último que a gente vai fazer dessa sequência. Já tô com saudade de vocês, viu? Olha só, categoria de base chegando aqui, Sombra. Seu nome?
18: Murilo.
17: Murilo, quantos anos?
18: 11.
17: Nem a pau desse tamanho, velho.
18: É.
17: No futebol os caras dizem que é gato. Que você joga bola?
18: Sim.
17: Posição?
18: Goleira.
17: Aí, moleque. Próxima Copa, 11 não dá, talvez duas Copas. Tá no projeto aí?
18: Sim, né? Mas é difícil.
17: Dessa seleção que disputou a última Copa, se você fosse realmente... Se você vamos pensar que você vai ser convocado, você vai ser um grande goleiro. Quem você gostaria que tivesse contigo nessa jornada numa Copa do Mundo daqui a 8 anos?
18: Hugo Souza.
17: Você quer ser reserva do Hugo Souza ou quer colocar o Hugo Souza no seu banco?
18: Reserva.
17: Você quer ser reserva dele?
18: É, depois eu entro de titular. Aí se machuca.
17: Moleque é muito corintiano, ele se colocou no banco. Você podia colocar o cara no seu banco, é um rato, bicho.
18: Véio. Não, ué.
17: Não, ué.
18: E você é novo ainda.
17: Ah, e na próxima você é titular. Pô, eu gostei da sua humildade. Valeu. Quer mandar abraço pro time que você torce? Corintiano, com certeza, sim, né? Perguntando, mas já sei.
18: É. Quero mandar um abraço pra minha família, pros meus amigos e feliz aniversário, tio Anderson. É, também antes eu queria falar que eu sou fã do Mano.
17: Mano?
18: Sim.
17: Nossa, nosso, não pode ser. Ninguém é fã do Mano.
18: É. Deus, e chupa Deus, Domênico.
19: Deus. Vai pro Alemãozão. Criança não pode ir pro inferno?
17: Não. Por que não? Eu quero falar com você aqui, ó. Ô, Dodô, olha a criança aqui. Pode falar agora, agora ele tá te ouvindo. Vai lá, Dudu, por favor.
19: O quê?
17: Não. Pode mandar de novo pro inferno, agora ele tá te ouvindo.
19: Não. Ah, não, deixa. Já
20: não, criança vai pro céu.
17: Pipocou, hein?
19: Te mandou carinhosamente pro inferno. Ele pro inferno, mas deixa o menino. Ele tá com a camisa da Espanha, eu achei legal.
17: É de Portugal, Dudu.
19: Portugal? É Portugal e Espanha, tá tudo lá. E ele vai torcer pra Espanha, tenho certeza.
17: Vai torcer pra quem na final?
18: Pra Espanha, né?
17: Aí, garoto.
18: Só por isso deixa pra lá. Vai perder porque o Messi não merece.
17: Boa, garoto. Moleque. Vai lá. Boa. Vamos lá. Vou te trazer um adulto agora pra não. Vem cá, depois vem você. Vem cá. Corre. Mas no pique. Seu nome?
21: Alex.
17: Alex, torcedor do
21: São Paulo Futebol Clube.
17: Quer falar de Copa do Mundo? Quer falar de campeonato?
21: Ah, vou mandar um abraço a todos da mesa aí. Satisfação em falar com vocês aí. Depois de 2001, sei lá, ao vivo foi em 2001 a primeira vez. E é o São Paulo Futebol Clube, né? O clube que tem o maior, o clube que tem todos os títulos internacionais abaixo do Brasil, né? Então vai ganhar mais um esse ano. E tá chegando o cara, né? O Buta. Então vai butar em todos a partir desse semestre. E a galera que tá ali no São Paulo vai dar um jeito nesse clube. E esse clube vai se transformar no maior clube do Brasil.
19: O que ele tomou, hein?
21: Pelo menos daqui uns 10 anos.
17: É tão burro que aparece um doido, né, corintiano?
19: Na Cracolândia.
21: Tomei tipo Mano.
17: Você tá tipo...
21: Também dá uma dessas aí.
17: Você tá meio tipo Dilma Rousseff.
21: É.
19: Sabia o que ele tomou.
21: Ó, deixa eu falar uma coisa pra você, ó. Deixa eu falar uma coisa pra vocês. Ô Sombra, o que você tem pra falar do São Paulo hoje, no dia de hoje, com o Buta chegando?
19: Logo pro São
5: Paulo. Nada.
17: Não, assim você conseguiu conquistar a sua saída na participação. Muito obrigado.
21: Tchau.
17: Vem cá, agora eu vou trazer uma outra ouvinte. Boia, né? Eu acho que vocês conhecem um pouco. Seu nome, moça?
18: E aí, vagabundo?
17: Que isso, cara? Isso?
5: Letícia,
18: que isso?
17: Letícia,
18: velho.
17: Eu vou te dar o desprazer de ouvir eles, Lelê. Pega o fone aí. Eu
20: falei com a Lelê. Tava com a Lelê ontem à noite. Pra mim não é surpresa.
18: Não, como assim? E aí, vai de doido?
17: Você tava com o De Paula ontem à noite fazendo o quê, Lelê?
18: Com o De Paula?
17: Foi o De Paula que falou. Olha, falou agora, eu ouvi.
19: Falou, eu tava com o Leleão ontem à noite.
3: Ontem à noite, não é surpresa.
19: Não, sem roupa não, ele não falou isso, doido.
4: Não, então ele mentiu, né? Já é normal, né?
22: Pra variar, né?
4: Mentira, eu amo o De Paula, vim aqui dar um abraço nos ouvintes aqui e dar um beijo no Bernardo também.
19: Tá pronta pra guerra, hein, Lelê? Tá pronta pra guerra.
22: Como assim um beijo no Bernardo?
19: É.
4: Ué?
22: Ué, não pode? Mas que moleque ciumento?
4: Não,
22: só achei estranho.
19: Ô, Noé, você chegou agora, o Bernardo tá faz tempo, viu? Ô,
22: não vem com esse papo não, moleque. Começa não, hein?
4: É ciúme de enteado, entendeu?
22: Ciumado, eu tô desse jeito, nesse nível.
19: É o Robson,
22: né? Me abraçou desse jeito. Robson, Robson invadiu aqui,
19: mano. Agora vai
4: motorista das estrelas. Vem aqui, Rob, vem aqui, Rob Show.
19: É o motorista das estrelas aí, ó.
3: Também tem que fazer.
22: Manda beijo pra ele, que eu vou trazer os ouvintes participarem.
4: Beijo, gente. Tchau, tchau.
19: Tchau, Lelê.
3: Lelê
19: tá
22: aqui dando a maior atenção pros ouvintes. Vem cá, vem cá, vem cá, rapidão. Seu nome?
23: Eu sou o Paulo.
22: Torcedor do?
23: São Paulo.
22: É, vamos ver se esse aqui é normal. Tá preparado pra volta do Brasileirão?
23: Eu tô preparado, tô aqui já sofrendo. Quero deixar um abraço pro Sombra, né? Eu acho que ele entende um pouco desse sofrimento nosso, né? Que nós somos da época do Cilinho, quando ele falava de futebol envolvente, nossos olhos brilhavam. E hoje parece que fechou um patrocínio novo com o Araçá, porque só tem trazido jogador morto. Né? Então eu acho que você sabe e sente na pele aquilo que todo tricolor raiz sente com essa diretoria vergonhosa. E quero mandar também um abraço pro Domênico.
19: Opa, irmão,
23: porque o nosso time tá lembrando aquele que tinha Buião, Bizu e Ditinho Souza. Eu acho que o Domênico lembra dessa época aí. Né? E quero deixar um abraço pros irmãos gêmeos, os meninos de apartamento, o Marcão e o Mano. Chupa, Mano! Chupa, gambá!
19: Valeu,
22: Um abraço, que com Deus. Não fala assim, ouvi, não fala, não fala, essa piada não foi. Quantos anos?
4: 11.
22: Ih, mais um. Joga bola também?
4: Joga, pô.
22: Joga do quê?
4: Ala.
22: Ala direita, ala esquerda?
4: Esquerda.
22: Aí, garotos, futsal, não pense pro campo, não sabe que o dinheiro tá no campo, né?
4: Sim.
22: Final de domingo aí, torcendo pra quem? Argentina?
4: Espanha, pô, tá
22: louco. Aí, garoto, fiquei com medo de você dar uma titubeada, é isso mesmo. Espanha, você tá louco, gostei disso. Quer ir pra próxima Copa também? Não. 11 anos, 17, joga na ala, já dá. A gente tá precisando de lateral direito aí. É uma falta que o Brasil tem nesse momento. 6 anos a próxima
19: Copa?
22: Daqui a 6 anos? Dá, não. 11, 15, 17. 15 não dá, não. Seria 15 anos. Seria na próxima 19. Errei a conta, 19 anos. Seria daqui duas Copas também. Dá pra encarar a lateral direito?
4: Dá, pô. Tá precisando, eu vou pra ajudar o Brasil aí.
19: Oh, aí,
3: moleque, conseguiu os três pontos, que é mais importante.
19: É, rapaz.
22: Ele fala igual jogador de futebol. Muito obrigado. Quer mandar abraço pra alguém?
4: Abraço pro Mano e chupa Domênico.
19: Nossa, isso, mano, cara. Era ensaiado.
22: Valeu, mano. Você não é fã do Mano?
19: Combinado,
4: não.
22: Não, você não é fã do Mano?
4: Não.
22: Ah, então tá bom. Fiquei com medo, porque já veio aqui e falou, sou fã do Mano. Eu fico com medo dessa geração que o Mano é a Xuxa. Tá uma geração perdida, claramente.
19: Muito preocupado, Sombra.
3: Ô, mas tira esse óculos verde dele, ô.
22: É verdade, o Mano tá aqui reclamando. Você ouviu aí também no seu fone, do seu óculos verde. Que deslize é esse? Vamos conversar sobre isso. Camisa do Corinthians é um deslize. Quem que escolheu o seu óculos verde?
19: Foi
22: o
19: seu moleque?
4: Não, nunca seria eu. Foi minha mãe.
22: Os dois.
19: A mãe que escolheu o óculos.
4: Eu nunca escolheria esse óculos.
22: É. E sua mãe te deu?
4: Foi.
22: Ela é torce pra que time?
4: Pro Corinthians, mas eu não sei o que ela fez também.
22: Não é falar não. Não é com esse papo, não.
19: Eu quero dizer que eu estou realmente muito preocupado, Sombra, porque dois meninos com camisa... Isso não tá legal. Nós precisamos intervir, tá? Aonde que é o pedágio?
22: E fecha o Santana. Heróis da FEB.
19: Precisa ir lá o pessoal pra cuidar desses meninos.
22: Para com isso.
19: Estão mal cuidados.
22: Não sei se eles têm
19: indo
22: para
19: um caminho errado. Caminho errado.
3: Alô, Sombra. Conselho tutelar.
19: Exato, seu Bento.
3: Não
19: é verdade?
3: É
19: verdade.
22: Mas o que é isso aí, ô cowboy? Que é isso aí? Eu vou dispensar. Vai lá. Deixa eu trazer mais um. Obrigado. O moleque tá triste, porque ele tá realmente acreditando que vocês vão chamar alguém.
23: Bernardo. Vamos lá, o último.
22: É o último.
3: Olha o Yuri Alberto.
22: Bruno. Bruno, tu acha pra que time?
24: São Paulo Futebol Clube.
22: Você me parece um cara normal na noite de hoje, é um oásis no deserto.
24: Não, tá osso, não dá não, São Paulo tá muito ruim. Você vê que anunciou o reforço hoje o Nilton, aí você vai ver o vídeo de apresentação do cara, três carrinhos. Então, não. Pra onde que a gente vai desse jeito aí?
0: Faz sentido.
24: Não dá, não.
0: Esse carrinho que tem pro DVD é porque tá ruim, né?
24: Então, a melhor jogada do cara é um carrinho no meio campo. Se não tem um cara na base que não dá três carrinhos, sai fora.
0: Oi, Sombra.
7: Esse cara tira a barba toda e fica parecido com o Caleri, meu.
24: É, já me falaram isso já. Só falta o dinheiro, a fama, mas o nariz tá igual.
0: Joga bola.
24: Eu e o Roberto. Já joguei, né? Agora a idade vai chegando.
0: Jogava do quê?
24: Ah, jogar de atacante, um pouquinho de lateral direito.
0: Galera,
24: você tá sim também.
0: Perdia muito gol?
24: Ah, um pouquinho, goleiro, né?

0: Essa, né? O Mbappé faz uns gols também pro Messi não ficar como artilheiro, aí tá bom.
1: Tá boa, você é um bom assassino.
0: É. Muito obrigado pela sua participação. Hein? Deixa eu mandar um beijo pra minha mulher que tá me assistindo no YouTube, deu um toque nela. Minhas filhas também, Júlia, Maria, falar que eu amo elas, tá bom? Já já o papai.
1: Tava ali mandando eu te amo no pé do ouvido da Lelê, né?
0: Fala isso que senão você vai me lascar.
1: Não tava não, tô zoando.
0: É isso, obrigado aí. Parabéns a todos aí, ouço todo dia. E parabéns pelo programa, muito bom.
1: Valeu, mano. Aliás, a Lelê aparentemente é a nova Xuxa, ela tá com os baixinhos ali, a categoria de base do estádio 97
2: dando atenção. Essa molecada gosta. Ouvido.
1: É. A molecada não vai ter. Foi longo hoje pra essa molecada, hein?
3: É, muito chega ali e ainda fala assim: eu ainda tô amamentando.
1: Que isso?
3: Tchau, Veloso. Valeu.
1: Boas férias, tchau.
3: É. Aí os corneteiros da Copa na Energia 97. 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
4: Boa noite, galera do estádio. André do Capão. Marcão, futebol não tem orgulho, essa porra, velho. Mil vezes o Arboleda aí tem que ser reintegrado, sim, e bota o cara pra jogar. Ele é muito louco, sim. Multa o cara e põe o cara pra jogar. O cara joga muita bola, não vai casar com a minha filha, eu quero que se dane. Eu quero ver ele jogando bola. Rapaz, eu lembro lá nos anos 90, o Valber fazia uma merda atrás da outra, velho, e jogava bola pra cacete. Ele pegou a mesmo, aí eu não quero falar quem falou, por causa do diretor, o Rui Costa aí, era um péssimo diretor aí, e aí ele pegou lá e saiu. Marcão, esquece, velho, o cara vai fazer um gol lá e você ainda vai gritar o nome dele. Arboleda pra ontem.
5: Ah, eu respeito a opinião do André, mas na
2: moral, você não respeita,
5: mas na moral, eu não sei que grande futebol ele tá vendo o Arboleda jogar, como eu disse. O São Paulo, quando ele abdicou de jogar com três zagueiros, o Arboleda foi pro banco. Os titulares do São Paulo são Alan Franco e Sabino. Se o Dorival hoje voltar, até por uma questão aí da saída do Alan Franco, a utilizar o Arboleda, ok. Mas eu, particularmente, aí acho que não deveria.
2: Ó, comparou com o Valber.
3: Eu acho uma baita sacanagem essa foto que vocês puseram aí.
1: Qual? Conheceu?
3: Fazendo alusão ao Marcão. Não, era uma outra que tava aí na tela. Isso eu acho uma baita sacanagem.
1: Qual? Deixa
3: eu
1: ver qual que é a outra. Qual que é a outra?
5: Cadê?
3: Sumiu.
1: Não é o Renato.
5: Sumiu não. Cadê? Essa aqui?
1: Que isso,
5: caraca,
1: aí?
5: Caraca, velho.
1: Uma baita sacanagem.
5: Olha, encaixa direitinho. Marcão, fica mais pra cá. Mais pra isso aí, olha lá. Certinho, olha lá. Encaixou, Marco. Encaixou. Faz mão, Marco.
2: Quem tá tirando a foto, né? O Ordônio.
5: Vai, Marco. Faz. Boi. É, o Ordônio.
1: Ah, vai se lascar.
5: É,
1: pra
5: é
1: quem...
5: o Ordônio.
1: Aí esse par de chifre aí tem que pôr o André do Capão pra quem quer o Arboleda de volta.
5: Que isso, cara.
3: Mais corneteiros.
6: Boa noite, Energia 97. Carlos de Curitiba, Paraná. Um abraço a todos aí. Sou fã de todos vocês, especialmente do Mano, profeta de Itaquera. Ô, Quintino, responda a pergunta. O que esperar do Santos? que não tem jogador, não tem dinheiro. Mas outra pergunta, o que esperar do Santos quando o comentarista e o cara que acompanha o Santos dá uma escalação?

0: seleção. Diz que vai jogar o menino na direita. Diz que o Igor Vinícius tá machucado. Não tava, foi pro jogo. Diz que quem ia jogar no ataque era o Rony. Não foi pro jogo. Quem jogou foi o Tassiano. Ou seja, não dá pra acreditar nem no comentarista, quem dirá no Santos, né?
1: Pedrada no Pedrinho. Não.
2: Pedrinho.
1: Ah, que isso,
3: pedrada no Pedrinho.
1: Não, não vai falar assim
4: com formado? Menino, deixa eu falar. Não, que eu acho que ele tá mal informado, não deve acompanhar o Santos, já deu pra ver que é. Já deu pra ver que é galinha, né? Deu pra ver que é galinha, né? Só acompanha o time da marginal. É galinha, não, galinha.
3: Você respeita então, o ancião do teu time aí.
4: Não, ancião não. Deixa eu responder o cidadão mal informado, porque é o seguinte. O Santos treinou a intertemporada inteira com o Gabriel Menino na lateral direita e o Rony de centroavante. Aí a responsabilidade é minha, do Ademir, do RG e do Cadu, pelo Cuca ter trocado de última hora. A responsabilidade não é sua, é nossa agora.
3: É sua.
1: Não coloca nos outros. Não,
4: mas ele falou comentarista.
1: Você falou comentário.
4: Ele falou errado. Ele falou de você.
1: Falou de você.
4: Não, tá bom, então é minha, beleza.
1: Assume.
4: Ele tá falando que a culpa é minha pelo treinador ter mexido, é isso. Tá bom, então a culpa do Luan Pérez ter errado também deve ser minha. A culpa de ter renovado com o Escobar também deve ser minha. Do Tassiano ter pedido o gol embaixo da trave também deve ser minha. A culpa do Santos estar nessa merda deve ser minha também.
3: Aula. Jorrada. Você sai daqui, Matinha.
1: Jorrada.
3: Ó, ato ou efeito de jorrada.
4: Tá aqui, ó. Não, ele jorrada, é mal informado. Saída... Só isso.
3: Ato ou efeito de jorrada.
2: Lá embaixo. Saída impetuosa de um líquido.
3: É ali, ó.
4: A galinha só é mal informada. Só isso.
1: O famoso
3: esguicho.
1: Esguicho. Tá todo meio
3: esguicho.
1: Vamos lá,
3: deitou mais, no Pedrinho mesmo.
1: Mais corneteiros.
5: E, mano, o Coringão podia ver pra trocar o Pedro Raul por algum jogador do Santos. O que você acha? Ou se não tiver nenhum jogador pra vir pro Corinthians, toca por 2 quilos de peixe, né? Porque pelo menos dá pra pôr de mistura na marmita. E o Pedro Raul joga em time pequeno. Seria uma boa troca. O que você acha? Almir de Santo André.
4: Quem tem de marmita são vocês, né, seus trouxas?
3: Vou te falar, cara. O único jogador que hoje serviria pra ser banco no Corinthians é o Veríssimo.
4: O Veríssimo seria banco do André Ramalho.
3: Não. Do André Ramalho não, do Gabriel Paulista, porque o André Ramalho.
4: Ah, ele seria banco do Gabriel Paulista.
3: Possivelmente.
2: Ô, mano. Você tá louco. Ô, mano, mas desculpa aí. Se o Corinthians quiser fazer uma troca aí, pau a pau, Pedro Raul e alguém do Santos, o Santos tem que dar a Vila Belmiro pro Corinthians.
4: Isso! Pelo Pedro Raul.
2: Nenhum jogador do Santos custa o que o Pedro Raul custa.
4: Ô, De Paula, vocês não são líder do campeonato brasileiro, não, viu? Vocês não são líder do campeonato, não.
2: Dá o Pedro Raul. Putz.
4: Vocês não são líder do campeonato, não.
2: Charles de brinde ainda.
4: Quem tá devendo 3 bi não sou eu. Quem tá devendo 3 bi não sou eu. Tem que
1: reformar a Vila, cara. Quantos pontos vocês estão do Corinthians, ô Pedrinho? Quantos pontos?
4: Vou pegar aqui pra você, Domênico. Vou pegar, mas não é muito, não.
3: Não? Acho que é 3 ou 4.
4: Ó, o Corinthians tem 24, o Santos tem 21, 3 pontos. Não sei o que esse trouxa tá falando.
3: Mas vocês atingirem 3 pontos o brasileiro, ô Pedrinho. É quatro rodadas aí, Paulo, pro Santos fazer 3 pontos.
4: 4 rodadas? 4 rodadas, a gente pega a Chapecoense agora, pô.
1: Ah, menos 2-0, nem
4: Sandra.
3: Olha lá, gente. E qual a certeza que você tem que vai ganhar? Qual a certeza que você tem que você vai ganhar? Vocês conseguiram perder
4: o time do a certeza? Do nenhuma. A certeza nenhuma. Mas isso tá falando muito mais sobre o time de vocês do que sobre o meu.
3: Pelo contrário. O meu time, eu não sei se você tem conhecimento, mas depois da chegada do Diniz. É, se eu não me engano, o aproveitamento do Corinthians era melhor que o City e o Bayern juntos.
2: Domênico, não,
4: peraí. Você
2: sabe triste, que é triste.
3: Né? É triste.
2: Ele a CBF é novo, né? Também não ajuda, velho. Não, nem acabou a Copa e mete um Santos pra jogar. Aí nós vamos ficar zoando eles até a semana que vem, na quarta quinta.
3: Vamos mesmo.
2: A CBF não ajuda. Não,
4: espera véio. Corinthians e Remo. Espera Corinthians não,
1: mas
4: e Remo.
1: Quinta-feira tá, que mas vem.
4: Eu espero, não tem problema. Eu esperei 9 meses pra nascer, uma semana não é nada. Eu espero.
2: Nove, falou. Ô, Domênico, falei pra você não largar o moleque no acampamento o mês inteiro. Olha,
3: tá lá.
4: Eu não sei o que esse trouxa textudo tá falando aí, velho.
1: Como é que faz aquele sinal lá do escoteiro? Como é que é?
2: É lobinho. É lobinho.
4: Eu não sei o que o De Paulo tá falando aí de tocar o Pedro da Rua pela Vila. O cara tá com 3 transferban. O cara tá com 3 transferban, velho. 3 transferban. O
1: Schalke é muito sádico, tá aprendendo véio. Muito com o Quintino, né, cara?
3: O Schalke foi mas muito sádico
2: nessa, velho.
3: O sinal do escoteiro santista é assim, ó.
4: Que isso? O cara tá com 3 transferban e quer falar da gente, velho. Tá de brincadeira. Próximo corneteiro, velho. Pra parar de ouvir o De Paulo.
1: Tá nervoso, cara. Você tá pegando muito ar, velho.
6: Vamos pra próxima. Fala, galera. Para. Do Estádio 97, que hoje eu sei aqui de Diadema. É, eu queria fazer uma provocação aí. Pelé, ele moralmente ele ganhou duas Copas, né? Porque Copa de 62 não conta. Ele se machucou, não jogou. Quem carregou o time nas costas foi o Garrincha, né? Então, moralmente, ele tem duas Copas. A verdade é essa. Então, considerando que o Messi ganha a segunda Copa no domingo e ganhando com um time muito pior, né? Do que a seleção brasileira do Pelé, onde o único craque é o Messi e o Pelé jogava rodeado de craques, né? Então, a partir disso, será que o reinado do Pelé corre risco com essa segunda Copa do Messi? E visto que nos clubes o Messi fez coisas tão incríveis quanto o Pelé fez no Santos também. Então, o que desequilibrava é a seleção e agora não desequilibrará mais?
2: É isso. Boa pergunta,
3: hein? Pisada de bruxa, hein?
4: Então, peraí. Então, se o cara tem um ou dois jogos na Copa, ele não é campeão do mundo, é isso? Então deixa eu explicar pra esse fãzinho pra esse Enzo aí, fã de europeu.
2: Enzo!
4: Deixa eu explicar pra esse Enzo europeu aí, babaúvo de argentino, nossa, que só os gols que o Pelé tem pelo Santos, o Messi não tem na carreira, velho. Então, ó, grande abraço, na próxima semana uma corneta melhor, valeu.
3: O Pelé contava gol no portão da vizinha, você também tá de brincadeira, Pedro.
4: Contava gol com os melhores jogadores do mundo, numa época que não tinha cartão, que ele tomava porrada a rodo, com uma bola de um quilo, com a chuteira que não tem a tecnologia hoje.
2: Também, viu? Falava que o Pelé batia também.
3: Eu sei que vocês querem zoar o Pedro, mas não dá, velho.
2: Por quê?
3: Não dá. O Messi não sai na foto do Pelé.
2: Não, mas o que o ouvinte quis dizer. Aqui, o que cara. O ouvinte quis dizer é que o Pelé é tricampeão do mundo, mas em uma das Copas ele não foi o protagonista
4: que
2: ele
4: fez. Mas jogou! Jogou.
2: Um jogo jogou.
3: Ah, mas os caras deixavam ele brincar um pouco. Entra lá, garoto.
4: Deixa lá brincar um pouco. Deixa o Pelé brincar um pouco.
2: Vamos lá.
4: Última corneta.
7: Ei, Quintinho. Aí, ó. Tá tocando a sétima trombeta, pai. Deixe-me, vou rebaixar.

0: Pro Rodrigo vou ligar e pra Madrid voar.
1: É, nossa. O cara é bom de rir, né?
0: É capaz. As eleições tá aí.
1: Capel,
0: vou
1: capel.
0: Me candidatar. Atestado eu vou pegar.
1: Nossa!
0: Deixe-me, vou infartar.
2: Eu também.
0: Outra série B não dá. RG, vou me ausentar.
3: É verdade. É verdade.
0: Um abraço a todos. Pedro Lima de Brasília.
1: É Pedro Lima.
2: É o Pedro Lima. Nossa, Pedro Lima. Pedro Lima em ritmo. Não cabe ainda nenhuma frase, velho.
4: Mas fala assim, não, pros caras,
1: atacando o cara. Cara, né?
2: isso foi. Isso foi uma das maiores porradas no meu ouvido que eu já levei, velho. Pedro, que coisa horrorosa.
1: Você viraria a cadeira pra ele,
2: meu Deus,
1: seu ouvinte? Pedro Lima? Lógico, pô.
2: É flamenguista, Domênico. É flamenguista.
4: Claro. Mas essa filmagem do Quintino aí, Domênico. O
1: Domênico falou que sim, ó.
4: Essa filmagem do Quintino foi feita ali numa sauna. Foi feita numa sauna isso aí.
1: Que isso aí, velho?
4: De paletó na sauna.
2: Ele na sessão, lá. E o topete, hein? E o topete, Marcão?
5: Ô Pedrinho, fiquei sabendo que semana que vem você vai até cobrir o Santos direto lá, vai estar lá na Venezuela, aqui pelo Futebol Energia em Campo, é isso?
2: Não vou, não. Não tô sabendo. Sim, pô.
1: Não tô sabendo,
2: Tô sabendo agora.
1: A rádio tá pensando em levar o pessoal pra Venezuela. Sai, ô Pedrinho, vai sair um ônibus segunda-feira daqui. Segunda-feira. Você vai chegar lá no dia do jogo.
2: Pra Venezuela, pra ver esse clássico.
1: Vai você, o Cadu e o...
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5: Olha, agradecer aqui o pessoal que veio aqui na rádio, o Luiz e a Eliane. 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
2: É. 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
5: Muito bom, muito bom. 97,
1: muito
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5: 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Muito legal. 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
8: Seria legal dar uma mexida na minha vida aí, viu?
4: É.
8: Mas você vai viajar na lua de mel, seu doido.
4: Né? Arrumar uma encrenca. Ah, né?
8: Sinto falta às vezes.
4: É. Uma bagunça, não vai brigar, né, fora viajando, hein, De Paula? Você fica lá, ela fica lá e você vem embora.
8: Ah, mas eu fico e aproveito o passeio.
4: É, sei.
8: Alô. É. Vou voltar agora.
4: É, quero ver você ficar sem cartão lá. Vai ficar ligando pra gente. Fala que nem o Domênico fala assim, minha vida tá muito tranquila, eu vou arrumar uma sarna pra me coçar.
8: Eu? Sensacional.
4: Tá de brincadeira.
5: Muito.
4: O Domênico é um santo, cara.
5: Bom, estamos chegando ao final. Obrigado, do programa. Machado. 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Tudo isso com transmissão da Energia 97. E amanhã, você que amanhã de manhã, ó... Atenção, você que é fã do Energia na Veia, aqui na Energia 97, a partir de amanhã, aos sábados e domingos, o Energia na Veia vai até o meio-dia, tá bom? Oh. Muito bem.
4: Boa!
5: Alguém tem recado?
4: Não.
5: Não?
4: Não. Bora.
8: Pedrinho, se acalma.
4: Só queria dizer, vai à Espanha.
8: Tô de boa.
4: O Brasil feliz, hein?
5: É isso.
4: Campada
5: aí.
4: De Lazarento.
5: Dá Espanha, boa. Espanha. Alô, Penélope Cruz. Valeu, obrigado pela audiência. Tamo com vocês.
4: É. Quem vai fazer? O De Paula vai estar, o Domênico vai estar domingo,
2: Domênico,
4: né?
2: Domênico.
4: Ó, o Domênico, já tem esse bonequinho aí, ó. Já.
5: Quente na
2: eu e o Pedrinho.
5: Eu e o Domênico já.
2: Eu e o Domênico.
4: Todo mundo aqui. Ô, Dodô, já tem esse bonequinho aí, ó. Tem esse bonequinho, tá na sala do bar, tá? Você pega lá pra fazer a transmissão.
8: Tá bom.
4: Aí, ó.
5: Tá bom,
4: Vudu. Domênico.
8: Domênico, cadê você? Só restou você.
4: Só eu?
2: Cadê a imagem? Cadê a imagem pra gente repassar?
4: Imagem.
2: Cadê?
4: Imagem.
2: A figurinha, velho. É a figurinha do Messi palmeirense pra evitar o Mundial, velho. Ah. Aí, ó. Repasse o Messi do Palmeiras pra garantir que a Argentina volte sem Mundial.
4: Se ele usar isso, é perigoso ganhar.
8: Ah!
4: Vou dizer o porquê. Você colocou, você vai ouvir. Porque o Palmeiras desbravou o primeiro Mundial da história. E hoje, só minutos vocês falem
8: do Domênico, energia na meia até meio-dia. Nós é até às 8 só.
4: E hoje, o maior da história é esse Mundial.
8: Vai começar
4: com o maior número de clubes. Então, seria o primeiro.
2: Tchau, gente.
4: Tchau.
8: Vai mandar o William Bolt.
4: Valeu, gente.
8: Nossa.
5: Muito bom. Estamos chegando ao final de mais um Estádio 97. Na sequência vem playlist TBT da Energia. 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

Avril Lavigne aqui na playlist TBT, I'm With You, teve ainda Fine and Cannibals, rolou também Dua Lipa, Bon Jovi, tudo começou aí com Ian Vandal mandando Moving On, e continua aqui agora com o Capital Inicial desplugado, Dinho Ouro Preto e sua turma, Capital Inicial Independência, aqui no playlist TBT, dá um gás.

0: Otis, aqui no playlist TBT da Energia 97. Don't Lie, ainda Darren Hall com John Oates. Passou por aqui também The Weeknd, Capital Inicial, Independência. E ó, continua, não acabou não, hein?
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0: Ponto final aqui no playlist TBT da Energia 97, Energia que te move. Madonna, Rainha do Pop, Material Girl, também da George Ezra, e ainda Radiohead mandando Fake Plastic Trees. Playlist TBT de volta segundona a partir das 8 da noite, hein? Corre já pro site e também pro nosso aplicativo. Vem aí o Johnny Drum com Night Session, o melhor da House Music. A gente fala logo mais à meia-noite.
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